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0: 10 horas e 32 minutos.
1: E que a força do medo que tenho não me impeça de ver o que anseio. Que a morte de tudo em que acredito não me tape os ouvidos e a boca. Porque metade de mim é o que eu grito, mas a outra metade é silêncio. Que a música que eu sou longe seja linda, ainda que tristeza. Que a mulher que eu amo seja para sempre amada, mesmo que distante.

Que essa tensão que me corrói por dentro seja um dia recompensada. Porque metade de mim é o que penso, e a outra metade é um vulcão. Que o medo da solidão se afaste, que o convívio comigo mesmo se torne ao menos suportável. Que o espelho reflita em meu rosto um doce sorriso que me lembra ter dado na infância. Porque metade de mim é a lembrança do que fui, a outra metade eu não sei. Que não seja preciso mais do que uma simples alegria de me fazer aquietar o espírito. E que o teu silêncio me fale cada vez mais. Porque metade de mim é abrigo, mas a outra metade é cansaço. Uma resposta, mesmo que ela não saiba, e que ninguém a tente complicar, porque é preciso simplicidade para fazê-la florescer. Porque metade de mim é a plateia e a outra metade é a canção. E que a minha loucura seja perdoada, porque metade de mim é amor e a outra metade é

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0: 10 graus.
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0: Pilatos, foi crucificado, morto e sepultado, desceu à mansão dos mortos, ressuscitou o terceiro dia, subiu ao céu, está sentado à direita de Deus Pai Todo-Poderoso, onde há de vir julgar os vivos e os mortos. Creio no Espírito Santo, na Santa Igreja Católica, na comunhão dos santos, na remissão dos pecados, na ressurreição da carne, na vida eterna. Amém.
1: Pai nosso que estais no céu, santificado seja vosso nome. Venha a nós o vosso reino. Seja feita a vossa vontade, assim na terra como no céu.
2: O pão nosso de cada dia nos dai hoje, perdoai as nossas ofensas, assim como nós perdoamos a quem nos tem ofendido. E não nos deixeis cair em tentação, mas livrai-nos do mal. Amém.
1: O anjo do Senhor anunciou a Maria.
2: E ela concebeu do Espírito Santo.
1: Ave Maria, cheia de graça, o Senhor é convosco. Bendita sois vós entre as mulheres, e bendito o fruto do vosso ventre, Jesus.
2: Santa Maria, Mãe de Deus, rogai por nós, pecadores, agora e na hora de nossa morte. Amém.
1: Eis aqui a serva do Senhor.
2: Faça-se em mim segundo a vossa palavra.
1: Ave Maria, cheia de graça, o Senhor é convosco. Bendita sois vós entre as mulheres, e bendito o fruto do vosso ventre, Jesus.
2: Santa Maria, Mãe de Deus, rogai por nós, pecadores, agora e na hora de nossa morte. Amém.
1: O Verbo Divino se fez carne
2: e habitou entre nós.
1: Ave Maria, cheia de graça, o Senhor é convosco. Bendita sois vós entre as mulheres, e bendito o fruto do vosso ventre, Jesus.
2: Santa Maria, Mãe de Deus, rogai por nós, pecadores, agora e na hora de nossa morte. Amém.
1: Glória ao Pai, ao Filho e ao Espírito Santo.
2: Como era no princípio, agora e sempre. Amém.
1: Ó meu bom Jesus,
2: perdoai-nos, livrai-nos do fogo do inferno, e levai as almas todas para o céu, e socorrei principalmente as que mais precisarem.
1: Nossa Senhora de Fátima e São Francisco,
2: rogai por nós.
1: E nesta terça-feira, contemplamos os mistérios dolorosos. E neste primeiro mistério doloroso, contemplamos
2: a oração e a agonia de Jesus no Getsêmani. Pai nosso que estais no céu, santificado seja o vosso nome. Venha a nós o vosso reino, seja feita a vossa vontade, assim na terra como no céu.
1: O pão nosso de cada dia nos dai hoje, perdoai as nossas ofensas, assim como nós perdoamos a quem nos tem ofendido. E não nos deixeis cair em tentação, mas livrai-nos do mal. Amém.
2: Ave Maria, cheia de graça, o Senhor é convosco. Bendita sois vós entre as mulheres, e bendito é o fruto do vosso ventre, Jesus.
1: Santa Maria, Mãe de Deus, rogai por nós, pecadores, agora e na hora da nossa morte. Amém.
2: Ave Maria, cheia de graça, o Senhor é convosco. Bendita sois vós entre as mulheres, e bendito é o fruto do vosso ventre, Jesus.
1: Santa Maria, Mãe de Deus, rogai por nós, pecadores, agora e na hora da nossa morte. Amém.
2: Ave Maria, cheia de graça, o Senhor é convosco. Bendita sois vós entre as mulheres, e bendito é o fruto do

0: agora e na hora da nossa morte. Amém.
1: Ave Maria, cheia de graça, o Senhor é convosco. Bendita sois vós entre as mulheres, e bendito é o fruto do vosso ventre, Jesus.
0: Santa Maria, Mãe de Deus, rogai por nós, pecadores, agora e na hora da nossa morte. Amém.
1: Ave Maria, cheia de graça, o Senhor é convosco. Bendita sois vós entre as mulheres, e bendito é o fruto do vosso ventre, Jesus.
0: Santa Maria, Mãe de Deus, rogai por nós, pecadores, agora e na hora de nossa morte. Amém.
1: Ave Maria, cheia de graça, o Senhor é convosco. Bendita sois vós entre as mulheres, e bendito é o fruto do vosso ventre, Jesus.
0: Santa Maria, Mãe de Deus, rogai por nós, pecadores, agora e na hora da nossa morte. Amém.
1: Ave Maria, cheia de graça, o Senhor é convosco. Bendita sois vós entre as mulheres, e bendito é o fruto do vosso ventre, Jesus.
0: Santa Maria, Mãe de Deus, rogai por nós, pecadores, agora e na hora da nossa morte. Amém.
1: Ave Maria, cheia de graça, o Senhor é convosco. Bendita sois vós entre as mulheres, e bendito é o fruto do vosso ventre, Jesus.
0: Santa Maria, Mãe de Deus, rogai por nós, pecadores, agora e na hora da nossa morte. Amém.
1: Ave Maria, cheia de graça, o Senhor é convosco. Bendita sois vós entre as mulheres, e bendito é o fruto do vosso ventre, Jesus.
0: Santa Maria, Mãe de Deus, rogai por nós, pecadores, agora e na hora da nossa morte. Amém.
1: Glória ao Pai, ao Filho e ao Espírito Santo.
0: Como era no princípio, agora e sempre. Amém.
1: Ó meu bom Jesus, perdoai-nos, livrai-nos do fogo do inferno, e levai as almas todas para o céu, e socorrei principalmente as que mais precisarem. Nossa Senhora de Fátima e São Francisco,
0: rogai por nós. Segundo mistério doloroso, contemplamos
1: a flagelação de Jesus.
0: Pai nosso que estais no céu, santificado seja vosso nome. Venha a nós o vosso reino. Seja feita a vossa vontade, assim na terra como no céu.
1: O pão nosso de cada dia nos dai hoje. Perdoai as nossas ofensas, assim como nós perdoamos a quem nos tem ofendido. E não nos deixeis cair em tentação, mas livrai-nos do mal. Amém.
0: Ave Maria, cheia de graça, o Senhor é convosco. Bendita sois vós entre as mulheres, e bendito o fruto do vosso ventre, Jesus.
1: Santa Maria, Mãe de Deus, rogai por nós, pecadores, agora e na hora de nossa morte. Amém.
0: Ave Maria, cheia de graça, o Senhor é convosco. Bendita sois vós entre as mulheres, e bendito o fruto do vosso ventre, Jesus.
1: Santa Maria, Mãe de Deus, rogai por nós, pecadores, agora e na hora de nossa morte. Amém.
0: Ave Maria, cheia de graça, o Senhor é convosco. Bendita sois vós entre as mulheres, e bendito o fruto do vosso ventre, Jesus.
1: Santa Maria, Mãe de Deus, rogai por nós, pecadores, agora e na hora de nossa morte. Amém.
0: Ave Maria, cheia de graça, o Senhor é convosco. Bendita sois vós entre as mulheres, e bendito o fruto do vosso ventre, Jesus.
1: Santa Maria, Mãe de Deus, rogai por nós, pecadores, agora e na hora de nossa morte. Amém.
0: Ave Maria, cheia de graça, o Senhor é convosco. Bendita sois vós entre as mulheres, e bendito o fruto do vosso ventre, Jesus.
1: Santa Maria, Mãe de Deus, rogai por nós, pecadores, agora e na hora de nossa morte. Amém.
0: Ave Maria, cheia de graça, o Senhor é convosco. Bendita sois vós entre as mulheres, e bendito o fruto do vosso ventre, Jesus.
1: Santa Maria, Mãe de Deus, rogai por nós, pecadores, agora e na hora de nossa morte. Amém.
0: Ave Maria, cheia de graça, o Senhor é convosco. Bendita sois vós entre as mulheres, e bendito o fruto do vosso ventre, Jesus.
1: Santa Maria, Mãe de Deus, rogai por nós, pecadores, agora e na hora de nossa morte. Amém.
0: Ave Maria, cheia de graça, o Senhor é convosco. Bendita sois vós entre as mulheres, e bendito o fruto do vosso ventre, Jesus.
1: Santa Maria, Mãe de Deus, rogai por nós, pecadores, agora e na hora de nossa morte. Amém.
0: Ave Maria, cheia de graça, o Senhor é convosco. Bendita sois vós entre as mulheres, e bendito o fruto do vosso ventre, Jesus.
1: Santa Maria, Mãe de Deus, rogai por nós, pecadores, agora e na hora de nossa morte. Amém.
0: Ave Maria, cheia de graça, o Senhor é convosco. Bendita sois vós entre as mulheres, e bendito o fruto do vosso ventre, Jesus.
1: Santa Maria, Mãe de Deus, rogai por nós, pecadores, agora e na hora de nossa morte. Amém.
0: Glória ao Pai, o Filho,

0: e ao Espírito Santo.
1: Como era no princípio, agora e sempre. Amém.
0: Ó meu bom Jesus,
1: perdoai-nos, livrai-nos do fogo do inferno. Elevai as almas todas para o céu e socorrei principalmente as que mais precisarem.
0: Nossa Senhora de Fátima e São Francisco,
1: rogai por nós.
0: E no terceiro mistério doloroso, contemplamos:
1: Jesus, santificado seja o vosso nome. Venha a nós o vosso reino. Seja feita a vossa vontade, assim na terra como no céu.
0: O pão nosso de cada dia nos dai hoje. Perdoai as nossas ofensas, assim como nós perdoamos a quem nos tem ofendido. E não nos deixeis cair em tentação, mas livrai-nos do mal. Amém.
1: Ave Maria, cheia de graça, o Senhor é convosco. Bendita sois vós entre as mulheres, e bendito é o fruto do vosso ventre, Jesus.
0: Santa Maria, Mãe de Deus, rogai por nós, pecadores, agora e na hora da nossa morte. Amém.
1: Ave Maria, cheia de graça, o Senhor é convosco. Bendita sois vós entre as mulheres, e bendito é o fruto do vosso ventre, Jesus.
0: Santa Maria, Mãe de Deus, rogai por nós, pecadores, agora e na hora da nossa morte. Amém.
1: Ave Maria, cheia de graça, o Senhor é convosco. Bendita sois vós entre as mulheres, e bendito é o fruto do vosso ventre, Jesus.
0: Santa Maria, Mãe de Deus, rogai por nós, pecadores, agora e na hora da nossa morte. Amém.
1: Ave Maria, cheia de graça, o Senhor é convosco. Bendita sois vós entre as mulheres, e bendito é o fruto do vosso ventre, Jesus.
0: Santa Maria, Mãe de Deus, rogai por nós, pecadores, agora e na hora da nossa morte. Amém.
1: Ave Maria, cheia de graça, o Senhor é convosco. Bendita sois vós entre as mulheres, e bendito é o fruto do vosso ventre, Jesus.
0: Santa Maria, Mãe de Deus, rogai por nós, pecadores, agora e na hora da nossa morte. Amém.
1: Ave Maria, cheia de graça, o Senhor é convosco. Bendita sois vós entre as mulheres, e bendito é o fruto do vosso ventre, Jesus.
0: Santa Maria, Mãe de Deus, rogai por nós, pecadores, agora e na hora de nossa morte. Amém.
1: Ave Maria, cheia de graça, o Senhor é convosco. Bendita sois vós entre as mulheres, e bendito é o fruto do vosso ventre, Jesus.
0: Santa Maria, Mãe de Deus, rogai por nós, pecadores, agora e na hora da nossa morte. Amém.
1: Ave Maria, cheia de graça, o Senhor é convosco. Bendita sois vós entre as mulheres, e bendito é o fruto do vosso ventre, Jesus.
0: Santa Maria, Mãe de Deus, rogai por nós, pecadores, agora e na hora da nossa morte. Amém.
1: Ave Maria, cheia de graça, o Senhor é convosco. Bendita sois vós entre as mulheres, e bendito é o fruto do vosso ventre, Jesus.
0: Santa Maria, Mãe de Deus, rogai por nós, pecadores, agora e na hora da nossa morte. Amém.
1: Ave Maria, cheia de graça, o Senhor é convosco. Bendita sois vós entre as mulheres, e bendito é o fruto do vosso ventre, Jesus.
0: Santa Maria, Mãe de Deus, rogai por nós, pecadores, agora e na hora da nossa morte. Amém.
1: Glória ao Pai, ao Filho e ao Espírito Santo.
0: Como era no princípio, agora e sempre. Amém.
1: Ó meu bom Jesus, perdoai-nos, livrai-nos do fogo do inferno, elevai as almas todas para o céu, e socorrei principalmente as que mais precisarem. Nossa Senhora de Fátima e São Francisco,
0: rogai por nós. E no quarto mistério doloroso, contemplamos

0: Rogai por nós, pecadores, agora e na hora de nossa morte. Amém.
1: Ave Maria, cheia de graça, o Senhor é convosco. Bendita sois vós entre as mulheres, e bendito o fruto do vosso ventre, Jesus.
0: Santa Maria, Mãe de Deus, rogai por nós, pecadores, agora e na hora de nossa morte. Amém.
1: Ave Maria, cheia de graça, o Senhor é convosco. Bendita sois vós entre as mulheres, e bendito o fruto do vosso ventre, Jesus.
0: Santa Maria, Mãe de Deus, rogai por nós, pecadores, agora e na hora de nossa morte. Amém.
1: Ave Maria, cheia de graça, o Senhor é convosco. Bendita sois vós entre as mulheres, e bendito o fruto do vosso ventre, Jesus.
0: Santa Maria, Mãe de Deus, rogai por nós, pecadores, agora e na hora de nossa morte. Amém.
1: Ave Maria, cheia de graça, o Senhor é convosco. Bendita sois vós entre as mulheres, e bendito o fruto do vosso ventre, Jesus.
0: Santa Maria, Mãe de Deus, rogai por nós, pecadores, agora e na hora de nossa morte. Amém.
1: Ave Maria, cheia de graça, o Senhor é convosco. Bendita sois vós entre as mulheres, e bendito o fruto do vosso ventre, Jesus.
0: Santa Maria, Mãe de Deus, rogai por nós, pecadores, agora e na hora de nossa morte. Amém.
1: Ave Maria, cheia de graça, o Senhor é convosco. Bendita sois vós entre as mulheres, e bendito o fruto do vosso ventre, Jesus.
0: Santa Maria, Mãe de Deus, rogai por nós, pecadores, agora e na hora de nossa morte. Amém.
1: Ave Maria, cheia de graça, o Senhor é convosco. Bendita sois vós entre as mulheres, e bendito o fruto do vosso ventre, Jesus.
0: Santa Maria, Mãe de Deus, rogai por nós, pecadores, agora e na hora de nossa morte. Amém.
1: Ave Maria, cheia de graça, o Senhor é convosco. Bendita sois vós entre as mulheres, e bendito o fruto do vosso ventre, Jesus.
0: Santa Maria, Mãe de Deus, rogai por nós, pecadores, agora e na hora de nossa morte. Amém.
1: Glória ao Pai, ao Filho e ao Espírito Santo.
0: Como era no princípio, agora e sempre. Amém.

0: seja o vosso nome, venha a nós o vosso reino, seja feita a vossa vontade, assim na terra como no céu.
1: O pão nosso de cada dia nos dai hoje, perdoai as nossas ofensas, assim como nós perdoamos a quem nos tem ofendido, e não nos deixeis cair em tentação, mas livrai-nos do mal. Amém.
0: Ave Maria, cheia de graça, o Senhor é convosco. Bendita sois vós entre as mulheres, e bendito é o fruto do vosso ventre, Jesus.
1: Santa Maria, Mãe de Deus, rogai por nós, pecadores, agora e na hora da nossa morte. Amém.
0: Ave Maria, cheia de graça, o Senhor é convosco. Bendita sois vós entre as mulheres, e bendito é o fruto do vosso ventre, Jesus.
1: Santa Maria, Mãe de Deus, rogai por nós, pecadores, agora e na hora da nossa morte. Amém.
0: Ave Maria, cheia de graça, o Senhor é convosco. Bendita sois vós entre as mulheres, e bendito é o fruto do vosso ventre, Jesus.
1: Santa Maria, Mãe de Deus, rogai por nós, pecadores, agora e na hora da nossa morte. Amém.
0: Ave Maria, cheia de graça, o Senhor é convosco. Bendita sois vós entre as mulheres, e bendito é o fruto do vosso ventre, Jesus.
1: Santa Maria, Mãe de Deus, rogai por nós, pecadores, agora e na hora da nossa morte. Amém.
0: Ave Maria, cheia de graça, o Senhor é convosco. Bendita sois vós entre as mulheres, e bendito é o fruto do vosso ventre, Jesus.
1: Santa Maria, Mãe de Deus, rogai por nós, pecadores, agora e na hora da nossa morte. Amém.
0: Ave Maria, cheia de graça, o Senhor é convosco. Bendita sois vós entre as mulheres, e bendito é o fruto do vosso ventre, Jesus.
1: Santa Maria, Mãe de Deus, rogai por nós, pecadores, agora e na hora de nossa morte. Amém.
0: Ave Maria, cheia de graça, o Senhor é convosco. Bendita sois vós entre as mulheres, e bendito é o fruto do vosso ventre, Jesus.
1: Santa Maria, Mãe de Deus, rogai por nós, pecadores, agora e na hora da nossa morte. Amém.
0: Ave Maria, cheia de graça, o Senhor é convosco. Bendita sois vós entre as mulheres, e bendito é o fruto do vosso ventre, Jesus.
1: Santa Maria, Mãe de Deus, rogai por nós, pecadores, agora e na hora da nossa morte. Amém.
0: Ave Maria, cheia de graça, o Senhor é convosco. Bendita sois vós entre as mulheres, e bendito é o fruto do vosso ventre, Jesus.
1: Santa Maria, Mãe de Deus, rogai por nós, pecadores, agora e na hora da nossa morte. Amém.
0: Ave Maria, cheia de graça, o Senhor é convosco. Bendita sois vós entre as mulheres, e bendito é o fruto do vosso ventre, Jesus.
1: Santa Maria, Mãe de Deus, rogai por nós, pecadores, agora e na hora da nossa morte. Amém.
0: Glória ao Pai, ao Filho e ao Espírito Santo.
1: Como era no princípio, agora e sempre. Amém.
0: Ó meu bom Jesus, perdoai-nos, livrai-nos do fogo do inferno. Elevai as almas todas para o céu.

0: tomar-nos debaixo de vosso poderoso amparo, e para mais nos obrigar-nos, vos saudamos com uma salve, Rainha.
1: Salve, Rainha, Mãe de Misericórdia, vida, doçura, esperança nossa, salve. A vós bradamos, degredados filhos de Eva, a vós suspirando, gemendo e chorando nesse vale de lágrimas. Eia, pois, advogada nossa, esses vossos olhos misericordiosos a nós volveis. E depois desse desterro, mostrai-nos Jesus, bendito o fruto do vosso ventre. Ó clemente, ó piedosa, ó doce sempre Virgem Maria,
0: rogai por nós, Santa Mãe de Deus,
1: para que sejamos dignos das promessas de Cristo.
0: Juntos rezamos o Santo Terço, que possamos ficar com as bênçãos de Deus e proteção de Nossa Senhora. Em nome do Pai, do Filho e do Espírito Santo. Amém. Paz e bem.
1: Santa alegria.
0: Louvado seja o nosso Senhor Jesus Cristo.
1: Para sempre seja louvado.

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0: Alô, gente, bom dia, amigos e amigas, muito bom dia. Está no ar o nosso programa tradicional. Tá na hora, levado ao ar todas as manhãs, de segunda a sábado, das 5 até às 7 horas. O Tá Na Hora leva até você a música, a informação para você iniciar o dia bem informado. Programa que tem a coordenação de conteúdo de Ana Lúcia Jacomini, a gerência geral de Mauro Matesco, com a direção e superintendência do Frei Renor Pegoraro. Gente amiga, juntos, início de semana, bom dia, gente, paz e bem.
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Agora são 5 horas mais 4 minutos, 10 graus a temperatura. 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Agora são 5 horas mais 6 minutos e meio. Vamos ouvir mais uma música, depois nós teremos as informações sobre o tempo. Vamos saber como é que se comporta o tempo no estado do Rio Grande do Sul e também o tempo aqui em Marau para hoje e para os próximos dias. Meu Canto é a música que vamos ouvir com Nilton Ferreira.

0: Agora são 5 horas mais 11 minutos.
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0: Vamos então saber como é que fica o tempo hoje no estado do Rio Grande do Sul. Hoje, segunda-feira, frente fria que avança na dianteira de uma intensa massa de ar frio traz o dia de hoje com muitas nuvens e instabilidade no estado. Chove em todas as regiões no decorrer do dia. No geral, os volumes devem ser baixos, mas em alguns pontos a chance de chuva moderada a ocasionalmente forte passageira. O tempo gradualmente começa a melhorar com aberturas de sol em pontos do oeste para o centro do estado à tarde, mas no restante do estado a instabilidade ainda predomina. Com chuva, sob ar frio avançando, a temperatura vai se manter baixa o dia todo na maior parte das cidades gaúchas. No primeiro dia do inverno, nesse domingo, ontem, o Rio Grande do Sul registrou 4 graus abaixo de zero em Pinheiro Machado. Marcas ainda menores vão ocorrer nesta semana, sob a massa de ar frio de origem polar mais forte até agora, no ano de 2026. A semana toda terá temperaturas baixas e, em cidades de maior altitude, o frio será extremo. A previsão da meteorologia indica que centenas de cidades gaúchas, catarinenses e paranaenses terão mínimas ao redor e abaixo de zero grau entre terça-feira e sábado, com as menores mínimas a partir de quarta-feira. Agora em Marau, a temperatura está em 10 graus centígrados e a previsão é de que hoje a temperatura aqui em Marau, ela fique uma média assim um pouco mais diferenciada de outros dias. Daqui a pouco nós vamos falar sobre o tempo em Marau. Vamos ver como é que ficam as temperaturas. As temperaturas no estado do Rio Grande do Sul, hoje nas cidades gaúchas, em Passo Fundo, a temperatura mínima 7 graus, a máxima é na faixa dos 13 graus. Em Erechim, mínima 9, máxima 15 graus. Em Caxias do Sul, mínima 6, máxima 12. São José dos Ausentes, mínima 6, máxima 13 graus. Em Vacaria, mínima 7, máxima 14 graus centígrados. Assim se comporta o tempo no estado do Rio Grande do Sul. Vamos conferir agora o tempo aqui em Marau, no dia de hoje e também nos próximos dias. Segunda-feira, chuvoso durante o dia. À noite, a chuva para e as nuvens diminuem. A previsão de chuva bem consistente no dia de hoje por aqui. O sol nasce às 7 horas e 20 minutos e se põe às 17 horas e 40. A lua está na fase crescente. A umidade do ar agora 87%. A temperatura máxima fica na faixa dos 13, 14 graus à tarde. Os ventos serão fracos. Então hoje, previsão de dia chuvoso. Para amanhã, terça-feira, a previsão é sol com muitas nuvens durante o dia, períodos de céu nublado, noite com muitas nuvens. A temperatura mínima 3 graus amanhã e a máxima não passa dos 10 graus. Para quarta-feira, sol com muitas nuvens durante o dia e períodos de céu nublado, noite com muitas nuvens. Na quarta-feira, muito frio. A previsão é de que a temperatura mínima fique na faixa de 1 grau centígrado e a máxima na faixa dos 10 graus na quarta-feira. Na quinta-feira também não há previsão de chuva, mas as temperaturas vão continuar baixas. Na quinta-feira, o dia será de sol com muitas nuvens, períodos de céu nublado, noite com muitas nuvens, temperatura mínima 2 graus e a máxima 11 graus. Na sexta-feira, sol com muitas nuvens durante o dia, períodos de céu nublado. Noite com muitas nuvens na sexta-feira, com temperatura mínima de 6 graus e a máxima de 12 graus. Esta é a previsão do tempo aqui para Amaral. Hoje, é previsão de chuva aqui. Nos demais dias, terça, quarta, quinta e sexta-feira, não tem previsão de chuva, mas as temperaturas estarão bastante baixas. Agora são 5 horas mais 16 minutos. É o nosso programa Tá Na Hora, que leva até você as primeiras informações do dia e também a boa música. Vamos ver aqui, tem o bom dia, vamos ver de quem é o bom dia, da Lucimar. Bom dia para você também. Boa

0: Agora são 5:18. O programa está na hora. Apresenta as primeiras manchetes dos jornais desta segunda-feira. Vejamos aqui onde está o jornal. Onde é que está o jornal? Desapareceu? Não tem aqui o jornal. Desapareceu. Bom, então nós vamos ao intervalo e logo em seguida vamos acessar aqui no nosso sistema eletrônico as primeiras manchetes dos jornais.
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1: Agora são 5 horas e 22 minutos. Bom dia, vamos falar as primeiras manchetes dos jornais desta segunda-feira. Cabo Verde, Copa do Mundo. Cabo Verde empata com o Uruguai e segue invicto no Mundial. Celeste precisará vencer a Espanha para garantir a classificação. Mundo, Abelardo de la Espriella, da extrema-direita, é eleito presidente na Colômbia, indica apuração preliminar. Estados Unidos afirma que negociações com o Irã vão continuar, apesar de ameaças de Donald Trump. Governo do Rio Grande do Sul chama base e oposição para tratar do projeto que cria a Secretaria da Defesa Civil. Brasil precisa se reestruturar rápido após lesão de Rafinha, diz Paquetá. Apoio a produtores da Organização de Dívidas Rurais. Chuva nesta segunda-feira antecede dias de frio intenso no estado do Rio Grande do Sul. Estas são as primeiras manchetes dos jornais nesta segunda-feira. Agora são 5 horas e 24 minutos. A temperatura está em 10 graus centígrados. Meu amigo Valdecir, ligadinho conosco. Bom dia, Valdecir. Uma boa segunda-feira para você. Vamos ouvir Grupo Fogo de Chão, uma história linda.

0: Agora são 5 horas e 27 minutos, a temperatura 10 graus, garoazinha fina nesse início de semana, nesse início de jornada, nesta manhã de segunda-feira. Bastante umidade no ar, as ruas aqui do centro com bastante umidade também. E a previsão é de que teremos chuva durante o dia.
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0: Vamos acompanhar as informações da Ana Lúcia Jacomini.
2: E nós iniciamos com as cotações dos grãos comercializados em sacas de 60 quilos. A soja, R$ 114,00. O milho, R$ 58,00. E o trigo, R$ 69,00. Demais produtos: boi gordo, R$ 13,00 ao quilo vivo. Vaca gorda, R$ 10,75 ao quilo vivo. Suíno tipo carne no preço integração, R$ 5,70 ao quilo vivo. Suíno tipo carne no preço particular, R$ 5,54 ao quilo vivo. E o leite padrão, de acordo com a Emater, comercializado na região, com o menor preço referência, em R$ 2,20 ao litro. Ana Lúcia Jacomini para a tua rádio.
0: Ok, muito obrigado, Ana Lúcia. Agora são 5 horas e 29 minutos e meio. O nosso programa está na hora. Meu bom dia para Ana Maria, deixando seu bom dia aqui para a gente. Uma xícara de café bem patriótica, né? Toda ela verde com o símbolo nacional, a bandeira nacional do Brasil. Um abraço, boa semana. Vamos torcer pelo Brasil, não é, Ana Maria? Impressionando os Anjos é a música que vamos ouvir com Gustavo Mioto.

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0: Agora são 5 horas e 33 minutos. 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Pois a Associação Comercial Industrial de Marau realiza amanhã, dia 23, a eleição para a composição do novo Conselho Deliberativo, que vai atuar no período de 2026 a 2028. Os associados aptos a votar receberão uma cédula e poderão indicar até 9 empresas para compor o Conselho. Ao todo, serão eleitos 13 representantes, sendo 9 membros titulares e 4 suplentes. Entre as atribuições do Conselho Deliberativo estão a fiscalização do cumprimento das normas da entidade, a convocação de assembleias e a condução de decisões estratégicas relacionadas à Associação Comercial Industrial. Além disso, o órgão é responsável pela eleição do presidente e dos 2 vice-presidentes da entidade. Após a definição dos novos conselheiros, caberá ao Conselho Deliberativo realizar em novembro a eleição da nova diretoria da Associação Comercial e Industrial de Marau. Portanto, amanhã, terça-feira, acontece a eleição para a composição do novo Conselho Deliberativo da Associação Comercial e Industrial de Marau. Agora são 5 horas e 35 minutos. Bom dia!
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3: Todo mundo tem seus dias em que fica difícil conseguir se sentir mais feliz. A menos, é claro, que você seja uma princesa ou um príncipe da Disney. Nós sabemos bem que quando acordamos de mau humor, quase nada é capaz de mudar o nosso mood, mas nem tudo está perdido. Para te ajudar, o Bem Viver reuniu algumas dicas para você se sentir mais feliz. Ligue para seus melhores amigos. Conversar com alguém da sua confiança e desabafar sobre suas frustrações é uma maneira fácil de se sentir melhor. A segunda dica, faça uma boa ação. Qualquer pequeno ato de gentileza tende a aumentar consideravelmente nossa felicidade. Então, que tal ajudar as pessoas? E por último, aposte em uma boa playlist. Comece a tocar na nova trilha sonora e depois se dê permissão para dançar quando você precisar dar um up no seu humor. E aí, preparado para distribuir sorrisos? Esse foi o Bem Viver de hoje e eu, Ana Paula Barros, volto já já com mais uma dica pra você.
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2: Bom dia, gente. Muito bom dia. 5h39. Previsão aí de chuva e já está garoando aí. Uma chuva bem fininha, mas está acontecendo a chuva nesse início de segunda-feira. Na sexta-feira, dia 19, o Colégio Cristo Rei realizou a inauguração do Meliponário São Francisco de Assis. O Meliponário é um novo espaço dedicado à preservação da biodiversidade e à educação ambiental dentro da instituição. Bom, o Meliponário foi criado para a criação e observação de abelhas sem ferrão, conhecidas como espécies de abelhas mirins, reunindo três espécies diferentes. Cada espécie tem no local quatro caixas de manejo, sendo uma delas especial de caráter pedagógico, destinado às atividades educativas e ao aprendizado dos estudantes sobre a importância desses polinizadores para o equilíbrio ambiental. A iniciativa busca conscientizar a comunidade escolar sobre a preservação das abelhas, abelhas nativas principalmente, e a sua contribuição para a manutenção dos ecossistemas, incentivando práticas de cuidado com o meio ambiente desde a infância. Além da inauguração do espaço, um momento lembrou também o ano jubilar de Francisco de Assis e aos 138 anos da Congregação das Irmãs Franciscanas, as Franciscanas Missionárias de Maria Auxiliadora. Uma bela iniciativa, criar aí um ponto para o cultivo das abelhas, as abelhas sem ferrão, as abelhas mirim e, consequentemente, a produção do mel, né? Que é finíssimo o mel da abelha sem ferrão. Parabéns. Agora são 5 horas e 41 minutos para você aí, Ana. Bom dia. Vamos ouvir Perfume de Mulher, Wilson Paim.
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Agora são 5 horas e 44 minutos, temperatura na marca dos 10 graus centígrados. 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Agora são 5 horas 45 minutos. 5 e 45. Bom dia, gente. Lembrando que o programa é ao vivo, você pode interagir conosco, pode pedir a sua música, pode prestar a sua homenagem. Muito bom dia para Simara. Bom dia, Simara. Satisfação. Obrigado pela companhia. Notícia de Vila Maria. Vila Maria vai sediar, no dia 29 de junho, a 11ª Conferência Municipal de Saúde, etapa local da 18ª. O evento vai acontecer a partir das 6 horas da tarde, do dia 29 de junho, na Casa da Terceira Idade, reunindo comunidade, profissionais da área, gestores públicos e representantes de entidades. Com o tema Saúde, Democracia, Soberania e SUS, cuidar do povo é cuidar do Brasil, a conferência será um espaço voltado ao debate de propostas e à construção de estratégias para o fortalecimento da saúde pública. A programação vai contar com palestra ministrada por Elton

37 com 30 segundos. Vamos ouvir música, né? Aqui estava programado Lavoura de Sonhos, então vamos cumprir a programação. Os Vazir e Carlos Magrão no Tá Na Hora.

Agora são 5 horas e 51 minutos. O mês de junho marca a campanha Junho Violeta, dedicada à conscientização e ao combate à violência contra a pessoa idosa. Em Marau, a Procuradoria do Idoso da Câmara de Vereadores está realizando rodas e conversas e encontros com grupos da terceira idade para orientar sobre os direitos, formas de violência e canais de denúncia. Portanto, quem tiver conhecimento de alguma situação de maus tratos ou violação de direitos de pessoas idosas, podem procurar a Câmara Municipal de Vereadores de Marau. A Procuradoria da Câmara, a Brigada Militar, a Polícia Civil, o Ministério Público e o CRAS, ou ainda utilizar o Disque 100. É um canal gratuito e anônimo, gratuito e de graça. Em Marau, a Procuradoria do Idoso também atende pelo telefone 3371-1005. Agora são 5h52. Vamos ouvir Chiquito e Bordoneio. Enforquilhado, assim são os meus cavalos. Vamos ver aqui, tem recadinho. Eduarda, bom dia, Eduarda. Tudo bem? Tem também o bom dia

0: da nossa ouvinte é a Mari. A Marivane, bom dia, boa semana para você também, Marivane. Chiquito e Bordoneio agora.
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Olá, minha amiga ouvinte, que bom que estamos juntos mais uma vez. Esse é o Momento Despertar. Eu sou o Padre Ezequiel e desejo graça e paz a você, a tua família, a tua vida, a tua semana. Que nós possamos, a cada passo, encontrar mais realização, poder estender mais a mão, aprender a arte da solidariedade e do bem, que fortalece o mundo, que faz as pessoas viver. Queria conversar hoje sobre a crise. O que significa uma crise na nossa vida? De certa forma, quando nós vivemos uma crise, nós somos transpassados. A crise é sempre um tornar-se transpassado. Nossa vida não corre sem dificuldades. Alguma coisa de dentro ou de fora vem intrometer-se. O que nos transpassa, isto nos abre, mas também pode quebrar-nos.

0: fracasso têm algo a ver entre si. Pelo fracasso, eu posso ser aberto para a nova vida, para meu verdadeiro eu. O fracasso pode abrir-me de fato e da forma mais radical para Deus. Na crise acontece, em última análise, o mesmo. É tirado de meu interior o que não corresponde à minha verdadeira natureza. Todo o secundário, tudo o que tenho, o que possuo, o meu êxito, minha fama, meu mérito, será eliminado, será quebrado para que apareça o essencial. Isso é bonito, caro ouvinte. Na crise nós podemos perder o secundário, mas o essencial nós nunca perdemos. Em cada crise precisa morrer alguma coisa em nós. Morrem as ilusões que construímos em torno de nossa vida, em torno de projetos, em torno de nós mesmos. A ilusão de que dominamos nossa vida. A ilusão de que por meio de uma vida adequada tiramos todos os empecilhos do caminho. A ilusão de que nada nos pode acontecer se observarmos estritamente os mandamentos de Deus. Na crise, sempre morre um pedaço do ego. Muitos místicos, pessoas muito espiritualizadas de Deus, acham que devemos aniquilar o nosso ego para que Deus encontre espaço em nós. Mas é perigoso alguém aniquilar o seu ego. A própria vida tira de nós as ilusões de nosso ego. Ela nos abre através da crise e do fracasso, das crises e dos fracassos. A crise nos abre para Deus, mas também para nosso verdadeiro si mesmo, para a imagem única e genuína que Deus fez para si de cada um de nós. Porque Deus fez e tem uma imagem de mim e uma imagem de você. Na crise, nós podemos descobrir essa imagem que Deus fez de nós e nos agarrarmos só a ela, sem criar ilusões demais. Pensemos nisso.
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0: Um forte abraço, uma ótima semana. Deus te abençoe e te guarde, em nome do Pai, do Filho e do Espírito Santo. Amém.
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2: Voltando, dando sequência à programação do Tá Na Hora desta segunda-feira. Hoje é dia 22 de junho. Agora são 6 horas e 7 minutos e meio. Tempo instável, com chuva fraca, chuva fina, nesse início de segunda-feira. 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

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Agora são 6:09. Bom dia, gente. Lembrando, coleta de lixo seco no interior, na próxima quinta-feira, dia 25 de junho, aqui no programa Tá Na Hora. Quero dar um alô para quem desejou aqui bom dia, paz e bem, a Lourdes Bressani. Ô, Lourdes, bom dia para você também. Quem está deixando também o seu bom dia aqui é o Moacir da Fonseca. É a chuva, né, Moacir? Vamos deixar chover. Fazer o quê? Recebendo aqui uma foto da nossa ouvinte, a Roseli Trilha. É uma imagem de um santo e também uma florzinha e um trabalho manual muito bem feito. Um abraço aí para a nossa amiga, a nossa ouvinte, a Roseli Trilha. Muito obrigado pela companhia. Vamos ouvir. É uma coisa que é verdade, essa letra aqui. Luiz Carlos Borges cantando Há Muito Tempo É Assim. E a coisa não muda tão fácil.

0: Agora são 6 horas e 15 minutos com 30 segundos. Bom dia para Isabel. Bom dia, ótima segunda-feira. Que a semana seja abençoada para você também, viu, Isabel? A Isabel Siqueira, sempre ligadinha aqui com a gente. E agora vamos aos destaques dos jornais. Vamos lá.
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Copa do Mundo. Cabo Verde empata com o Uruguai e segue invicto no Mundial. Celeste vai precisar vencer a Espanha. O Uruguai precisa vencer a Espanha para garantir a classificação. Abelardo de la Espriella, da extrema-direita, eleito presidente da Colômbia, indica a apuração preliminar. Estados Unidos afirma que negociações com o Irã vão continuar, apesar de ameaças de Donald Trump. Governo do Rio Grande do Sul chama base e oposição para tratar do projeto que cria a Secretaria da Defesa Civil. Brasil precisa se reestruturar rápido após lesão de Rafinha, diz Paquetá. Apoio a produtores na reorganização de dívidas rurais. Chuva nesta segunda-feira antecede dias de frio intenso no Rio Grande do Sul. Sala decide e Egito vence a Nova Zelândia de virada por 3-1 na Copa do Mundo. Uma nação dividida assiste com desconfiança ao empate do Irã. Deschamps garante Dembélé que vai evoluir ao longo da Copa pela França. Morre em Porto Alegre o jornalista e radialista Sérgio Dillenburg. Marcha em São Paulo pede legalização da maconha. Uma celebração para o rei do pop por Rodrigo Teaser. Governo monitora 18 sites pornográficos para bloquear acesso a menores. Deputado autor de CPI do Master cobra inquérito. Doa quem doer. Homem confessa participação em tentativa de sequestro de criança. Estas e outras manchetes, as principais delas divulgadas agora num oferecimento do xarope Gabiru, é um poderoso xarope natural, excelente expectorante e sedativo da tosse, previne gripes, resfriados e infecções na garganta. 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Agora são 6 horas. Mais 19 minutos, é o programa Tá Na Hora. Vamos prosseguindo com a parte musical. Aqui tem o pedido do nosso ouvinte, o José Fernandes. O José Fernandes pediu a música Vestido Azul com a banda São Francisco. Vamos de banda, então, nesta manhã de segunda-feira, com temperatura agora de 11 graus centígrados.

o nosso programa está na hora agora. São 6h22, 6h22. A temperatura na marca dos 11 graus centígrados. Estou recebendo aqui um recadinho, um pedido aqui, uma informação

0: 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Tem também uma outra opção aqui no nosso controle, que é o telefone 54, código de área, 22410146. Código de área 54-2241-0146. Desejamos boa sorte para você. Não sabemos, no momento, não temos informação de que tenha dado algum problema técnico. Tá bom, José? Boa sorte aí no agendamento da consulta. São 6h24. Bom dia. Depois do intervalo, a sequência do programa.
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3: Agora são 6 horas e vamos chamar a Rosana Costenaro.
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4: Comunidades. Nos dias 27 e 28 de junho, a comunidade de São Pedro do Jacuí convida para a festa em honra ao padroeiro São Pedro. Na programação do sábado, 12:30, almoço servido nas mesas com copo e cozinha. No domingo, 10:30, missa. Ao meio-dia, churrasco não padrão com copa e cozinha. E tarde dançante com Matheus Taborda e Dirley. E no dia 28 de junho, também no domingo, a comunidade de São João Linha 21, Vila Maria, convida para a festa do padroeiro São João Batista. Na programação, 10:30, missa. Ao meio-dia, almoço com churrasco padrão, carne estonial, serviço de copa e cozinha. 14 horas, tarde dançante com os parceiros, entrada franca. No sábado, será servido almoço nas mesas. Eventos. Para fechar a agenda da semana, de segunda a quinta-feira, de 22 a 25 de junho, na programação da Festa Italiana de Marau, acontece o Café Colonial do CTG Sentinelas do Pago, com abertura dos portões todos os dias, a partir das 18 horas. E no sábado, dia 27 de junho, também na programação da Festa Italiana, vai acontecer o 10º Festival de Sopas e Sabores, com 14 tipos de sopas sendo servidas a partir das 19 horas na comunidade de Santo Antônio dos Triquês. Rosana Costenaro para a tua Rádio Alvorada.
3: Valeu, Rosana. Agora são 6 horas 31 minutos e meio. 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Agora são 6 horas e 33 minutos.
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0: Vamos então às informações na área da economia. Vamos às informações. Banco Central reduz a taxa básica de juros de 14,5% para 14,25% ao ano. A decisão ocorreu na quarta-feira, dia 17, reduzir a taxa básica de juros da economia em 0,25 ponto percentual, ou seja, de 14,5% para 14,25% ao ano. E esta é a terceira redução seguida da Selic. Na prática, a medida pode abrir caminho para uma redução gradual do custo do crédito nos próximos meses, influenciando financiamentos, empréstimos e o consumo das famílias. Receita pagará em julho um lote especial de restituição automática do imposto de renda. Dia 15 de julho, um lote especial de restituição. A medida contempla contribuintes que tiveram imposto retido em 2024, mas não tinham obrigação de entregar a declaração. A consulta pode ser feita a partir do dia 8 de julho pelo serviço Meu Imposto de Renda no aplicativo do Fisco ou no site gov.br/Receita Federal. Temos também o abono salarial. Prazo para empresas enviarem dados termina no sábado. Terminou, então, no sábado, dia 20, o prazo para que as empresas enviem ao governo os dados que garantem o pagamento do abono salarial. O dinheiro extra pago todo ano pela Caixa Econômica Federal e pelo Banco do Brasil para quem ganha até 2 salários mínimos. Estas as informações por hora na área da economia. Agora são 6:36. Vamos ver aí se encontramos o grupo Cordiona. O pessoal aí sempre pede esse conjunto, né? Não tem aí, então, veja aí, procura no Porca Véia, que é praticamente a mesma coisa, né? O Porca Véia. Vamos ouvir. O que temos aqui? Baile Animado, Porca Véia e o Grupo Cordiona.
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0: Agora são 6h41, temperatura 11 graus. Vamos ao intervalo. E depois do intervalo teremos as informações sobre o tempo com a Cátia Valente. 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
1: É o nosso programa Tá na Hora, que prossegue agora, são 6 horas e 46 minutos e meio, 11 graus a temperatura, continua escuro lá fora, não amanheceu ainda, e bastante umidade no ar, um pouquinho de garoa, um pouquinho de uma chuva fina, assim é que se apresenta o tempo aqui para nós nesta segunda-feira. Vamos chamar a Cátia Valente.
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2: Olá, meus amigos e caros ouvintes. Temos uma segunda-feira com bastante instabilidade predominando pelo estado, novamente, né? Muita umidade, pancadas de chuva, eventualmente algumas pancadas um pouco mais expressivas. Os prognósticos indicam, assim, pancadas com trovoadas um pouco mais fortes em áreas da metade norte, noroeste e nordeste do estado. Portanto, aqui também, né? Centro-norte gaúcho, vamos ter esta condição de instabilidade ao longo do dia de hoje. Com relação às temperaturas, as máximas não passam de 13 graus e, portanto, a sensação é de frio ao longo do dia. Amanhã, terça-feira, o tempo já fica mais firme e durante a semana vai ser assim também. Por quê? Porque é a massa de ar polar que vai tomar conta do estado. Esta primeira massa de ar polar do inverno chegou com forte intensidade e também tende a ser persistente. Nós vamos ter aí uma semana todinha de bastante frio. Ao longo desta terça-feira, o dia começa, né, com mínimas na casa de 2 a 4 graus, tem previsão de geadas e a tarde a máxima não deve passar dos 12 graus. Na quarta-feira, mesma condição, temperaturas pela manhã entre 1 e 3 graus e à tarde máximas de 12. Portanto, aí um início de inverno bem típico, com bastante frio predominando por aqui. Com a previsão do tempo, Kátia Valente.
1: Valeu, muito obrigado, Kátia. Hoje, amanhã, quarta-feira, pouca coisa vai mudar. O tempo fica como está, com temperaturas bastante baixas. 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Vamos dando sequência à música. Um alô pro pessoal lá de São Paulo. Solange França e Jatir França, sempre nos acompanhando lá em São Paulo. Beleza, muito obrigado. Tô recebendo também o bom dia da Jusceli. Ô, Jusceli, boa semana para você também, tá? Bastante trabalho, né? Mas trabalhar também não faz mal para ninguém, né? Forte abraço. Vamos ouvir música com Jean e Giovanni. Amor demais.

0: Agora são 6h52 com 30 segundos. Ouvimos Jean e Giovanni, Amor Demais. Temperatura 11 graus. Hoje é dia 22 de junho.
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2: 22 de junho. Dia do orquidófilo, que é a pessoa que cultiva ou é especialista em orquídeas. Dia do aeroviário e dia mundial do Fusca. Os aniversariantes do dia... O cantor e compositor brasileiro de música cristã contemporânea, Anderson Freire.

0: O cantor e compositor brasileiro de samba e pagode, Péricles.
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0: A cantora, compositora e atriz norte-americana Cyndi Lauper.

0: Dalton, o cantor e compositor brasileiro Dalton.
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0: Os fatos do dia. Em 1874, foi inaugurado o telégrafo submarino ligando o Brasil, no Rio de Janeiro, à Europa. Em 1986, o argentino Diego Maradona fez o famoso gol da mão de Deus na Copa do Mundo do México. No mesmo jogo, Maradona marcou o gol eleito como o maior da história das Copas do Mundo, quando fez fila ao driblar 5 jogadores ingleses. Em 1995, foi estabelecido o Dia Mundial do Fusca. Em 22 de junho de 1934, foi assinado o contrato entre a Associação Nacional da Indústria Automobilística Alemã e Ferdinand Porsche. No contrato, foi estipulado que Dr. Porsche deveria, em 10 meses, desenvolver o Volkswagen, ou carro do povo, em tradução livre do alemão. E assim começou a história do carro que, para nós brasileiros, se eternizou como Fusca. E em 2022, a escritora e ex-modelo Danusa Leão morreu aos 88 anos no Rio de Janeiro. Personagem importante da sociedade carioca, ainda na adolescência, começou a trabalhar como modelo e se tornou a primeira brasileira a desfilar no exterior. Mário Vivan para a tua rádio.
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3: É, assim tivemos hoje na história com o Mário Vivan. E antes do encerramento, vamos dar um alô ao pessoal que aniversaria hoje. Parabéns para o Luiz Gustavo Bissani, Rudineia Kestes, Darley Júnior Caetano, a Gisele Oliveira, Altaídes Faé, Dai Martins, Taylor Durante, Rafael Pastre Lorenzato, Lindaura Pradella. Esses são os amigos e amigas que aniversariam hoje. Gente, vamos encerrando então a apresentação de hoje do programa Tá Na Hora. Voltamos amanhã às 5 da manhã. Daqui a pouco a Ana Lúcia apresenta o Conectado. Bom dia, boa semana.

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4: Ana Lúcia Jacomini.

Oi, gente, bom dia para todos. Está no ar a partir de agora o programa Conectado de Rádio Jornalismo aqui da emissora, a tua rádio Alvorada 107.7 FM. Site Tua Rádio Alvorada.com.br, aplicativo Tua Rádio, Alexa, plataformas de streaming, são as possibilidades inúmeras, né, de você acompanhar a nossa programação, que traz a partir de agora uma série de informações, de notícias, em um trabalho que é pensado, produzido,

0: com muito carinho, com muita credibilidade e esforço pela equipe que forma a nossa central de conteúdo, na gerência de Mauro Matesco e direção do Frei Renor Pegoraro. Equipe Tua Rádio Alvorada desejando um bom dia, uma ótima semana para todos nós. Já estamos no inverno, ele começou ontem de manhã, cedinho, ainda antes das 6 da manhã. E a gente deve sentir a sua força já a partir da tarde e noite de hoje, com temperaturas que vão ficar extremamente baixas ao longo desta semana. A previsão do tempo é um dos assuntos aqui do Conectado. Mas é nessa tendência que a gente vai iniciando o dia, é dessa forma que a gente vai começando a semana, e que seja, independente do tempo, do clima, uma semana muito positiva e muito produtiva para todos nós. Nesse momento, 11 graus aqui no centro de Marau, uma manhã de segunda-feira de tempo instável com chuva. A gente já teve um pouquinho de precipitações na manhã de hoje, com bastante umidade nesse momento, e bem escuro também. A gente não tem nenhuma pontinha de claridade, a não ser a da iluminação pública, e agora já são 7 horas e 10 minutos, as características, né, do nosso inverno. 7, 10, 11 graus, programa no oferecimento da Corsan, que está no maior ciclo de obras da sua história. 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Em nome da Unimed, da ProAudi, do Mercadão dos Óculos, do Renova Bucho, da Cotrijal e também da Corsan Aegea, reforçando aqui o desejo de um ótimo dia, de uma excelente semana para todos nós.
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0: Começamos pelo Correio do Povo. Toda a cobertura da Copa do Mundo 2026. E a seleção de Cabo Verde, né, que caiu na graça do público do mundo todo. Empatou ontem à noite com o Uruguai e segue vivo na Copa do Mundo e invicto, inclusive. Outros assuntos além do futebol: chuva nessa segunda-feira antecede dias de frio intenso no Rio Grande do Sul. Abelardo de la Espriella, da extrema-direita, é eleito presidente na Colômbia, indica a apuração preliminar. Estados Unidos afirma que negociações com o Irã vão continuar, apesar das ameaças de Trump. Governo do Rio Grande do Sul chama base e oposição para tratar do projeto que cria a Secretaria da Defesa Civil. Apoio a produtores na reorganização das dívidas rurais. Deputado autor de CPI do Master cobra inquérito, doa a quem doer. Rodrigo Hollenberg defende a instalação da comissão de inquérito bilionária que atinge o Banco Master após a operação contra Jacques Wagner. Homem confessa participação em tentativa de sequestro de criança. O suspeito foi localizado pela Polícia Militar em São Paulo e afirma ter se escondido em córrego após o caso viralizar e temer pela própria vida. O governo monitora 18 sites pornográficos para bloquear acesso a menores. A medida visa garantir que as plataformas de conteúdo adulto e serviços de acompanhantes impeçam o acesso de crianças e adolescentes ao material. Marcha em São Paulo pede a legalização da maconha. Morre em Porto Alegre o jornalista e radialista Sérgio Dillenburg, foi meu professor na UPF, inclusive. Profissional de 92 anos, foi o idealizador, organizador e o primeiro diretor do MUSECOM, o Museu Hipólito José da Costa, fundado em 74 em Porto Alegre. 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E alguns dos assuntos que são destaque na manhã desta segunda-feira, 22 de junho, também no Zero Hora. 8 em cada 10 construtoras relatam falta de mão de obra. Escassez motiva maiores salários e ofertas de qualificação. O setor da construção civil se mostrando aí como um dos que mais emprega no país, mas tem enfrentado concorrência de atividades informais mais flexíveis. Primeiro-ministro britânico Keir Starmer renuncia ao cargo. Segunda-feira tem chuva e frio no Rio Grande do Sul. A metade norte, onde a nossa região está inserida, está sob alerta de temporais e também de queda de granizo. Ambiente pré-eleitoral contamina debates e pode inviabilizar renegociação das dívidas do agro. PM reage a assalto e mata suspeito em Pelotas. Calefatores lideram a procura por aquecimento em casas. Aqui na região, por exemplo, no município de Passo Fundo, o aumento é de 40% na demanda por calefatores. Resort dentro de vinícola abre na Serra com um investimento de cerca de 50 milhões de reais. Abelardo de la Espriella, da extrema direita, apoiado por Donald Trump, vence as eleições na Colômbia, é o que indica a apuração preliminar. O que explica a instabilidade política dos últimos 10 anos no Peru. Assuntos que são destaque também no Zero Hora de hoje. As primeiras informações de destaque na imprensa gaúcha, que a gente acompanha sempre no oferecimento da Cepal Cereais, WhatsApp 984-336287 e o Shopping das Frutas, na Júlio 1517, Centro, e na João Posser 1147, em frente ao CUC. Agora 7 horas e 19 minutos, estamos com 11 graus de temperatura amanhã, de tempo instável com chuva aqui na nossa região.
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0: Participação de luto. A funerária marauense, juntamente com o pai Romano, em memória, a mãe Graciosa, em memória, irmãos Marisete, em memória, Maristela, Nilda, o cunhado Mário, o gringo, os sobrinhos Gabriela, Matheus, Roberto, Andréia, Isabelle, Pamela, Édipo, comunicam o falecimento de Maria Amabile Soranço, ocorrido ontem aos 68 anos. O corpo está sendo velado na Capela B do Cemitério Municipal de Marau e a celebração de despedida será hoje às 9 horas da manhã. Logo após, o sepultamento será no Cemitério Paroquial de Montauri. Comunicamos o falecimento de Maria Amabile Soranço, ocorrido ontem aos 68 anos.
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14: 11 graus.
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0: O assunto é dele, Vitor Hugo Outramari, comentarista do programa, nosso convidado de todas as manhãs. Bem-vindo, bom dia.
2: Bom dia, muito bom dia, meus amigos. 22 de junho, Ana Lúcia e ouvintes. Desde ontem, às 5h24 da manhã, estamos no inverno. Mas, para os meus companheiros que não gostam do frio, o alento de que 22 de setembro já vem vindo. Quando, então, terminará essa ronha de inverno? E começaremos de novo a primavera. Pois contando os dias e faltam só 91. Mas, fora brincadeira, ontem, na hora do desfile da festa italiana, até o sol, que há dias não se via, se apresentou para animar a torcida. E o desfile vem se aperfeiçoando na

0: registro da ordenação sacerdotal do Marauense, Frei Sidimar Prece, dos Capuchinhos, acontecida com todas as honras da fé no sábado que passou. Digno de registro, porque realmente são raras as vocações sacerdotais, por isso precisam ser prestigiadas. E o novo padre contou com isso na igreja matriz lotada por familiares, amigos e fiéis, com a presença do bispo diocesano e padres de toda a região, não só capuchinhos. A província capuchinha celebra o momento dessa colheita do seu trabalho vocacional. Tem então o novo padre, nosso conterrâneo, pleno sucesso nas atividades que assume. No momento, atuando na comunidade de Garibaldi. E para vocês, meus amigos, uma boa semana. Se Deus quiser, até amanhã.
1: Até amanhã. Muito obrigada, Vitor Hugo Ultramari, comentarista do programa, o espaço de opinião, que é um oferecimento da Clínica da Visão da doutora Adriana Pandolfo, atendimento especializado para prevenir e tratar a saúde ocular. 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
1: Chegando com informações dos nossos municípios vizinhos, a Júlia Berguete Xavier, para onde nós vamos hoje, Júlia?
3: No giro de hoje, nós vamos até Mulherterno, isso porque o município não terá atendimento no posto de saúde no turno da tarde, no dia 29 de junho. A alteração ocorre devido à participação da equipe na Conferência da Saúde. Segundo a secretária, os atendimentos serão realizados normalmente durante a manhã e a orientação é para que a população se organize com antecedência e procure o serviço nesse período. A medida é válida, lembrando, apenas para a tarde de segunda-feira, do dia 29 de junho. Como informações aqui dos municípios da região de Marau, Júlia Berguete Xavier para a tua Rádio Alvorada.
1: Valeu, Júlia, brigadão, tá? Várias pautas dos municípios aqui da nossa região são destaque na programação da emissora e de forma especial as edições de Giro aqui no Conectado e também no Encontro Certo. 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Já já a Kátia Valente fala da previsão do tempo. É praticamente noite ainda, estava falando com a Júlia sobre isso. É o inverno que começou ontem de manhã cedinho e a gente tem essa característica, né? E temos também uma tendência forte de muito frio para essa semana aqui na região. Daqui a pouquinho a gente fala mais a respeito disso.
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0: com alerta da Defesa Civil para momentos de chuva mais forte, de granizo para a metade norte do Rio Grande do Sul e de um frio intenso que deve prevalecer já a partir da tarde de hoje. Quem entende do assunto, quem tem mais detalhes para a gente é a Kátia Valente, nossa meteorologista, e ela está por aqui para falar a respeito das tendências do tempo.
1: Olá, meus amigos e caros ouvintes. Temos uma segunda-feira com bastante instabilidade predominando pelo estado, novamente, né? Muita umidade, pancadas de chuva, eventualmente algumas pancadas um pouco mais expressivas. Os prognósticos indicam, assim, pancadas com trovoadas um pouco mais fortes em áreas da metade norte, noroeste e nordeste do estado. Portanto, aqui também, né? Centro-norte gaúcho, vamos ter esta condição de instabilidade ao longo do dia de hoje. Com relação às temperaturas, as máximas não passam de 13 graus e, portanto, a sensação é de frio ao longo do dia. Amanhã, terça-feira, o tempo já fica mais firme e durante a semana vai ser assim também. Por quê? Porque a massa de ar polar que vai tomar conta do estado. Esta primeira massa de ar polar do inverno chegou com forte intensidade e também tende a ser persistente. Nós vamos ter aí uma semana todinha de bastante frio. Ao longo desta terça-feira, o dia começa, né, com mínimas na casa de 2 a 4 graus, tem previsão de geadas e à tarde a máxima não deve passar dos 12 graus. Na quarta-feira, mesma condição, temperaturas pela manhã entre 1 e 3 graus e à tarde máximas de 12. Portanto, aí um início de inverno bem típico, com bastante frio predominando por aqui. Com a previsão do tempo, Kátia Valente.
0: Muito obrigada, Kátia. 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Ainda bem escuro, né? A gente tem uma manhã de tempo instável com chuva. Inclusive fazendo registro aqui da leitura das últimas horas. 2,5 milímetros, né, Telmo? Telmo Pitan, que sempre repassa para a gente as informações relacionadas à leitura do acumulado de chuva. A leitura que é feita ali na região do bairro Borges. Obrigada, Telmo. Uma ótima semana para você. Essa instabilidade, ela segue, né? Muita umidade na manhã de hoje, chuvinha de leve e bem escuro ainda. Parece que ainda é noite. Obrigada, então, ao Telmo. Obrigada à Imunize e também à Kátia Valente, falando sobre tempo, sobre clima, aqui nessa primeira hora do Conectado. 11 graus.
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0: Uma pesquisa desenvolvida na Universidade de Passo Fundo, a UPF, busca criar uma tecnologia inovadora para a produção de biofertilizantes e bioestimulantes utilizando microalgas e resíduos minerais. O estudo é realizado no programa de pós-graduação em Engenharia Civil e Ambiental com apoio do Núcleo de Agronomia da Instituição de Ensino Superior e tem como foco recuperar nutrientes como fósforo e potássio presentes em pó de rocha, ampliando sua disponibilidade para as plantas. Os trabalhos envolvem análises químicas, físicas e mineralógicas dos resíduos do pó de rocha, além do cultivo de diferentes espécies de microalgas. Durante os experimentos, são monitorados indicadores como crescimento celular, disponibilidade de fósforo, atividade enzimática, produção de proteínas e compostos bioativos. Também são realizados testes para avaliar a segurança e a eficiência dos produtos obtidos. Após a fase laboratorial, os materiais produzidos passam por avaliações em sementes e plantas, observando aspectos como germinação, desenvolvimento radicular, crescimento vegetativo e produtividade. Os resultados são posteriormente analisados e divulgados em publicações científicas e eventos técnicos. Segundo os pesquisadores, as microalgas apresentam potencial para atuar tanto como biofertilizantes como como bioestimulantes, fornecendo nutrientes e estimulando processos fisiológicos das plantas. A aplicação pode ocorrer nas sementes, no solo ou por pulverização foliar, contribuindo para melhorar o crescimento das culturas e reduzir a dependência dos fertilizantes químicos convencionais. De acordo com a equipe da UPF, o estudo também está alinhado aos princípios da economia circular, ao propor o aproveitamento dos resíduos minerais para a produção de insumos agrícolas mais sustentáveis. A expectativa é contribuir para a redução da dependência de fertilizantes importados, fortalecer a fertilidade dos solos e incentivar práticas agrícolas com menor impacto ambiental.

0: junto à TRR Toffoli. Assuntos que são destaque na manhã desta segunda-feira: busca por crédito cresce no país. O senador afirma que Planalto vai evitar embargo da União Europeia sobre a carne brasileira. Banco Central da China mantém principais taxas de juros inalteradas. Rio Grande do Sul soma mais de 800 vagas em concursos públicos que estão com inscrições abertas. E em relação às vagas de emprego nas agências da Fundação Gaúcha do Trabalho, as agências do Cine, né? A gente tem um acumulado de quase 5 mil vagas, quase 5 mil oportunidades de trabalho em todo o Rio Grande do Sul. Mega Sena sorteou o prêmio de 42 milhões no sábado. Alckmin diz que aumento da mistura de etanol na gasolina de 30 para 32% será aprovada agora na quarta-feira. INSS terminou o prazo para contestar os descontos indevidos. Motoristas de aplicativos e taxistas podem pedir financiamento. O Brasil sentiu menos o aumento do petróleo do que outros países, segundo o INEP. Assuntos que são destaque. Na área da economia, manchetes do setor econômico que a gente compartilha com você aqui no programa. Em nível regional, o destaque é para o Sindicato dos Trabalhadores nas Indústrias da Alimentação de Marau, que informou que já são cerca de 50 acordos coletivos firmados com empresas aqui da região durante a campanha salarial desse ano, que tem como data base o dia 1º de maio. Muitas negociações envolveram reajustes salariais e atualização de benefícios previstos em convenções coletivas. Conforme o presidente da entidade, Alcenir Pradegan, o Costela, que há poucos dias concedeu entrevista aqui para a tua rádio Alvorada, ainda está sendo trabalhada a negociação com a empresa BRF. Uma reunião foi realizada há poucos dias em Serafina Correia, mas ainda não houve acordo entre as partes. E segundo o Costela, um novo encontro, uma nova reunião está agendada agora para o dia 1º de julho.
1: Esses dissídios, que é a negociação de salário com os trabalhadores das empresas da alimentação, esse ano nós tivemos mais uma empresa que entrou aí para nós acertarmos o dissídio, uma empresa nova que vem para o sindicato, que seja bem-vinda. E temos aí em torno de 50 acordos coletivos fechados, uma boa negociação. Porém, a BRF, como a gente já sabe, por ser uma empresa maior, por ter outros benefícios, sempre prolonga as negociações porque a empresa ela não se aproxima da proposta do sindicato. Então, nós tivemos uma reunião agora na terça-feira com a empresa BRF em Serafina Correia. Não chegamos a um acordo e já temos uma nova reunião marcada para o próximo dia 1º de julho, também em Serafina Correia. A empresa veio somente com o INPC. Nós queremos um valor acima desse do INPC, ou seja, um valor em ganho real. As demais cláusulas que nós temos, auxílio escola, auxílio creche, cesta básica, temos os kits, nós temos tantos outros benefícios que a gente já tem no acordo, que esse já, a proposta da empresa já foi aceita pelo sindicato, porque o índice de reajuste está bom. Agora, o que falta é o reajuste no índice do salário, que nós queremos sair do INPC. Os números que nós deixamos para a empresa BRF é um número que a empresa tem possibilidade, sim, de chegar. Então, eu acredito que num pequeno avanço aí da empresa, nós vamos chegar a um acordo que a gente vai convocar os trabalhadores para a Assembleia e os trabalhadores vão decidir. Eles oferecem os 4,11, que é o INPC. Nós queremos sair desse 4,11.

0: com ganho real, porque não é justo também, né? E a empresa está fazendo um investimento muito grande aqui em Marau, na Industrializados, um investimento aonde vai ter mais uma linha de produção, outro produto que vai ser exportado, vai ter que contratar mais pessoas e nós temos, como falei antes aí, que nós tivemos mais de 50 acordos fechados, até com 7% de reajuste, né? São quase 3% de ganho real. Uma ótima negociação que nós realizamos aqui em Marau, porém a BRF, por ter esses tantos benefícios, que não deixa de ser importante, ela pensa de passar só a inflação. Inflação é a reposição de salário, isso não era reajuste para nós.
1: Então, aguarda-se esse novo encontro, né, marcado para o dia 1º de julho. A entrevista na íntegra, o conteúdo é destaque também no tua rádio alvorada.com.br. 3 minutinhos estão faltando agora para as 8 horas da manhã. 11 graus, essa é a temperatura aqui no centro de Marau. E a gente vai fechando a primeira hora, a primeira parte do programa. Já já tem notícias da hora, a atualização dos destaques nacionais e internacionais. Depois eu volto para a segunda parte do Conectado de hoje. Fique conosco.
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7: 8 horas. 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Lideranças da base governista, da oposição à esquerda e à direita, vão se reunir nesta segunda-feira para tratar de uma série de propostas do Executivo que precisam do aval do Legislativo gaúcho. Entre as proposições está o projeto de lei complementar de criação da Secretaria de Proteção e Defesa Civil, anunciado durante evento do Plano Rio Grande, em março deste ano. Na justificativa do projeto, que foi enviado em regime de urgência para a Assembleia Legislativa, o governo coloca a necessidade da criação da pasta como uma resposta aos eventos climáticos extremos, cada vez mais frequentes no Rio Grande do Sul, exigindo respostas ágeis e equipe com capacidade técnica especializada. Uma operação da Receita em conjunto com a Polícia Federal, com o Exército e com a colaboração de autoridades dos Estados Unidos e da Bolívia apreendeu toneladas de cocaína neste domingo. A droga estava líquida, misturada em cerca de 260 toneladas de madeira que eram transportadas em 8 caminhões. 4 caminhões foram flagrados em Corumbá, no Mato Grosso do Sul, e outros 4 em Cáceres, no Mato Grosso, na faixa de fronteira com a Bolívia. Exames iniciais confirmaram a presença de cocaína na carga. Segundo a Receita, com base em ocorrências anteriores, calcula-se que entre 10% e 20% do peso da madeira possa corresponder à cocaína, com potencial para atingir de 20 a 50 toneladas da droga. Ainda de acordo com a Receita, essa tende a ser a maior apreensão de cocaína da história do Brasil e a segunda maior já registrada em todo o mundo. 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O primeiro-ministro do Reino Unido, Keir Starmer, anunciou nesta segunda-feira que vai renunciar ao cargo e um novo líder deverá assumir o cargo até o retorno do parlamento em setembro. Starmer disse que conversou com o rei Charles nesta manhã e que deseja uma transição de poder tranquila. Também afirmou que as indicações de nomes para seu substituto devem começar no dia 9 de julho. O primeiro-ministro britânico vinha sofrendo pressão para deixar a liderança do seu partido há meses. Com a saída de Starmer do poder, o Reino Unido terá seu 7º chefe de governo em 10 anos. 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

0: meu amigo, olá, minha amiga ouvinte, que bom que estamos juntos mais uma vez. Esse é o momento despertar. Eu sou o Padre Ezequiel e desejo graça e paz a você, a tua família, a tua vida, a tua semana. Que nós possamos, a cada passo, encontrar mais realização, poder estender mais a mão, aprender a arte da solidariedade e do bem, que fortalece o mundo, que faz as pessoas viver. Queria conversar hoje sobre a crise. O que significa uma crise na nossa vida? De certa forma, quando nós vivemos uma crise, nós somos transpassados. A crise é sempre um tornar-se transpassado. Nossa vida não corre sem dificuldades. Alguma coisa de dentro ou de fora vem intrometer-se. O que nos transpassa, isto nos abre. Mas também pode quebrar-nos. Uma crise pode quebrar-nos. A cruz não é apenas uma imagem da crise, mas também do fracasso. Fracasso e crise não são a mesma coisa. A crise é antes um processo doloroso, no fim do qual surge nova vida. Fracasso significa que algo está quebrado, mas assim mesmo crise e fracasso têm algo a ver entre si. Pelo fracasso, eu posso ser aberto para nova vida, para meu verdadeiro eu. O fracasso pode abrir-me de fato e da forma mais radical para Deus. Na crise acontece, em última análise, o mesmo. É tirado de meu interior o que não corresponde à minha verdadeira natureza. Todo o secundário, tudo o que tenho, o que possuo, o meu êxito, minha fama, meu mérito, será eliminado, será quebrado para que apareça o essencial. Isso é bonito, caro ouvinte. Na crise nós podemos perder o secundário, mas o essencial nós nunca perdemos. Em cada crise precisa morrer alguma coisa em nós. Morrem as ilusões que construímos em torno de nossa vida, em torno de projetos, em torno de nós mesmos. A ilusão de que dominamos nossa vida. A ilusão de que por meio de uma vida adequada tiramos todos os empecilhos do caminho. A ilusão de que nada nos pode acontecer se observarmos estritamente os mandamentos de Deus. Na crise, sempre morre um pedaço do ego. Muitos místicos, pessoas muito espiritualizadas de Deus, acham que devemos aniquilar o nosso ego para que Deus encontre espaço em nós. Mas é perigoso alguém aniquilar o seu ego. A própria vida tira de nós as ilusões de nosso ego. Ela nos abre através da crise e do fracasso, das crises e dos fracassos. A crise nos abre para Deus, mas também para nosso verdadeiro si mesmo, para a imagem única e genuína que Deus fez para si de cada um de nós. Porque Deus fez e tem uma imagem de mim e uma imagem de você. Na crise, nós podemos descobrir essa imagem que Deus fez de nós e nos agarrarmos só a ela, sem criar ilusões demais. Pensemos nisso.
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0: Forte abraço, uma ótima semana. Deus te abençoe e te guarde. Em nome do Pai, do Filho e do Espírito Santo. Amém.
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2: E nós ouvimos há pouco, né, o quadro Despertai para o Amor, a mensagem de fé, de esperança e otimismo que a gente gosta de compartilhar toda manhã no oferecimento da padaria e confeitaria Fatini, que tem o melhor café da manhã com o pão quentinho saindo do forno, lanches a qualquer hora com variedade de doces e salgados. 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Agora 8 horas 17 minutos, estamos com 11 graus no centro de Marau e a informação das lojas Benoit, que tem crediário próprio, então você pode fazer as suas compras com aquela parcelinha que cabe no bolso. 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
2: Há poucos minutos que amanheceu, né, gente? Que a iluminação pública, inclusive, pôde ser desligada. A gente estava com noite praticamente ainda, né? Mas agora a gente já percebe o dia mais claro. E os dias clareando mais tarde são características do inverno que começou ontem às 5 e pouco da manhã. Antes das 6 da manhã de ontem já era inverno. E a gente está vivendo essa primeira semana da estação mais fria do ano, com a tendência de uma massa de ar polar que vai chegar ainda aqui para a região e derrubar e muito as temperaturas. Por isso que a gente vai trazendo a Kátia Valente, nossa meteorologista, para falar mais uma vez a respeito das tendências do clima para a região.
3: Olá, meus amigos e caros ouvintes. Temos uma segunda-feira com bastante instabilidade predominando pelo estado novamente, né? Muita umidade, pancadas de chuva, eventualmente algumas pancadas um pouco mais expressivas. Os prognósticos indicam, assim, pancadas com trovoadas um pouco mais fortes em áreas da metade norte, noroeste e nordeste do estado. Portanto, aqui também, né? Centro-norte gaúcho, vamos ter esta condição de instabilidade ao longo do dia de hoje. Com relação às temperaturas, as máximas não passam de 13 graus e, portanto, a sensação é de frio ao longo do dia. Amanhã, terça-feira, o tempo já fica mais firme e durante a semana vai ser assim também. Por quê? Porque a massa de ar polar que vai tomar conta do estado. Esta primeira massa de ar polar do inverno chegou com forte intensidade e também tende a ser persistente. Nós vamos ter aí uma semana todinha de bastante frio. Ao longo desta terça-feira, o dia começa, né, com mínimas na casa de 2 a 4 graus, tem previsão de geadas e até tarde a máxima não deve passar dos 12 graus. Na quarta-feira, mesma condição, temperaturas pela manhã entre 1 e 3 graus e à tarde máximas de 12. Portanto, aí um início de inverno bem típico, com bastante frio predominando por aqui. Com a previsão do tempo, Kátia Valente.
2: Valeu, Kátia, muito obrigada, tá, pelas informações. 11 graus agora aqui no centro de Marau, 8 horas 20 minutos, persiste a chuva na manhã desta segunda-feira. 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
4: Bem viver. Tem seus dias em que fica difícil conseguir se sentir mais feliz. A menos, é claro, que você seja uma princesa ou um príncipe da Disney. Nós sabemos bem que quando acordamos de mau humor, quase nada é capaz de mudar o nosso mood. Mas nem tudo está perdido. Para te ajudar, o Bem Viver reuniu algumas dicas para você se sentir mais feliz. Ligue para seus melhores amigos. Conversar com alguém da sua confiança e desabafar sobre suas frustrações é uma maneira fácil de se sentir melhor. A segunda dica, faça uma boa ação. Qualquer pequeno ato de gentileza tende a aumentar consideravelmente nossa felicidade. Então, que tal ajudar as pessoas? E por último, aposte em uma boa playlist. Comece a tocar na nova trilha sonora e depois, se dê permissão para dançar,

0: quando você precisar dar um up no seu humor. E aí, preparado para distribuir sorrisos? Esse foi o Bem Viver de hoje e eu, Ana Paula Barros, volto já já com mais uma dica para você.
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5: Participação de luto. A funerária marauense, juntamente com o pai Romano, em memória, a mãe Graciosa, em memória, os irmãos Marisete, em memória, Maristela, Nilda, cunhado Mário, o gringo, sobrinhos Gabriela, Matheus, Roberto, Andréia, Isabelle, Pamela e Édipo, comunicam o falecimento de Maria Amabile Soranzo, ocorrido ontem aos 68 anos. 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Comunicamos o falecimento de Maria Amabile Soranzo, ocorrido ontem aos 68 anos.
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1: 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Agora 8h30, seguimos com essa temperatura na faixa de 11 graus. Manhã de segunda-feira, hoje dia 22 de junho. E por aqui a gente compartilha as informações de segurança a partir de agora. O nosso plantão policial com a Júlia Berguete Xavier por aqui para falar num primeiro momento, né, Júlia, a respeito das ocorrências atendidas pela Brigada Militar. Isso, bem-vinda de volta.
2: Isso mesmo, Ana. Vamos começar com o destaque pela Brigada Militar nessas últimas 48 horas, que foram 3 prisões registradas aqui no município de Marau. Então, entre o sábado no dia 20 e o domingo 21, essas ocorrências envolveram crimes de furto e dano atendido em diferentes pontos da cidade. A primeira prisão ocorreu na tarde do sábado, após o furto de um condensador de ar-condicionado, na Avenida João Posser. Segundo a Brigada Militar, a vítima realizava a instalação do equipamento quando percebeu que a peça já havia sido levada. Com as características do veículo suspeito, os policiais localizaram o automóvel na rua Pedro Mistura. O proprietário, de 44 anos, admitiu ter recolhido o equipamento que foi encontrado dentro do carro. Ele foi detido em flagrante e encaminhado à delegacia de polícia e o objeto então foi recuperado. Já no domingo, um homem

0: de 43 anos foi preso em flagrante por furto em um supermercado, isso na Avenida Júlio Borella. Conforme a ocorrência, ele foi detido pela equipe de segurança do estabelecimento após ser flagrado escondendo carnes, salgados e produtos de higiene entre as suas roupas. As mercadorias somavam R$ 189. Então, esse suspeito, ele foi encaminhado para atendimento médico e posteriormente apresentado na delegacia de polícia, sendo conduzido ao presídio regional aqui de Passo Fundo. Também no domingo, durante a noite, Ana, um homem de 38 anos foi preso por dano em um prédio residencial aqui na Avenida Júlio Borella, no centro de Marau. Segundo a BM, ele teria quebrado os vidros da porta de entrada do condomínio, danificando um cano de abastecimento de água e destruído também vasos de flores. Os familiares relataram que o homem havia tentado acessar o apartamento e, após ter a entrada negada, então retornou ao local e passou a depredar a estrutura aqui no centro de Marau. Ele sofreu ferimentos durante a ação, recebeu atendimento médico e foi encaminhado à delegacia de polícia para os procedimentos legais, Ana.
1: Júlia, a gente tem também informações de estradas, né? Algumas situações que foram verificadas aqui na nossa região nesse final de semana. Nós falamos da 129, rodovia ERS 129, lá no município de Serafina Correia. Um homem de 28 anos morreu após o veículo que ele conduzia sair da pista e colidir contra uma árvore nas proximidades do centro de distribuição da Credeal. Uma jovem de 18 anos, que também estava nesse automóvel, foi socorrida e encaminhada para atendimento médico. As circunstâncias desse acidente serão apuradas pelas autoridades competentes. Ainda no domingo, por volta das 5 da tarde, teve uma colisão envolvendo um automóvel e um caminhão, que deixou três pessoas feridas na 129 também, só que daí já no município de Guaporé, nas proximidades do campus da UCS. Os ocupantes feridos estavam no carro de passeio, foram encaminhados para atendimento médico e o motorista do caminhão não se feriu. E também na tarde do domingo, a gente teve um acidente no entroncamento da BR-285 com a ERS-135 em Passo Fundo. Foi um caminhão carregado com fumo que tombou. O condutor sofreu ferimentos e foi encaminhado para atendimento no Hospital São Vicente de Paulo. E durante o atendimento desta ocorrência, até a remoção do veículo, uma das pistas precisou ser bloqueada, com a orientação de trânsito sendo realizada pela PRF, a Polícia Rodoviária Federal. E ali no local, na região ali do trevo da 285 com a 135, foi verificado quilômetros e quilômetros de congestionamento por várias horas ao longo da tarde do domingo.
0: Ana, vamos agora ir diretamente para o quartel de bombeiros voluntários aqui de Marau saber quais foram as ocorrências atendidas pela guarnição nas últimas 48 horas. A gente conversa com o bombeiro Evanilson.
2: Bom dia, ouvintes. Vamos ao relato dos chamados atendido pelo Corpo de Bombeiros nas últimas 48 horas. As guarnições de plantão atenderam a 9 chamados, sendo eles chamados do dia 20, sábado, 14 horas e 20 minutos. Atendimento a sinistro de trânsito, tipo colisão entre veículos, onde envolveu a motocicleta Honda CB300 com placas de Marau, sendo seu condutor conduzido para avaliação médica. Já o segundo ocupante, nada sofreu. 18 horas e 10 minutos, atendimento à vítima de caso clínico. Fato esse, na rua Irineu Ferlim, centro. 20 horas e 15 minutos, atendimento à vítima de caso clínico, na rua Raquel Ultramari, centro. 22 horas e 10 minutos, atendimento à vítima de caso clínico, na rua Frei Gentil, bairro Rigo. Chamados do dia 21, domingo, 14 horas. Realizado acompanhamento do desfile da Semana Italiana. 17 horas e 50 minutos. Atendimento a sinistro de trânsito, tipo colisão entre veículos. Um envolveu a motocicleta Honda CB300 com placas de Marau. Já o segundo envolvido, um veículo Volkswagen Polo com placas de Marau. 21 horas e 11 minutos. Atendimento à vítima de caso clínico na rua Laureano Tramontina, bairro Santa Rita. Chamados do dia 22, segunda, 2 horas e 34 minutos. Atendimento à vítima de caso clínico na rua José Antônio Pelissari, bairro Alberto Borella. Esses foram chamados da sala de operações. Para os ouvintes, informou o bombeiro Ivanilson. Tenham todos um ótimo dia e uma boa semana.
1: Muito obrigada, bombeiro Ivanilson, trazendo para a gente os atendimentos do Corpo de Bombeiros de Marau ao longo desse final de semana. E com isso a gente vai fechando, né, o nosso plantão policial de hoje. 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
7: 8 horas e 44 minutos.
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4: E agora estão faltando 13 para as 9, 11 graus a temperatura aqui no centro de Marau, com uma chuva bem mais intensa que a gente vai verificando aqui no município. Previsão indicando, né, momentos de pancadas fortes de chuva, precedendo aí uma queda de temperatura bem acentuada. Os próximos dias serão muito gelados aqui na nossa região também. 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
4: Recebendo o colega Vinícius Gaies, que para as informações da Copa do Mundo 2026. Oi, Vini, bem-vindo.
6: Alô, você ligado na programação da tua Rádio Alvorada, uma excelente segunda-feira, um bom início de semana para você. Vamos trazendo os esportes aqui na programação. Tivemos um domingo de Copa do Mundo bastante movimentado, 3 jogos. Esse domingão abrimos com Espanha e Arábia Saudita, e se tinha alguma dúvida sobre a seleção espanhola depois da estreia contra o Cabo Verde, onde ficou em 0-0, a seleção da Espanha tratou de encerrar qualquer tipo de dúvida logo no início, com 10 minutos. Lamine Yamal abriu o placar, depois Oyarzabal voltou a marcar mais 2 vezes, ainda teve um gol contra logo no começo da segunda etapa, e a Espanha bateu a Arábia Saudita por 4-0. Resultado construído muito facilmente. Segundo tempo, vamos confessar que deu até um pouco de sono, foi bastante protocolar por parte da Espanha, mas uma vitória confortável, que era o que se esperava dessa seleção também na primeira partida. Depois a gente teve mais uma surpresa negativa por conta da seleção da Bélgica, que ficou no empate em 0-0 com o Irã. Seleção belga que não é mais a mesma, que eliminou o Brasil em 2018, nem a seleção que encantou todo mundo na Euro de 16, que era cheia de expectativa e promessas, mas é uma seleção que tinha completamente condições de bater o Irã e estar liderando seu grupo com certa tranquilidade, o que não acontece até o momento. A seleção belga vai ter que vencer seu último jogo para garantir classificações sem nenhum tipo de susto. O jogo das 7 da noite talvez tenha sido um dos melhores jogos da Copa do Mundo. A gente teve Uruguai e Cabo Verde, e novamente a seleção cabo-verdiana foi uma surpresa muito positiva para assistir. Empate em 2-2 com a Celeste Uruguaia, saiu na frente, foi bastante bonito de ver a seleção do Cabo Verde marcando seu primeiro gol em Copas. O Uruguai chegou a virar, a seleção do Cabo Verde foi buscar a reação, podia até ter tomado a ponta novamente. Então é uma seleção que vem surpreendendo por 2 empates contra 2 campeões do mundo e podia muito bem ter vencido a seleção uruguaia. Vai para o último jogo contra a Arábia Saudita na última rodada com chance de classificação, vai ter que vencer, mas a chance de classificação existe ainda. É uma história bastante interessante, é por isso que Copa do Mundo é tão espetacular. A gente tem favoritos, tem zebras, e elas passeiam por todos os momentos. E fechando o domingo de Copa do Mundo, a gente teve Nova Zelândia e Egito, duas seleções que buscavam sua primeira vitória na história em Copas do Mundo, e foi melhor para o lado da seleção egípcia. Nova Zelândia até saiu na frente, mas o Egito virou a partida e conseguiu sair com os 3 pontos, que foram importantíssimos. Com o resultado, a seleção do Egito assumiu a liderança do grupo G com 4 pontos conquistados e controla o seu destino. Vai jogar contra o Irã na última rodada e tem plenas condições de até de vencer e de garantir o primeiro lugar nesse grupo. E a segunda-feira de Copa do Mundo que vem chegando se aproxima e vem trazendo excelentes novidades. A gente tem novamente Mbappé, Messi e Haaland, todos no mesmo dia. O dia vai abrir com a seleção argentina, os nossos irmãos enfrentam a Áustria, abrindo a segunda-feira. Depois, a partir das 18 horas, a gente tem França e Iraque, e às 21 horas, Noruega e Senegal. O jogo da madrugada fica a cargo de Jordânia e Argélia, que fecham a segunda-feira e abrem a terça-feira de Copa do Mundo, que vai se aproximando já do encerramento da sua segunda rodada. Logo, logo começa a última rodada e Copa do Mundo passa muito rápido, a gente tem que aproveitar, porque na semana que vem já temos mata-matas e logo, logo tem seleções que vão para casa. A gente já tem algumas seleções que estão eliminadas, mas que ainda tem jogos por fazer nessa Copa do Mundo. Rapidamente sobre seleção brasileira, o meia Rafinha se machucou, mas a CBF decidiu não cortá-lo do grupo, vai reavaliá-lo dia a dia para saber se ele vai poder ter condições de retornar ainda nessa Copa do Mundo. Contra a Escócia é desfalque certo para a seleção, mas a gente vai ter também o retorno do Neymar. A gente não sabe também com quantos minutos, se vai jogar meia hora, se vai jogar 15 minutos, mas Neymar vai fazer parte do elenco, que não vai contar então com o atacante meia Rafinha.
4: Obrigada, Vini, pelas informações. E no sábado a gente teve clássico regional, né? Pela terceira rodada do Gauchão de Futsal Série A, a partida entre AMF e Cerca de Casca, lá no Colégio Gabriel Taborim. A partida terminou em empate, 3-3. Jogando em casa, a AMF abriu o placar na primeira etapa do confronto. O Cerca buscou o empate ainda no primeiro tempo com gol do Balão. No segundo tempo, o Cerca marcou 2 vezes com os atletas Denilson e Gildo. A equipe da AMF buscou a reação e igualou o marcador com mais 2 gols do Thomas. O placar foi de 3-3, que persistiu então até o final do jogo. Empate no clássico regional entre AMF e Cerca no sábado passado pela terceira rodada do Gauchão de Futsal Série A. No mesmo momento em que a gente fala dessa partida, né, que aconteceu no sábado passado, a gente fala também a respeito dos próximos jogos. A MF volta a jogar agora no próximo sábado, dia 27, contra o Guarani de Espumoso, lá na casa do adversário, a partir de 8 da noite. E o Cerca de Casca recebe em Casca o Vélez de Camaquã, também às 20 horas, também às 8 da noite.
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4: Com o Na Torcida a gente fecha o Conectado de hoje, agradecendo a todos pelo carinho da audiência. Muito obrigada. Já já tem o giro da reportagem da Rede Tua Rádio. Depois o colega José Maculan apresenta para a gente o Temática. Nós nos encontramos a partir do meio-dia e 30 no programa No Ponto. Gente, um abraço. Que a semana seja muito positiva para todos nós. Fica também o desejo para você de paz e bem. Até mais!

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3: 11 graus. 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
6: 9 horas. 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Vamos às informações da Central de Conteúdos da Rede Tua Rádio.
7: Em Veranópolis, a programação da 105ª Festa do Padroeiro São Luís Gonzaga, Santo Antônio e Santa Inês segue até este domingo, dia 21. Com o lema, com São Luís, Santo Antônio e Santa Inês, trilhamos os caminhos do Reino de Deus. Ainda restam mais 2 noites da novena, nesta sexta-feira e amanhã sábado. Para o domingo, dia da festa, está programada para as 9h.

0: horas e 30 minutos, uma procissão com saída da Gruta Nossa Senhora de Lourdes até a Igreja Matriz. Depois, às 10 horas, tem a celebração principal. Como parte da programação social, a partir das 7 horas da manhã, tem venda de churrasco, galeto, maionese, canudos e pastéis. Ao meio-dia, o tradicional almoço no Salão Paroquial, servido na mesa. E a partir das 2 da tarde, tarde dançante com a banda Expresso Sul, no Salão Paroquial. Da tua Rádio Veranense de Veranópolis, Mário Vivan.
1: Em Soledade, o Hospital Frei Clemente ampliou os serviços de saúde e passou a contar com o ambulatório de pneumologia. O atendimento, realizado pelo SUS mediante encaminhamento, se tornou referência para 62 municípios da região da 6ª Coordenadoria Regional de Saúde. O novo serviço conta com 4 especialistas e recebeu investimento de equipamentos para exames pulmonares, qualificando assim ainda mais os diagnósticos. Da tua Rádio Cristal de Soledade, Kathleen Gox.
2: Lagoa Vermelha comemora uma importante conquista na área da educação. Foi divulgado o resultado da avaliação do programa Alfabetiza Tchê, que apontou um avanço significativo nos índices de alfabetização dos estudantes da rede municipal. Em 2023, o município registrava índice de 3,2. Em 2024, o resultado avançou para 4,8. Em 2025, alcançou a marca de 5,0. Agora, o novo resultado aponta um índice de 6,1, consolidando um crescimento histórico na educação municipal. Da tua Rádio Cacique de Lagoa Vermelha, Rudimar Galvão.
3: Em Marau, destaque para uma audiência pública que será realizada nesta quarta-feira, 24 de junho, a partir das 7 horas da noite, na Câmara de Vereadores, para orientar consumidores sobre direitos relacionados ao abastecimento de água. O encontro contará com a participação de representantes da Agência Estadual de Regulação dos Serviços Públicos Delegados do Rio Grande do Sul, a AGERGS, e vai abordar temas como reclamações, revisão de faturas, cobranças indevidas e prejuízos causados por interrupções no fornecimento de água. A atividade é aberta à comunidade e busca ampliar o acesso à informação sobre os serviços prestados e os canais disponíveis para atendimento e fiscalização. Da tua Rádio Alvorada de Marau, Ana Lúcia Giacomini.
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Amigos, muito bom dia. Que prazer estar contigo nesta manhã chuvosa de segunda-feira. Juntinhos e com as bênçãos de Deus em mais uma semana. E que seja uma semana de muita paz, de muito amor, de muita resiliência. E principalmente uma semana de muitas e muitas bênçãos para todos nós.

Segunda-feira, segunda-feira, 22 de junho, já no clima da nova estação. Bem-vindo, inverno de 2026. Sim, bem-vindo, porque não podemos só dar as boas-vindas, né? Às outras estações, é ou não é? Não se pode só dar as boas-vindas às demais estações, onde as temperaturas são mais amenas, mais agradáveis. Olha, gostando ou não, estamos na estação do inverno. Gostando ou não, vamos viver e principalmente, gente, agradecer por estarmos vivos, profissionais que trabalham em terra, na aviação civil, garantindo o

transporte e a operação nos aeroportos. Dia do Orquidófilo celebra os estudiosos e amantes do cultivo de orquídeas. A data foi escolhida em homenagem ao nascimento do botânico João Barbosa Rodrigues. Pensamento da nossa segunda-feira, é do empreendedor japonês Soichiro Honda, fundador da montadora Honda, uma das marcas mais famosas do mundo, criada no Japão, lá em 1948, que diz o seguinte: o sucesso é construído de 99% de fracasso. Que pensamento, hein? O sucesso é construído de 99% de fracasso. O sucesso é construído de 99% de fracasso. Ou seja, jamais desistir, sempre persistir. Então, este é o pensamento da nossa segunda-feira do empreendedor japonês Soichiro Honda, fundador da montadora Honda, uma das marcas mais famosas do mundo, criada no Japão em 1948. O sucesso é construído de 99% do fracasso ou de fracasso. Nove horas e 13 minutos, Marau, temperatura de 11 graus. 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Será que chove?

0: 9h20, Marau, temperatura de 11 graus, uma das mais belas letras que temos em nossa música brasileira. Essa música que foi gravada, regravada por vários artistas, inclusive aí na composição do grande José Augusto. Gravou, compôs, gravou e depois regravada por vários artistas nacionais e também internacionais, inclusive aí. Evidências. 9h20, 11 graus, nossa trilha por aqui sempre para você que nos acompanha com muito carinho.
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0: 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Quina, agora somente com apostas da Quina de São João, prêmio 250 milhões de reais e não acumula. Aliás, última semana, gente, última semana de apostas para a Quina de São João. O sorteio acontece no próximo domingo, dia 28, às 14h. Você pode acompanhar o sorteio ao vivo no canal da Caixa no YouTube e na página oficial de loterias Caixa no Facebook. Loto fácil acumulado em 5 milhões de reais, concurso 3.716. A Mega Sena, que estava acumulada em 40 milhões de reais, saiu para um apostador de Nova Iguaçu, Rio de Janeiro. Aposta simples. Mega Sena, concurso 3.021, números sorteados 16, 19, 22, 24, 46 e 58. 16, 19, 22, 24, 46 e 58. A mais milionária, acumulada em 66 milhões de reais, concurso 365. 04, 06, 10, 27, 32 e 44. E por fim aqui o destaque para a Loteria Federal, extração 6.076. Quinto prêmio, 43.988, 43.988. O quarto

0: O prêmio 62.925, 62.925. 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
1: 9 horas e 27 minutos, Marau com 10 graus. 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
2: Olá, meus amigos e caros ouvintes. Temos uma segunda-feira com bastante instabilidade predominando pelo estado novamente, né? Muita umidade, pancadas de chuva, eventualmente algumas pancadas um pouco mais expressivas. Os prognósticos indicam, assim, pancadas com trovoadas um pouco mais fortes em áreas da metade norte, noroeste e nordeste do estado. Portanto, aqui também, né? Centro-norte gaúcho, vamos ter esta condição de instabilidade ao longo do dia de hoje. Com relação às temperaturas, as máximas não passam de 13 graus e, portanto, a sensação é de frio ao longo do dia. Amanhã, terça-feira, o tempo já fica mais firme e durante a semana vai ser assim também. Por quê? Porque a massa de ar polar que vai tomar conta do estado. Esta primeira massa de ar polar do inverno chegou com forte intensidade e também tende a ser persistente. Nós vamos ter aí uma semana todinha de bastante frio. Ao longo desta terça-feira, o dia começa, né, com mínimas na casa de 2 a 4 graus, tem previsão de geadas e até tarde a máxima não deve passar dos 12 graus. Na quarta-feira, mesma condição, temperaturas pela manhã entre 1 e 3 graus e à tarde máximas de 12. Portanto, aí um início de inverno bem típico, com bastante frio predominando por aqui. Com a previsão do tempo, Kátia Valente.
1: Obrigado, Kátia. Para ti, boa semana. Agora 28 para as 10 da manhã, com 10 graus. Seguimos.
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1: No temática, você, Luiz Carlos.
3: Da Unidade Móvel, as informações para a programação da emissora. Segunda-feira é dia de visitarmos a prefeita Naura Bordignon. Estamos aqui no seu gabinete, uma manhã com a chuva imperando, o céu nublado, temperatura baixa. Prefeita, já com a sua saudação, eu presumo que a semana não será fácil para dar andamento às obras que estavam programadas.
4: Olá, bom dia, Luiz. Bom dia a todos os ouvintes da nossa comunidade marauense e também regional. É, de fato, o tempo, né, ele acaba atrapalhando essa programação, especialmente no que tange às obras externas, né, que dependem das condições climáticas. E no fim de semana a gente iniciou a estação do inverno, onde é mais comum chuvas intensas. É evidente que isso pode acabar prejudicando o cronograma e prazos também das obras, mas a gente segue fazendo esse acompanhamento, né? E priorizando outras coisas nesses dias de tempo chuvoso. Tem uma previsão de uma frente fria, né? Sim. Que vai também despencar as temperaturas. Mas a gente acaba, então, nesses momentos, priorizando outras necessidades e aguardando as condições do tempo melhorarem.
3: Prefeito, há dias passados, semanas passadas, o governo do estado demonstrou a sua preocupação em relação ao comportamento do clima, os fenômenos climatológicos. Até ele solicitou medidas preventivas aos municípios gaúchos. Marau tomou alguma providência, já tem alguma estrutura, alguma estratégia, se necessário for, em relação ao tempo?
4: Com certeza, Luiz. Na última sexta-feira, nos reunimos com a nossa equipe de defesa civil, com os dois coordenadores, o Moraci Dávila e também o Flávio Augusto de Conto, para combinar essas estratégias, avaliando áreas de risco, o que no decorrer do tempo a gente já encaminhou, o que ainda está pendente, com alguns projetos encaminhados para o governo federal e estadual, para que a gente tenha condições de ter um apoio também, porque são obras mais caras e o município sozinho tem mais dificuldade de executá-las. Bom, diante disso também, a Defesa Civil do município de Marau e os gestores públicos do estado, do Rio Grande do Sul, estão sendo convocados para um Congresso Internacional de Proteção e Defesa Civil. Eu participo amanhã, terça-feira, dia 23, e a Defesa Civil continua, então, no dia 24 e 25. Eu retorno depois para Marau e, primeiro, evidentemente, também devo participar, possivelmente, na quarta pela manhã, de um evento organizado pela FAMURS que trata de reforma tributária, que é um assunto que está em voga, que tem muitas dúvidas, inclusive por parte dos gestores. Quem dirá da comunidade que ouve falar e que não compreende a complexidade, o que exatamente muda? A gente tem aquela informação primeira, né, de que muda a arrecadação, que hoje é de acordo com o que se produz, no futuro vai ser de acordo com o que se consome no município, no território. Mas, fora isso, ainda há muitas dúvidas, sim, e a gente tem que ter a devida responsabilidade de tomar as medidas necessárias para que as futuras gestões, no momento em que essa reforma estiver toda implementada, não tenha nenhum aperto ou passe por apuros no momento de atender as expectativas da comunidade. Então, nesse sentido, também deveremos prestigiar este evento.
3: Prefeita, no início da conversa aqui falamos sobre o clima e noticia-se que logo, logo serão retomadas as obras de asfaltamento Laranjeira, BR-285, e o tempo agora aí muda um pouco os planos, prefeito.
4: É, como falava, né, com a chuva, tanto essa obra tão importante que nós, na última semana, homologamos, né, a licitação. Depois, numa segunda constatação, verificamos algumas adequações necessárias, por essa razão ainda não foi assinado o contrato, mas nos próximos dias deveremos ter esse assunto também, vamos dizer assim, 100% encaminhado, para que as obras retomem. A previsão é que dentro dos próximos 15 dias isso ocorra, né? Evidente que com a chegada do inverno, como falava anteriormente, isso pode acabar comprometendo o cronograma e o prazo dessa e de outras obras. Cito como, por exemplo, os asfaltos do bairro Colinas Bem Viver, que começaram na última semana e que sexta, hoje, não foi possível dar continuidade, bem como lá os cordões do distrito de Viado Pardo, a Praça do Santo Expedito e do São Miguel. A gente sabe que é uma época atípica e, por isso, às vezes, temos que trabalhar com essa flexibilidade de prazos, né? Mas, o tempo melhorando, essas seguem sendo as prioridades.
3: É, vamos torcer que o tempo bom seja breve e não demore a mostrar a sua cara. Prefeito, então, para finalizar, coisas boas, positivas e a festa italiana?
4: Seguimos, né, em ritmo forte, firme aí das comemorações. Queremos agradecer a todos que participaram do belo desfile do dia de ontem. Mais uma vez, uma bonita festa da cultura italiana na Avenida Júlio Borella. Também agradecemos o bonito culto da Igreja do Evangelho Quadrangular, onde uma pastora celebrou em italiano, foi muito bonito. E também essa semana, uma das atividades que caiu fortemente no gosto do marauense, que é o Café Colonial. Com esse clima, vai bem, CTG, Sentinelas do Pago, de hoje até a próxima quinta-feira, então, os cafés. Seguimos também divulgando o nosso Festival Nacional do Salame, que volta esse ano, que também agradou muito os marauenses e que agora volta num novo local, num novo formato que nós acreditamos muito, que vai agradar a vários gostos e bolsos, condições financeiras, democratizando ainda mais esse festival gastronômico. E, nesse sentido, também a gente quer aproveitar igualmente para convidar para o Festival das Sopas na comunidade de Santo Antônio dos Triquês. Acho que já não tem mais muitos ingressos, então quem tem interesse, no próximo sábado também, esse delicioso festival que combina muito, inclusive, com essa temperatura, não é mesmo?
3: Concordo. Prefeita, obrigado pela participação na programação da emissora. Boa semana, bom trabalho.
4: Nós que agradecemos também, desejando um forte abraço e uma feliz e produtiva semana para todos nós.
3: Aqui do gabinete da prefeita Naura Bordignon, repórter Luiz Carlos, para a programação da emissora. 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
1: 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Olha, gente, infelizmente, mais um acidente de trânsito na região e com vítimas fatais. Três mulheres morreram em um grave acidente de trânsito registrado nesta manhã de segunda-feira,

0: Corpo de Bombeiros de Carazinho e da Polícia Rodoviária Federal atenderam a ocorrência. Até a última atualização, as identidades das vítimas não haviam sido divulgadas oficialmente, assim como as circunstâncias que levaram ao acidente. Então, gente, infelizmente, mais um acidente com vítimas fatais no trânsito em nossa região, nesta manhã de segunda-feira, ali na BR-285, entre os municípios de Carazinho e Saldanha Marinho, três mulheres perderam a vida no trânsito. Aliás, um grave acidente, infelizmente. Então, estamos aí numa segunda-feira de muita chuva, uma segunda-feira de muita instabilidade, pistas perigosas, em especial a nossa rodovia 324. Muito cuidado, calma no trânsito, para que possamos evitar mais acidentes e com mais vítimas fatais. Então, vamos ter cautela e mais um dia de chuva em toda a nossa grande região aí. Faltando 18 para as 10 da manhã, 18 para as 10, estamos com 10 graus de temperatura. Temática volta na sequência com mais informações.
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0: Agora, 13 para as 10 da manhã, 13 para as 10, estamos com 10 graus. Na sequência, tem o destaque para o nosso agenda da sua supermanhã de segunda-feira. 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Faltando 12 para as 10 da manhã, 10 graus.

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2: Comunidades. Nos dias 27 e 28 de junho, a comunidade de São Pedro do Jacuí convida para a festa em honra ao padroeiro São Pedro. Na programação do sábado, 12:30, almoço servido nas mesas com copo e cozinha. No domingo, 10:30, missa. Ao 12:00, churrasco não padrão com copa e cozinha. E tarde dançante com Matheus Taborda e Dirley. E no dia 28 de junho, também no domingo, a comunidade de São João, linha 21, Vila Maria, convida para a festa do padroeiro São João Batista. Na programação, 10:30, missa. Ao 12:00, almoço com churrasco padrão, carne estonial, serviço de copa e cozinha. 14:00, tarde dançante com os parceiros, entrada franca. No sábado, será servido almoço nas mesas. Eventos. Para fechar a agenda da semana, de segunda a quinta-feira, de 22 a 25 de junho, na programação da Festa Italiana de Marau, acontece o Café Colonial do CTG Sentinelas do Pago, com abertura dos portões todos os dias, a partir das 18 horas. E no sábado, dia 27 de junho, também na programação da Festa Italiana, vai acontecer o 10º Festival de Sopas e Sabores, com 14 tipos de sopas sendo servidas a partir das 19 horas na comunidade de Santo Antônio dos Triquês. Rosana Costanaro para a tua Rádio Alvorada.
0: Valeu, obrigado, Rosana, pelas informações e boa sorte para quem está aí trabalhando com seus eventos em Marau e também na região. Faltando 6 para as 10 da manhã, 10 graus. Seguimos com temática e você com a gente também em nosso WhatsApp, que é o 999-797515. Primeiro-ministro do Reino Unido anuncia que vai renunciar ao cargo. Reino Unido terá 7º premier em 10 anos. Quem é o líder sem carisma que levou trabalhistas ao poder? Muito além do rival. Por que Brasil busca primeiro lugar do grupo? Chance de Brasil pegar a Holanda é de 35%. Chance de Brasil pegar a Holanda é de 35%. Ainda, jogo com 4 tempos. Pausa de hidratação é polêmica na Copa. Jogo com 4 tempos. Pausa de hidratação é polêmica na Copa de 2026. Ainda em destaque também, carta da seleção do Irã no vestiário faz

ampara e a paz tão almejada entre os povos. Que possamos então aí cada vez mais buscar através do esporte esta paz tão desejada aí por todos. Aliás, o fato de termos mais seleções na Copa mostra que estamos buscando este caminho da paz e do entendimento também através do esporte aí. E o esporte também possa seguir dando lição em cima disso aí. Faltando 4 para as 10, 10 graus, vem aí na sequência, notícias da hora.

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4: 10 horas, notícias da hora. 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Três mulheres morreram em um grave acidente de trânsito registrado na manhã desta segunda-feira na BR-285. Entre os municípios de Carazinho e Saldanha Marinho. A colisão aconteceu no quilômetro 263 da rodovia e envolveu um carro

0: e uma carreta. As vítimas fatais estavam no carro e, com a força do impacto, ficaram presas às ferragens, não resistindo à gravidade dos ferimentos e entrando em óbito no local do acidente. O condutor da carreta não sofreu ferimentos. Equipes do Corpo de Bombeiros de Carazinho e da Polícia Rodoviária Federal atenderam a ocorrência. Até a última atualização, segundo a Tua Rádio Alvorada de Marau, as identidades das vítimas não haviam sido divulgadas oficialmente, assim como as circunstâncias que levaram ao acidente. O INMET emitiu 2 alertas amarelos para declínio de temperatura e ventos costeiros que afetam o Rio Grande do Sul e outros estados. O primeiro alerta está vigente desde a meia-noite desta segunda e vale até às 11h59 da noite. O aviso atinge todo o Rio Grande do Sul, grande parte de Santa Catarina e uma faixa no sudoeste do Paraná. Nessas áreas, há possibilidade de queda de 3 a 5 graus na temperatura. O outro alerta entra em vigor às 3 horas da tarde e atinge a faixa sudeste do estado, passa pela região metropolitana de Porto Alegre e segue até a Grande Florianópolis. Válido até às 11h59 da noite de terça, o aviso aponta a intensificação do vento nas regiões litorâneas, com possibilidade de movimentação das dunas sobre construções. Tudo parece impossível até que seja feito. 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O candidato esquerdista à presidência na Colômbia, Iván Cepeda, anunciou que seu partido vai pedir a impugnação de 33 mil mesas eleitorais, após a apuração inicial indicar vitória de seu adversário, Abelardo de la Espriella, nas eleições do país. A Colômbia voltou às urnas no domingo para o segundo turno das eleições presidenciais. Até o momento, com 99,99% das urnas apuradas, a contagem inicial indicou a vitória de Espriella. Segundo Cepeda, juristas que atuaram como observadores de seu partido em diferentes sessões eleitorais encontraram erros em 33 mil mesas. Na Colômbia, cada mesa eleitoral pode ter até 300 votos. A contagem inicial aponta uma diferença de cerca de 250 mil votos entre os dois candidatos. 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

0: Supermanhã de segunda-feira, que honra, que prazer estar contigo, juntinhos com as bênçãos de Deus, em mais um dia e em mais uma semana e também em mais uma estação. 10 e 10 da manhã com 10 graus. Opa, fechou 10 e 10 aqui então, né? 10 e 10 da manhã com 10 graus. 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Agora são 10h12, 10h12 com 10 graus. 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
0: Valeu, Jonas. 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Agora são 10h16, 10h16 com 10 graus, supermanhã de segunda-feira. Alô, doutor Vitor Ângelo Mesomo, nosso Vitinho, grande Vitinho, nosso catequista preferido. Um abraço, cara. Boa semana pra ti, hein? Chamando a Unimóvel de volta aqui no Temática, vamos lá?
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0: De volta aqui, colega Luiz Carlos.
3: Estamos de volta com as informações da Unidade Móvel. Me encontro aqui no CTG Sentinelas do Pago. E o objetivo principal é lembrar que hoje começa aquela programação do Café Colonial dos Sentinelas. Para falar sobre o assunto dentro desta movimentação toda aqui da cozinha, desde as primeiras horas da manhã, pessoal mobilizado, dezenas de pessoas preparando todos os quitutes desse cardápio que sempre agrada a todos. Vou conversar com o patrão dos Sentinelas, o Kleber Meyer. Kleber, me diz uma coisa, desde que hora o pessoal está trabalhando aqui?
4: Bom dia, Luiz Carlos, bom dia aos ouvintes. Desde as 7 da manhã hoje, às 7 da manhã ontem, todos os dias o pessoal trabalhando para entregar tudo pronto para hoje de noite e abertura das portas às 18 horas, para nós poder atender a todo mundo que vai vir aqui prestigiar o nosso café.
3: Será hoje, segunda, terça, quarta, quinta?
4: Muito bem. Hoje, então, segunda, terça e quarta, das 18 às 22 horas. E na quinta-feira, das 18 às 21 horas.
3: Por que mais cedo na quinta?
4: Ah, daí o pessoal já tem que descansar um pouquinho, né? Daí a gente encerra um pouquinho antes para poder descansar um pouquinho.
3: Tá, e o cardápio aí? Tá por dentro do cardápio todo?
4: Muito bem, o cardápio completo aqui. Polenta, fortaia, salame, queijo de porco, morcilha, queijo, bolo salgado, bolo doce, esfregolá, vários sabores de chimia, bolinha de chuva, o pão caseiro feito no forno de barro. Teremos também opções de bolo sem leite, três opções de bolo sem leite, além, claro, de cuca, mel, melado, nata, leite, café, tudo à disposição.
3: É, muita gente pode dizer assim, bah, mas com esse tempo aqui, não tem. Primeiro porque com o tempo assim é maravilhoso, um bolinho de chuva, um café colonial, coisa nesse sentido. O deslocamento do centro da cidade até aqui, todo ele é asfaltado. A área de estacionamento, eu estive observando agora, toda ela empedrada, não tem problema nenhum, não tem desculpa.
4: Perfeito, Luiz Carlos. Tomamos esse cuidado, né, então, de pegar e empedramos todo o nosso pátio, está todo empedrado. Já combinamos com São Pedro, a chuva para hoje à tarde. Nos demais dias teremos frio e é bom, né, para te tomar um cafezinho com uma cuca, um leite quente. O nosso ambiente é todo climatizado, então aqui dentro vai estar bem quentinho. Nós temos o espaço aqui na porta para quem precisar encostar com o carro aqui, que queira descer aqui, também na porta já pode fazer o desembarque também. E todo o nosso pátio está todo empedrado, o pessoal que cuida do estacionamento está todo orientado já. Tá? Então todo mundo vai poder vir, não precisa se preocupar com a chuva para, depois vai fazer aquele friozinho Esperamos todo mundo a partir de hoje aqui já às 18 horas.
3: Bom, o Kleber falou que a entrada ali na porta pode ser... Acontece que a porta principal, a entrada aí, ela é encoberta, né? Pode chegar aí que não tem problema nenhum.
4: Isso mesmo, a nossa porta principal ali é coberta, em caso que venha a chover, pode chegar por ali, mas já combinamos com São Pedro então e a chuva para hoje à tarde.
3: Eu estou percebendo aqui muitos homens trabalhando, até porque em anos passados que eu vim aqui acompanhar, a maioria, a presença era de mulheres trabalhando, né? Eu acho que os homens também estão pegando o gosto pela coisa, inclusive o patrão.
4: Isso mesmo, todo mundo pegando junto, temos o pessoal da polenta, temos o pessoal que está lá na fritura também, já preparando o salame, a massa do salame. E aqui não interessa o gênero, homem, mulher, todo mundo está pegando junto a semana inteira.
3: Tá certo. Falando sobre ingressos aí, como é que consegue? Antecipado, preço, onde?
4: Muito bem, e os ingressos na hora mesmo, né? Valor de R$ 45,00 para o adulto, crianças de 6 a 11 anos, R$ 22,00. De 5 anos para baixo não paga, tá? Uhum. Não temos ingressos antecipados. Pode chegar na hora aqui que nós vamos ter uma equipe ali na porta vendendo para atender bem todo mundo.
3: É, tudo bem simples, né? E prático.
4: Isso mesmo, isso mesmo. Já preparamos uma decoração bonita para receber todos os nossos convidados. Nossa equipe já está toda preparada, toda definida. Equipe de recepção, todo mundo que chegar vai ser levado até a sua mesa com toda a orientação. Os bufês já estão sendo montados também. Tudo de uma forma muito bem organizada para que todo mundo consiga se servir da maneira mais confortável possível.
3: Muito bem. Então, gente, lembrando, a partir das 18 horas, hoje, aqui no CTG Sentinelas do Pago, aquele tradicional, saboroso, gostoso, maravilhoso café colonial. A partir das 18 até as 22 horas. Parece que tem gente que quer falar aí. A presença feminina. Bom dia.
5: Bom dia a todos os ouvintes. É com alegria que recebemos vocês hoje aqui, né, para divulgar o nosso café. Convidar a todos e que amanhã o Coral Alegria Franciscana estará se apresentando também para animar o nosso café tradicional.
3: Ah, olha só, a Alegria Franciscana com aquelas tradicionais cantorias italianas.
5: Isso, vamos prestigiar, né, a nossa festa italiana. E o nosso coral já tem por mais de 40 anos o folclore italiano, né, nas veias também. Né?
3: Com certeza, muito obrigado, bem lembrado.
5: Isso, nós que agradecemos e estamos todos convidados a vir prestigiar as grandes guloseimas que estamos preparando para o nosso café.
3: É, o cheirinho tá bom. Tô vendo lá o Sérgio lá com a polenta e tem prática o Sérgio não mexer a polenta, não é, Kleber?
4: É isso aí. São algumas décadas do seu Sérgio fazendo os cafés aqui do CTG, né? Dona Classi, o Zanin, todo mundo ajudando. O pessoal mais novo, as meninas lá nos bolos, fazendo desde ontem, fazendo bolo e bolo e bolo e bolo. E as bolachas já foram feitas a semana passada, na quinta, na sexta. Todos os pães também já foram feitos, está tudo prontinho aqui.
3: É uma particularidade da Classi, lembrou muito bem, o pão de forno, ele é feito, não é só colocar ali num fogão a gás, não. É forno de barro, Classi.
5: Isso, temos um casal que se dispôs e olha que eles têm um forno lá em São Francisco. E eles estão fazendo todos os pães assados no forno de barro.
3: É outro sabor, né?
5: Com certeza. E eu, que gosto sempre de fazer cucas, né? Também já fiz as nossas tradicionais cucas.
3: E tem que ser em quantidade grande, provavelmente foi isso que aconteceu.
5: Sim, com certeza. Com certeza. Esperamos que tenha para todos e se não cada dia, vamos fazendo mais.
3: Tá bom, essa classe canse que incansavelmente sempre colaborando com o CTG. Bom, ela falou sobre a música, sobre a cuca, para encerrar, Kleber. Amanhã vai ter então a Alegria Franciscana, mas durante a noite aqui também sempre música com aquela tendência da tradição italiana. Inclusive decoração que tive aí, olhando maravilhosa.
4: Isso mesmo. Nós somos uma entidade tradicionalista gaúcha, mas esse evento é alusivo à Semana Italiana. Então, toda a decoração preparada com o tema da Semana Italiana, as músicas da Semana Italiana, tá? Outro detalhe importante, Luiz, na quarta-feira nós teremos o jogo da seleção, já preparamos um telão, vai estar disponível aqui para todo mundo que quiser assistir o jogo. Teremos um telão disponível aqui. Então não tenha desculpa de não vir porque tem o jogo. Então nós teremos o jogo passando aqui também, tá? Junto com o café, vem aqui, toma um café, se quiser um vinho para acompanhar. A nossa copa vai estar aberta, vinho à disposição, diversas marcas para assistir também. E na quinta-feira nós teremos também a banda tocando também alusiva à Semana Italiana.
3: Olha só, em todas as noites, programações artísticas também. E bem lembrado, viu, Kleber, na quarta-feira joga a seleção brasileira. Então não vai perder o café e vamos torcer que o Brasil não perca para ter continuidade o seu segmento com sucesso na Copa.
4: É isso mesmo, todo mundo torcendo pelo Brasil, teremos o telão aqui disponível, então todo mundo vem aqui, toma o seu café, toma o seu vinho, acompanha o jogo da seleção também.
3: Kleber Meyer, que é o patrão do CTG Sentinelas do Parque, falando, abertura hoje, 18 horas, Café Colonial, até a próxima quinta-feira. Aqui da cozinha dos Sentinelas do Pago, repórter Luiz Carlos para a programação da emissora. 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
0: 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Marau, temperatura de 10 graus, informa pra gente aqui. 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
8: Muito bem, agora 28 para as 11, Marau temperatura nesse momento em 10 graus.
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0: Muito bem, Saúde e Bem-Estar, que hoje destaca a campanha de doação de sangue. Você sabia de que com apenas uma doação podemos salvar até 4 vidas? É isto mesmo, gente. Com apenas uma doação podemos sim salvar até 4 vidas. Por isso que uma das missões aqui também do Saúde e Bem-Estar é destacar o que se faz na cidade em termos de campanha de doação de sangue. E hoje, a campanha Doação de Sangue dos Amigos do SF do bairro São José Operário. E por aqui, no Temática ao Vivo, bem-vindas, a enfermeira Vivian, a Vivian Luft e a Tânia Gato, agente comunitária de saúde. Começo pela minha direita aqui, deixa eu ligar o microfone aqui da Vivian. Bom dia, bem-vinda, Vivian.
1: Muito bom dia, Maculan. Bom dia a todos os ouvintes.
0: Tudo bem contigo?
1: Tudo bem, muito obrigada pelo espaço para a gente conversar sobre esse assunto super importante.
0: Com certeza. Tânia, aqui nos estúdios pela primeira vez, bom dia, bem-vinda aqui.
2: Bom dia, a Rádio Alvorada, José Maculan e os ouvintes.
0: Tudo bem contigo?
2: Tudo bem.
0: Parece-me que você já está há 18 anos como agente comunitário. Como é que começou a tua história, hein?
2: 18 anos se passaram. Quando a gente gosta da profissão que a gente faz, a gente nem vê passar em esses 18 anos, né? Então, foi num piscar de olhos que isso já se passaram 18 anos.
0: Era o teu desejo um dia ser agente comunitário de saúde?
2: Era. Eu gosto muito do que eu faço. Era. Uhum.
0: Tu atende hoje o bairro São José somente?
2: Não, eu faço no Frei Adelar. Eu faço metade do Frei Adelar. É dividido por micro-áreas, né? Sim. Então, eu faço metade do Frei Adelar.
0: Quantas famílias hoje, mais ou menos?
2: Média de 250 famílias e 700 pacientes indivíduos.
0: Nossa, mãe. É uma turminha, hein?
2: É. Uhum.
0: Todo dia isso?
2: Todo dia. Uhum. Sol, chuva, todo dia.
0: Maravilha. Vivian, então, parabéns a vocês pela iniciativa de realizar, então, a primeira campanha doação de sangue do bairro lá, é isso?
1: Exato. Tivemos essa iniciativa pensando agora no Junho Vermelho. O Junho Vermelho ele objetiva conscientizar a população sobre a importância da doação de sangue. E aí, pensando nisso, a gente está organizando um mutirão, né, de coletas de doação de sangue.
0: E aí, como é que vai acontecer isso, hein?
2: Aí a gente vai fazer essa campanha, esse mutirão, que será feito a lotação com o transporte da prefeitura para sexta-feira, que irá sair às 7h30 da unidade, né? A gente está com uma lista de pessoas interessadas que podem entrar em contato conosco. O transporte da prefeitura irá levar até o Hemopasso. Após a coleta, será retornado com o transporte da prefeitura também.
0: Sexta-feira, dia 26...
2: Às 7h15, a saída da SF, São José Operário.
0: Todos lá, então, concentradas.
2: A gente já está com uma lista, né? E se mais alguém tiver interesse, pode entrar em contato conosco, que a gente está pegando o nome para formar uma lotação maior até.
0: Quantas vagas são, hein?
1: Pelo menos 15, né? É o nosso objetivo. Pode ser que passe um pouquinho, a gente vai ter... Vai movimentar ali para ter lugar para ter todo mundo, né? Mas a princípio a reserva é para 15 pessoas. Aí, se alguém ficar interessado e não é necessariamente pertencente à nossa SF, também pode nos procurar para participar.
0: 15 pessoas é rápido, né? Para conseguir.
2: Só que é uma época meio difícil para a gente estar conseguindo, né? A questão do inverno, muita gente resfriados, a questão da vacina da gripe, que tem que ser no mínimo 30 dias, né? Então, tem vários requisitos que são exigidos que nesse período está difícil para a gente conseguir. A questão também das pessoas que trabalham nas firmas, nas indústrias, é difícil eles saírem para a liberação, né? É uma época meio complicada, mas a gente vai conseguir atingir pelo menos os 15, que é o nosso objetivo. Sendo a primeira campanha, a gente está começando com 15.
0: Mas certamente vamos lotar o pessoal, né? Informações e contatos, tem um telefone de contato aí?
1: Pode ser mandado pelas redes sociais da SF São José Operário, né? Ou também via WhatsApp. O contato é 999-2102.
0: Isso até quando, gente?
1: Isso até quinta-feira, que sexta-feira estamos partindo. Aí temos alguns critérios, né, para doação de sangue. a pessoa tem que ter no mínimo 16 anos e no máximo 69 anos.

0: uma infecção, né, alguma hepatite, por exemplo, e não estar detectável nos exames, né? Então tem que cuidar isso aí. Também não ter contato com a COVID-19 recentemente. Atenção também para o uso de certos medicamentos. Isso tudo é triado ali no dia da coleta, né? Mas a gente sabe que tem algumas restrições de algumas medicações de antemão, né? Para não perder viagem, também pode estar nos procurando no SF para tirar a dúvida se tem alguma medicação ali que toma. A gente já provavelmente sabe dizer se pode ou não pode. Também, né? Ter cuidado ali, ah, fiz algum procedimento cirúrgico, seja ele odontológico, fiz algum exame invasivo, por exemplo, a colonoscopia, né? Isso também pode estar impossibilitando a doação de sangue. Então, também tem que ali acompanhar qual que é o tempo. E demais critérios, eles são avaliados lá no momento da entrevista pela equipe de triagem.
1: Pela manhã, café normal, tranquilo.
2: Bem reforçadinho, de preferência, né?
0: Isso mesmo.
1: Bem reforçado. Algo mais sobre a campanha, trabalhos do SF ali? Fique à vontade, hein?
0: Vamos aproveitar o espaço, né? Também comentar de algumas ações coletivas que a
1: Ótimo.
0: gente tem na SF, né?

0: As pessoas se sentem muito à vontade por chegarem lá e participar. E cada quinta é feita uma atividade diferente com as mulheradas lá.
1: Maravilha. Gente, muito obrigado pela presença. Boa sorte. Conte conosco, tá bom?
2: Tá bem, muito obrigada. Reforçando o contato ali da SF São José Operário, 99999-2102, tá? Podem entrar em contato ali conosco para estar agendando, né, essa doação de sangue. É um gesto simples, né? É, mas que pode ajudar ali muitas pessoas. A gente acaba que pensa só na doação de sangue quando é com um familiar nosso, com um amigo próximo, né? E acaba não pensando em todas as outras pessoas, né? Então, tá aí a importância de doar sangue. É, homens podem doar até 4 vezes no ano, mulheres até 3 vezes no ano, né? Então, a gente pode fazer o bem e fazer a diferença para muitas pessoas.
1: É um grande ato de amor pela vida. Tânia, algo mais?
0: Hoje você pode estar oferecendo o teu sangue, futuramente tu pode estar precisando de alguém, né, para doar
1: Não,
0: o sangue.
1: não sabemos de quem vamos precisar no amanhã, né?
0: É.
1: Boa sorte, tá, gurias?
2: Muito obrigada pelo espaço.
1: 18 para as 11, o Temática volta na sequência, agora com 11 graus. 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
1: Agora faltando 13 para as 11. 13 para as 11. 11 graus.
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3: Se você está em busca de emprego, o Cine de Amaral possui vagas na indústria metalúrgica para alimentador de linha de produção, traçador, operador de máquina serra, motorista, operador de muck, montador externo, operador de ponte rolante e jateador. Na indústria frigorífica, para auxiliar de linha de produção, magarefe, inspetor de qualidade, serviços gerais, cozinheiro e auxiliar de cozinha. No comércio, para vendedor externo e em supermercados, para operador de caixa, fiscal de caixa e repositor. Na indústria em geral, as vagas são para auxiliar de pintura, preparador de pintura, operador de máquina, auxiliar de costura, auxiliar de rotomoldagem e trabalhador para laticínios. Em serviços, as vagas são para motorista categoria D, eletricista auxiliar de manutenção, auxiliar mecânico de manutenção, auxiliar de cozinha para restaurante, assistente de responsabilidade social, auxiliar de serviços patrimoniais para portaria, auxiliar administrativo casal para trabalhar na avicultura, vigilante, analista financeiro, coordenador de equipe na coleta de sucata, técnico de enfermagem, cozinheira, auxiliar de carga e descarga, pedreiro e servente de obras. Lembrando que para se candidatar às vagas, você deve ir até o Cine com seu documento pessoal, fazer o seu cadastro e será encaminhado para as entrevistas. Júlia Berghetti Xavier para a tua Rádio Alvorada.
1: Obrigado, Júlia, pelas informações na sua super manhã de segunda-feira, 10 para as 11, 10 para as 11, com 11 graus de temperatura. Mais informações para você aqui no Temática, de quem realmente investe aqui, de quem acredita aqui no Temática. 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Faltando, neste momento, 8 para as 11. Estamos com 11 graus. Aproveito aqui para comentar para você de que nessa semana começa mais uma novena em honra à Nossa Senhora Desatadora dos Nós, Imaral, Paróquia Cristo Rei, Igreja Matriz. Começa então na próxima quinta-feira, dia 25, 19 horas. Toda quinta-feira, então, na Igreja Matriz, acompanhando também as celebrações aqui na programação da tua Rádio Alvorada, o oferecimento especial aqui dos amigos do Alfa Laboratórios, Comercial Ferlinha, Loja do Jefferson, Pele Odontologia, Clínica Veterinária Gato Cão, Clínica Veterinária Gato.com, John Lanches e Centro Clínico Singular e Geo Saúde. 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E agora então voltado aí para a celebração da novena em honra à Nossa Senhora Desatadora dos Nós, que começa então na próxima quinta-feira, dia 25, 19 horas, na Igreja Matriz Cristo Rei de Marau. Faltando 7 para as 11, temperatura de 11 graus. Outros destaques desta manhã de segunda-feira, dia 22 de junho. Claro que boa parte das informações estão voltadas, claro, para a Copa do Mundo de 2026. Mas também o mundo não para em relação aos acontecimentos aí. Como esquema internacional, usou madeira para esconder cocaína em estado líquido.

0: motorista da carreta, de 49 anos, não se feriu no acidente. Então, acidente nesta manhã, aí na BR-285, entre um carro e uma carreta, que aconteceu entre Carazinho e Saldanha Marinho, no norte do estado gaúcho. Duas vítimas ficaram presas às ferragens. Então, aí, já identificadas os nomes, né? Uma mãe, a Daiane Baumerman, e as filhas, né? As filhas, a mãe tem 44 anos, as filhas, a Daiane, 25, e a Gisele, 17 anos. Então, mãe e filhas morrem em acidente nesta manhã na BR-285, entre Carazinho e Saldanha Marinho. Foi um carro contra uma carreta nesta manhã, infelizmente. Faltando 3 para as 11, o Temática volta na sequência. Sempre aqui nossa gratidão pela sua companhia, onde você estiver aí, na sua casa, no seu apartamento, no seu trabalho. Você que nos leva de carona também nesta manhã. Você pelas rodovias aí, muito cuidado. Estamos com a instabilidade climática aí. E as rodovias, né? Muito perigosas, em especial aqui, né? Transitando pela 324, aí, muito cuidado também. Nosso WhatsApp por aqui, suas informações também, você sendo nosso repórter. Informações pelo WhatsApp, que é o 999797515. Chegando na sequência, o destaque para as notícias da hora. Hoje é o dia do aeroviário. Homenageia todos os profissionais que trabalham em terra na aviação civil, garantindo o suporte e a operação nos aeroportos pelo Brasil afora. E também o dia do orquidófilo. Celebra os estudiosos e amantes do cultivo de orquídeas.
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3: 11 graus. 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
6: 11 horas. 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A Anvisa reduziu o alcance da suspensão que proibia a comercialização de alguns produtos da marca IP. A partir de agora, apenas os lotes mais antigos permanecem restritos. A decisão foi publicada no Diário Oficial da União desta segunda-feira. Das 4 resoluções divulgadas pela Anvisa, 3 revogam trechos da medida anterior, datada de 15 de junho, e uma nova norma especifica quais produtos continuam proibidos. Seguem proibidos os produtos lava-louças IP, lotes terminados em 1, fabricados até 31 de dezembro de 2025.

0: 5. Desinfetantes BAC e Pinho IP. Lotes terminados em 1, fabricados até 31 de dezembro de 2025. Lava-roupas líquidos Tixan IP. Lotes terminados em 1, produzidos até 31 de março de 2026. De acordo com as resoluções, a revisão ocorreu após a análise de documentos apresentados pela empresa e de novos laudos sobre os produtos. O primeiro-ministro do Reino Unido, Keir Starmer, anunciou nesta segunda que vai renunciar ao cargo. E um novo líder deverá assumir o cargo até o retorno do parlamento no mês de setembro. Ele disse que conversou com o rei Charles nesta manhã e que deseja uma transição de poder tranquila. Também afirmou que as indicações de nomes para seu substituto devem começar no dia 9 de julho. O primeiro-ministro britânico vinha sofrendo pressão para deixar a liderança do seu partido há meses. Com a saída de Starmer do poder, o Reino Unido terá seu sétimo chefe de governo em 10 anos. 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A segunda rodada da Copa do Mundo de 2026 continua nesta segunda com jogos dos grupos J e I. A Argentina de Lionel Messi volta a jogar, desta vez, contra a Áustria. Na semana passada, Messi se tornou um dos maiores artilheiros da história das Copas, ao lado do alemão Klose, com 16 gols. Ou seja, basta um gol que o dia de hoje será marcante. Ele se tornaria o principal artilheiro da história das Copas do Mundo. Uma vitória também garante a vaga da Argentina na próxima fase da Copa do Mundo. 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

0: 11h10, 11h10, 11 graus. Seguimos por aqui com o nosso temática e com você. E de bem com a vida. Por quê, gente? Porque de bem com a vida a gente vive melhor e mais tempo também. Sabia disso, é? De bem com a vida a gente vive mais e bem melhor. Com você ao vivo aqui nos 107.7 e também, claro, sempre com muita honra em nossos canais digitais, sempre com ótimas informações, mas principalmente aqui primando pela informação com seriedade, aquela informação que tem responsabilidade e que lá no finalzinho resulte em credibilidade. Não é por nada que a tua Rádio Alvorada, cada vez mais líder em audiência aqui em Marau, com muito orgulho e gratidão a você, ouvinte. Gratidão a você, ouvinte. Nosso WhatsApp por aqui, que é o 999-797515. Bom dia para Neiva e Mercílio dos Santos, de Itapuca, na escuta. Que honra, gente, que honra. Então, bom dia para Neiva e Mercílio dos Santos, de Itapuca, na escuta. Que honra, hein? Boa semana para vocês, de coração, viu? Adocica, meu amor, adocica, adocica, meu amor, a minha vida. 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Vamos lá, então, agora informações do agro.
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0: 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Por aqui com as informações, colega Ana Lúcia.
2: E nós iniciamos com as cotações dos grãos comercializados em sacas de 60 quilos. A soja, R$ 115,00. O milho, R$ 58,00. E o trigo, R$ 69,00. Demais produtos: boi gordo, R$ 13,00 ao quilo vivo. Vaca gorda,

0: R$ 10,75 ao quilo vivo. Suíno tipo carne no preço integração, R$ 5,70 ao quilo vivo. Suíno tipo carne no preço particular, R$ 5,54 ao quilo vivo. E leite padrão de acordo com a Emater, comercializado na região, com o menor preço referência em R$ 2,20 ao litro. Ana Lúcia Jacomini para a tua rádio.
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1: 11 horas e 22 minutos, 11 graus.
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2: Olá, meus amigos e caros ouvintes. Temos uma segunda-feira com bastante instabilidade predominando pelo estado, novamente, né? Muita umidade, pancadas de chuva, eventualmente algumas pancadas um pouco mais expressivas. Os prognósticos indicam, assim, pancadas com trovoadas um pouco mais fortes em áreas da metade norte, noroeste e nordeste do estado. Portanto, aqui também, né? Centro-norte gaúcho, vamos ter esta condição de instabilidade ao longo do dia de hoje. Com relação às temperaturas, as máximas não passam de 13 graus e, portanto, a sensação é de frio ao longo do dia. Amanhã, terça-feira, o tempo já fica mais firme e durante a semana vai ser assim também. Por quê? Porque é a massa de ar polar que vai tomar conta do estado. Esta primeira massa de ar polar do inverno chegou com forte intensidade e também tende a ser persistente. Nós vamos ter aí uma semana todinha de bastante frio. Ao longo desta terça-feira, o dia começa, né, com mínimas na casa de 2 a 4 graus, tem previsão de geadas e a tarde a máxima não deve passar dos 12 graus. Na quarta-feira, mesma condição, temperaturas pela manhã entre 1 e 3 graus e à tarde máximas de 12. Portanto, aí um início de inverno bem típico, com bastante frio predominando por aqui. Com a previsão do tempo, Kátia Valente.
1: Valeu, Kátia, valeu. Boa semana para ti. 11:23, 11 graus.
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1: 11:24, atenção.

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0: Marau, temperatura de 11 graus. 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
1: 11 horas e 27 minutos, maior temperatura de 11 graus. 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
4: 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Segunda-feira por aqui, professor Benhor Soares. Olá, professor.
5: Olá, espero encontrar todos muito bem. Estamos em plena Copa do Mundo e automaticamente é uma emoção que nos envolve a cada momento, a cada rodada. Uns mais, outros menos. Já teve um momento que a Copa do Mundo em si alterava o horário do comércio, o horário da missa, para que todo mundo pudesse acompanhar os jogos. E às vezes, independente da seleção, lá estamos nós na frente, tentando ver quem vai ganhar, quem vai jogar. E muitas vezes nos perguntamos, né? Por que esse atleta não está jogando? Por que essa pessoa se machucou? Por que ela não vai retornar? Com todo o aparato que se tem hoje de tecnologia, como que isso acontece? E óbvio que existem algumas lesões que são lesões que ocorrem em específico devido à nuance do jogo, à dificuldade que o jogo imprime, mas existem lesões que são lesões que nós também podemos ser acometidos, não necessariamente sendo atletas. No nosso futebol, às vezes, agora com esses tempos úmidos, um escorregão que se dá aí devido à umidade, né? Então existem lesões que são típicas assim de qualquer pessoa. E nós temos que entender um pouco desse mecanismo de lesão e também da recuperação. Então sempre que uma lesão ocorre, entra no que é chamado primeira fase da lesão, que é o processo inflamatório. E esse processo inflamatório pode durar desde o momento da lesão até 48, 72 horas depois. Em alguns casos, com sangramento, com hematoma, dor, desconforto, inchaço local. Então, esta é a primeira fase. A segunda fase é chamada fase recuperadora. E ela pode ser de 3 dias até 3 semanas. E a ideia interna do nosso corpo, vamos imaginar assim, tive uma distensão, né, jogando, ou resbalei, ou abri demais a minha perna, afastei aí. Então, desses 3 dias a 3 semanas, o músculo preenche, procura, né, preencher a lacuna dessa ruptura, tentando fazer o processo de cicatrização. E a terceira fase, então, é a fase determinante, né, como remodelação ou cicatrização. E aí é a reorganização, o alinhamento do músculo, as fibras tentam se recolocar para o movimento. Então, algumas questões assim para nós, elas têm que ficar muito claras, né? Sempre que a gente teve uma lesão. Então, quando eu era pequeno eu quebrei um braço. Lá na minha infância participei de uma competição, tive um estiramento muscular, uma distensão. Será que esse músculo ele sofre com aquela lesão? Mesmo depois de tratada? E isso às vezes vem à tona em alguns jogos da Copa do Mundo. Mas a pessoa teve uma lesão faz 5 meses, 1 ano, parece que nunca mais foi a mesma. E de fato, o músculo perde sim a sua elasticidade. Ele fica mais fibroso, mais grosso naquele local ali da lesão, como fosse uma cicatriz interna. Então naquele lugar ali, você perde a elasticidade que você tinha antes. E não interessa se você é um atleta de ponta ou se você é um atleta de final de semana. O músculo perde força? Sim, ele perde força. Mas pode ser recuperada com treinamento, com orientação, com encaminhamento específico para reabilitação. E isso sendo trabalhado de uma forma que a fala progressiva. Não é simplesmente, já não tenho mais dor, agora eu vou voltar a treinar como eu treinava antes. Não, o retorno é progressivo. E ainda a pergunta poderia ser, mas aumenta o risco de uma nova lesão? Ali onde eu já tive? Sim. Sim, porque onde aconteceu a lesão existe uma fragilidade de junção muscular. E automaticamente um déficit, que é um déficit de propriocepção, você perde um pouco do equilíbrio, da estabilidade. E um outro grande índice de lesões que acontece por reincidência é o retorno precoce, a pessoa querer voltar rapidamente. Bom, levando em consideração assim, o momento que vivemos, né, e algumas pessoas se motivam muito a participar de competições, eventos nesta época do ano, lembre sempre de você aquecer, de você estar bem preparado para as atividades. Lembre de você respeitar as limitações do teu corpo, de você sempre estar no mínimo com um bom condicionamento físico para evitar que seja cometido por uma lesão e daqui a pouco não te afaste só de 1, 2 ou 3 semanas ou meses. E às vezes essa lesão pode te afastar por anos.

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9: Agora 15 para o meio-dia.
10: Igreja em saída.
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0: Vamos tomar um mate ou não?
1: Vamos para o mate?
0: Vamos para o mate.
1: Paz e bem, Santa Alegria.
0: Santa Alegria. Hoje não tivemos pescaria?
1: Não, não. Hoje é da Jundia. É. Ali no São Francisco, ali hoje da Jundia.
0: Bate, é verdade. É. Na curva do rio.
1: Na curva do rio.
0: Quando quer começar a curva...
1: Já os Jundia batem na curva. Nossa, e param ali.
0: Eles param aí.
1: Acho
0: eles,
1: que ali...
0: Esperando, né?
1: Bah, hoje sim.
0: Até porque fiquei sabendo de que... Eu achava que era só o peixe-rei. O peixe-rei que era bom na pescaria do inverno, né?
1: Uhum.
0: Mas o Jundia também gosta de frio, tio.
1: O Jundia também gosta de frio.
0: Gosta de frio, tio.
1: Gosta de frio.
0: E é parceiro, né? A gente larga isso que ele colabora.
1: Ele colabora?
0: Colabora.
1: Manda ver.
0: Manda ver. Tu tá bem, tio?
1: Graças a Deus.
0: É.
1: E é por aí.
0: Por aqui tá bom, tio.
1: É.
0: Deixa chover, fazer o quê, né?
1: Tá quentinho aqui, né? Lá fora tá esfriando.
0: É.
1: Tá esfriando.
0: É, a primeira semana de inverno vai ser daquelas, hein?
1: É verdade.
0: Inclusive, tem previsão aí, né? Previsão não, tem chance, boa chance de neve.
1: É?
0: É, na Serra Gaúcha, catarinense, tem chance, né?
1: Mas que
0: pode,
1: tá...
0: pode não acontecer.
1: Pode, é.
0: Né? Mas tem a chance grande de tendo termos
1: chance,
0: neve aí.
1: Tendo chance, então.
0: É.
1: Muito bem, né? O Joãozinho tava na aula de física. Na aula de física.
0: Aula de física?
1: Aula de
0: o Joãozinho,
1: física.
0: Só imagino ele na aula de física.
1: O professor,
0: hein?
1: Diz, Joãozinho, me dê um exemplo de energia desperdiçada.
0: Nossa, mãe do céu.
1: Se fosse você, o que você diria?
0: Energia desperdiçada?
1: Me dê um exemplo de energia desperdiçada.
0: Tomar banho mais rápido.
1: E o garoto responde, contar uma história de arrepiar os cabelos. Para um careca.
0: Pô, lasqueira. Ê, lasqueira. Ah, rapaz.
1: Energia desperdiçada.
0: É, energia desperdiçada.
1: Acho que ganhou 10 na prova.
0: Ou zero. Ou zero também, né?
1: Bato, sabe que com essa chuvinha, com esse friozinho... Um chocolatezinho quente.
0: Chocolate
1: pra lambuzar os bigodes, assim, barbaridade.
0: Chocolate quente?
1: Chocolate quente.
0: Bom, é bom.
1: É bom, né?
0: É bom, é bom, é bom.
1: Chocolate quente com um pinhãozinho na chapa. Bah, que coisa boa, né?
0: O pessoal mandou um vídeo aqui.
1: Um vídeo de careca?
0: Não. O pessoal mandou um vídeo aqui, não sei de quem que é aqui. Esse mel tem 56 anos. Não sei se tá certo isso aqui, né, Ti?
1: 56 anos o mel ou a abelha?
0: O mel.
1: Ah, bom.
0: O mel. 56
1: Será
0: anos.
1: Será que aqui. Tá doce? Pra gente saber se ele tá bom, a gente tem que experimentar.
0: Claro, tem que experimentar.
1: Senão,
0: aí, né?
1: Só a foto não...
0: Em especial, né, com aquele pão caseiro.
1: No
0: forno. Ou no forninho, né?
1: Aquele pãozinho caseiro. Aquele pãozinho caseiro, né, no forno de barro. Aquele pãozinho é bom, né?
0: E se for na palha de milho, melhor ainda, né?
1: Pois é. Não, aí tu sabe
0: que alguém
1: interior...
0: faz ainda isso, hein?
1: Faz, aí no interior o pessoal faz. Tu sabe que eu já falei, né? Segunda-feira não é essa, na outra passada, nós fomos lá na Elizabeth Rigo e tinha um pão, eu falei aqui já, eu acho, um pão que ela fez com fermento...

0: de batatinha, me parece que é.
1: Esse é antigo.
0: É dos.
1: Esse bom, é o fermento raiz.
0: E faz, já faz mais tempo, tá na hora de voltar. Lá no Odair e na Juscelia, faz tempo já que a gente tá na hora de voltar lá de novo. Ela tinha feito um pão também. É, uma pensa num pão gostoso, né?
1: Esse fermento caseiro, bem raiz.
0: É.
1: Que também tem a. Tem a confecção da batatinha, né?
0: É.
1: Você rala a batatinha, né?
0: Mas tem gente que faz com outros...
1: essa chamada semente. Você não pode perder a semente.
0: Não pode perder a semente. Aí. Não pode perder a semente. Tem a semente.
1: Porque muitas vezes você deixa aí esse fermento num vidro, né?
0: Exatamente.
1: Numa garrafa, num litro. Um litrão de vidro.
0: E
1: às vezes o litro cai no chão, quebra. Não, e aí perdi a semente.
0: Não, mas tem que estar bem guardado,
1: bem,
0: né?
1: Guardado.
0: Bem guardado. Vem cá, tu foi ver o desfile ontem?
1: O que mandou aqui foi o Marivaldo Roá.
0: Marivaldo Roá. Mandou o mel?
1: O que ele tá aprontando com isso, gente?
0: Mandou o mel?
1: Não, mandou o vídeo com o mel.
0: Ah, achei que ele tinha ter mandado um mel.
1: Não. Aquele mão de vaca lá no... Ele manda foto.
0: Manda. É, mas não, né? Manda o mel, né?
1: Não, que
0: mas
1: mel.
0: Mas quem sabe, se em vez de ele mandar, ele te convida pra ir lá.
1: Pois é. Esse dia ele mandou um vídeo aí, tava colhendo alface. Alface da melhor qualidade. Tá bom, né? Beleza, então. Deixa quieto.
0: Vem cá, ontem você foi no ver o desfile italiano?
1: Não estava em Marau ontem.
0: Não estava. Estava em Passo Fundo?
1: Estava no Passo Fundo.
0: Olha, estava acompanhando.
1: Tinha compromisso.
0: Compromissos amorosos.
1: Não, a gente tem, de vez em quando, reunião também, né?
0: Ah, é? Vocês também passeiam também?
1: É, tem que fazer, né?
0: Tá bom. Mas ontem foi bonito. Eu vi a Júlia passar agora aqui no corredor, assim, passou ali. É, fez bonito, né? A Júlia tá fazendo bonito aí como
1: no
0: rainha,
1: capricho, né?
0: A nossa Regina. É, então, mas ontem foi belíssimo o desfile na Avenida Júlio. Então,
1: olha, muita gente comentando.
0: Parabéns.
1: Hoje. Muita gente comentando.
0: Parabéns
1: hoje.
0: Aí o desfile. Grandioso, maravilhoso o desfile. Aliás, uma pessoa. Depois a gente estava por ali na avenida e uma pessoa depois passou. Ela disse: é tão lindo, mas tão lindo que é uma pena que é uma vez por ano só.
1: É verdade.
0: Mas a gente tem outro desfiles que pode torná-los também atrativo, como o 7 de setembro, o Natal, que sempre tem. Então, são momentos também aí que dá para torná-lo mais atrativos, mais participativos. Mas realmente ontem, parabéns aí à equipe organizadora aí da Secretaria da Cultura, Turismo e Eventos. Belíssimo desfile ontem e elogiar, porque quando me chamaram lá para pedir se nós participaríamos, uma das coisas que eu disse: que hora vai começar? Aí disseram 2 horas, então tá, vou marcar no relógio. 2 horas é 2 horas. Daí a Aline me disse: eu sei, Frei, que você gosta de horário. Eu disse: 2 horas é 2 horas.
1: Então, mas tem que ser dessa forma.
0: Então, parabéns também pelo horário ontem, começado, né? Dentro
1: bateu
0: do horário,
1: 2 horas, começou o desfile.
0: Começaram a programação aí, então parabéns por toda a organização.
1: Bom dia aqui para dona Lídia. Fermento de arroz.
0: Fermento de arroz.
1: Faço pão e asso no forno de barro.
0: Onde é que mora?
1: Ô, dona Lídia. Ó, o Frei aqui não me disse nada. Ele só quer saber onde é que a senhora mora.
0: Parabéns.
1: Deixa eu ver aqui, né? Ó, aqui, ó, o pessoal mandou aqui, ó. Olha a semente do fermento de pão. Quem que mandou aqui?
0: De qual?
1: A Sabrina.
0: Batatinha ou do quê?
1: A Sabrina. Mandou um litrão aqui.
0: Litrão.
1: Dentro do litrão tem o fermento aqui.
0: Mas é no...
1: Exatamente.
0: É no litrão. Muito bem.
1: Sabrina da Oba Orsato.
0: Se alguém tiver mais, manda depois uma cola, fala. Mas manda um pão também.
1: É São Francisco, pessoal, a dona Lídia.
0: A dona Lídia ali da São Francisco?
1: Ela mandou aqui que ela faz o pão, mas desde que vocês vão achar lenha no mato. Vamos, né?
0: Vamos, não tem problema. Vamos lá. Problema. Vamos lá. Hoje não dá, que tá
1: hoje
0: chovendo,
1: mas... Mas a gente vai.
0: Vamos lá.
1: A gente vai.
0: Muito bem. Então, hoje começamos a última semana aí do mês de junho, né? Estamos já finalizando a semana, o mês de junho, né? o Evangelho desta segunda-feira, de Mateus, no capítulo 7, versículos de 1 a 5. Não julguem para não serem julgados, pois vocês serão julgados com o julgamento com que julgarem e serão medidos com a medida com que medirem. Porque você repara no cisco que está no olho do seu irmão e não percebe a trave que está em seu próprio olho? Ou como poderá você dizer a seu irmão, deixe que eu tire o cisco do teu olho quando você tem no seu uma trave? Hipócrita, tire primeiro a trave de seu olho e então você verá bem para tirar o cisco do olho do seu irmão. Palavra da salvação. Glória a vós, Senhor. Meus queridos, a liturgia nos propõe hoje um texto breve, mas muito rico de ensinamentos. Em primeiro lugar, nos ensina que não fomos criados por Deus para julgar, mas para amar, ou seja, não somos juízes, mas irmãos. Se tomamos outro caminho, procurando julgar e condenar o nosso irmão, também Deus nos condenará. No fundo, Jesus mostra aos discípulos que todos os seres humanos são limitados. Todos nós temos algum cisco no olho. Faz parte da natureza humana que, como pecado original, perdeu sua condição de imagem e semelhança de Deus, a perfeição. Entretanto, diz Jesus, podemos trilhar o caminho da perfeição, e para tal somos auxiliados pelo Pai que nos ama e também por Cristo, que é o nosso caminho, nossa verdade e a vida. Então este é o percurso que de fato o Senhor nos convida para este dia. Lembramos nossa programação hoje, então segunda-feira, às 19 horas tem missa na Igreja Matriz e 19 horas também tem reunião do CPP com as diretorias, o presidente e o tesoureiro das comunidades, dos movimentos e pastorais. Atenção! Nós, até a metade da tarde, provavelmente, vamos vendo como o tempo vai se alinhando, nós colocaremos nos grupos se manteremos ou não a reunião. Eu e o Frei Laércio estávamos falando agora antes de vir para cá, por causa da chuva, né, Maculã? Já deu um bom nível de chuva e tem chuva ainda para tarde, então o que nós combinamos? Que se continuar chovendo durante a tarde, nos grupos afins, nós vamos colocar o comunicado se manteremos ou não a reunião. Então, o pessoal aí das comunidades, das pastorais, fiquem com o olho grudado ali no grupo, que nós vamos ver como vai a chuva e vamos fazer o comunicado. Se a chuva ela for diminuindo e parar, nós vamos manter. Se não, vamos cancelar. Mas fique aí de olho nos grupos que a gente avisa, então, conforme vai a tarde aí da reunião à noite. Por enquanto, mantemos, mas depende da chuva. Terça-feira, 19 horas, missa na Matriz e também 19 horas, missa no bairro Fátima. Quarta-feira, durante o dia, atendimentos, bênção e confissões na Matriz. Às 19 horas, missa na Matriz e 19h30, Santo Expedito. Quinta-feira, 14h30, missa em Caravaggio. 14h30, também São José dos Tonhal. E 19 horas, quinta-feira, teremos a abertura da novena da Nossa Senhora Desatadora dos Nós. Então, atenção para quinta-feira. Retomamos todas as quintas-feiras a novena em honra à Nossa Senhora Desatadora dos Nós na Igreja Matriz, com transmissão pela tua Rádio Alvorada. E também, 19 horas, quinta-feira, missa na Comunidade Santa Terezinha. Sexta-feira, 16 horas, missa da Saúde na Matriz. E 19 horas, Santa Clara e também Santa Helena. No sábado, 14 horas, Cachoeirão e Gramadinho, e 15h30, Gruta do Rio Maral. Às 18 horas, na Matriz, e também Divino Espírito Santo, e às 19 horas, Perpétuo Socorro no bairro Progresso, e também Santa Catarina. No domingo, 8 horas da manhã, Matriz, 9 horas, Santuário de Lourdes e Guadalupe, e a grande festa em honra a São Pedro, Comunidade São Pedro do Jacuí. 10h30, missa, meio-dia almoço e depois continuações festivas. E à noite, 19 horas, missa na Matriz, também Santa Lúcia e Salete na Rigo. Um convite especial, estamos nos aproximando aí já do final do mês de junho, vamos para o mês de julho. Dia 8 de julho, nós vamos para o Santuário Nacional de Aparecida. Então, quem quiser participar conosco, ainda restam algumas vagas nos ônibus. Nós vamos em 3 ônibus, sairemos aqui dia 8, uma quarta-feira, às 14 horas, aqui da frente da tua Rádio Alvorada, saída, como sempre é feito. Esse ano não vamos sair de manhã, vamos sair à tarde, 14 horas. E retornaremos no domingo, após o meio-dia, lá do Santuário Nacional no dia 12 de julho. Então a chegada aqui, a previsão é no dia 13 de manhã cedo. Valor da viagem, R$ 1.600. Então, quem quiser, ainda tem algumas vagas para a nossa viagem ao Santuário Nacional de Aparecida. Sairemos daqui dia 8 e voltaremos no dia 12 com chegada aqui no, na segunda de manhã, dia 13 de julho. Muito bem, Maculã. Veio mais pão ali?
1: Neiva Mioto dos Santos de Itapuca.
0: Itapuca.
1: Eu também faço pão no forno de barro com fermento caseiro e com paia de milho.
0: Mas que barbaridade. Olha, tem que pedir pro Frei Camilo passar lá, pegar pão em Itapuca. Pois é, que maravilha, o pessoal de Itapuca.
1: Vou mandar uma mensagem pro Frei Camilo aí, passar lá na Dona Neiva lá.
0: Passa lá na Dona Neiva. Obrigado, pessoal de Itapuca aí nos acompanhando, hein? Tá? Algum outro pão?
1: Aqui é Dona Nazi, Rita.
0: Nazi?
1: É, Gazola. Diz ela, o meu pão aqui... uma foto, três pães maravilhosos aqui. Não é com fermento caseiro, mas é pão bom.
0: É pão bom, é bom também. É feito daqueles que a gente... Com uma fatia de salame, uma fatia de queijo e um bicherote de vinho.
1: Nossa, mãe do céu.
0: Então vamos para casa.
1: Vamos para casa.
0: E pensa num chocolate quente com tudo isso. Meu Deus, que maravilha.
1: Vai ter hoje?
0: Deus seja louvado.
1: Deus seja louvado.
0: Um bom almoço, um bom dia para todos. Paz e bem
1: e santa alegria.
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5: Paz e bem, meu irmão, paz e bem.
6: Estimados irmãos e irmãs, é meio-dia. E juntos vamos invocar a bênção de Deus sobre nós, nosso alimento e nossos trabalhos. Amado Pai, que neste meio-dia o Senhor possa me preencher com a sua luz e o seu amor. Que as bênçãos provindas do seu coração infinito possam me dar forças para continuar até o fim deste dia. Fortaleça minha fé. Torne inabalável minha consciência. Inquebrantável minha vontade de servir e trabalhar. Iluminado seja meu humor e minha felicidade. Passe na frente, Senhor, com sua força e fé, em todos os caminhos que eu percorrer até o final deste dia. Que eu possa, Senhor, perceber toda a Tua grandeza e a Tua presença em mim. Sopra o Teu Espírito dentro de minha alma, para que eu sinta o meu interior fortalecido com a Tua presença, minuto a minuto, hora a hora, dia após dia. Que eu sinta a Tua voz dentro de mim, e ao redor e em minhas decisões, que eu perceba qual a Tua vontade. Santo anjo do Senhor, meu zeloso guardador, se a Ti me confiou, a piedade divina sempre me rege, me guarde, me governe, me ilumine. Amém. E por intercessão de Nossa Senhora, os santos e santas de nossas comunidades, que os anjos de Deus estejam à nossa frente para nos guiar, ao nosso lado para nos acompanhar, atrás de nós para nos proteger, acima de nós para nos iluminar e dentro dos nossos corações para abençoar. A bênção de Deus sobre todos os ouvintes e sobre o nosso alimento, em nome do Pai, do Filho e do Espírito Santo. Amém. Um bom almoço, um bom dia, paz e bem e santa alegria.
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0: Amigos ouvintes, boa tarde. Estamos iniciando mais um programa que tem o patrocínio da Agropecuária Irmãos Ruá, Oral Unique, Aliança Variza, Sebem Indústria e Comércio de Cereais, TRR Tradição, Gambato Ford. Segunda-feira, 22 de junho de 2026.
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0: Vamos saber como se comporta o tempo. As informações sempre da meteorologista Kátia Valente.
2: Olá, meus amigos e caros ouvintes. Temos uma segunda-feira com bastante instabilidade predominando pelo estado, novamente, né? Muita umidade, pancadas de chuva, eventualmente algumas pancadas um pouco mais expressivas. Os prognósticos indicam, assim, pancadas com trovoadas um pouco mais fortes em áreas da metade norte, noroeste e nordeste do estado. Portanto, aqui também, né? Centro-norte gaúcho, vamos ter esta condição de instabilidade ao longo do dia de hoje. Com relação às temperaturas, as máximas não passam de 13 graus e, portanto, a sensação é de frio ao longo do dia. Amanhã, terça-feira, o tempo já fica mais firme e durante a semana vai ser assim também. Por quê? Porque a massa de ar polar que vai tomar conta do estado. Esta primeira massa de ar polar do inverno chegou com forte intensidade e também tende a ser persistente. Nós vamos ter aí uma semana todinha de bastante frio. Ao longo desta terça-feira, o dia começa, né, com mínimas na casa de 2 a 4 graus, tem previsão de geadas e a tarde a máxima não deve passar dos 12 graus. Na quarta-feira, mesma condição, temperaturas pela manhã entre 1 e 3 graus e à tarde máximas de 12. Portanto, aí um início de inverno bem típico, com bastante frio predominando por aqui. Com a previsão do tempo, Kátia Valente.
0: Muito obrigado, Kátia.
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0: A continuidade das obras de asfaltamento da Estrada da Laranjeira, uma das principais demandas de infraestrutura do meio rural de Marau, deve avançar nos próximos dias. A expectativa é de que a segunda etapa da pavimentação tenha início nesta semana, se o tempo permitir, após a conclusão dos trâmites administrativos e ambientais necessários para o começo dos trabalhos. O deputado Vilmar Zanquim disse, em seu comentário semanal, que a licitação para execução da nova etapa foi realizada na semana passada e teve como vencedora uma empresa de Vila Maria. Segundo ele, a homologação do processo pela Prefeitura de Marau deve ocorrer ainda nesta semana. Na sequência, resta apenas a liberação de uma licença por parte da Fundação Estadual de Proteção Ambiental, a FEPAM, para que as máquinas retornem ao trecho. A segunda etapa prevê a pavimentação de mais 5 quilômetros da estrada. Os recursos para a obra foram confirmados pelo governo do estado por meio de um convênio articulado junto ao município. O investimento estadual soma 7 milhões de reais, enquanto a Prefeitura de Marau participa com uma contrapartida de 2,36 milhões. Com a conclusão desta fase, o projeto alcançará cerca de 10 quilômetros de asfalto, considerando também o trecho já executado na primeira etapa. A Estrada da Laranjeira é considerada estratégica para o desenvolvimento regional, especialmente pelo papel que desempenha no deslocamento de moradores e no escoamento da produção agropecuária. A expectativa é de que a pavimentação traga mais segurança, reduza custos logísticos e fortaleça a integração entre comunidades do interior e a área urbana de Marau.
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0: Agora Ana Lúcia Jacomini participa apresentando o Mercado Agrícola.
3: E nós iniciamos com as cotações dos grãos comercializados em sacas de 60 quilos. A soja, R$ 115,00. O milho, R$ 58,00. E o trigo, R$ 69,00. Demais produtos. Boi gordo, R$ 13,00 ao quilo vivo. Vaca gorda, R$ 10,75 ao quilo vivo. Suíno tipo carne no preço integração, R$ 5,70 ao quilo vivo. Suíno tipo carne no preço particular, R$ 5,54 ao quilo vivo. E leite padrão de acordo com a Emater, comercializado na região, com o menor preço referência em R$ 2,20 ao litro. Ana Lúcia Jacomini para a tua rádio.
0: Obrigado, Ana Lúcia.
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0: O câncer do colo do útero é um dos tipos de câncer com maior potencial de prevenção, principalmente por meio da vacinação contra o HPV e da realização periódica de exames de rastreamento. Mesmo assim, a doença ainda representa um importante desafio da saúde pública no Brasil, com cerca de 17 mil novos casos estimados por ano. A principal causa está relacionada à infecção persistente pelo HPV, vírus responsável por mais de 90% dos casos. Estima-se que a maioria das pessoas sexualmente ativas terá contato com o vírus ao longo da vida. O exame de Papa Nicolau continua sendo uma das principais ferramentas para identificar alterações celulares antes do surgimento de sintomas. O teste de DNA do HPV também auxilia na detecção precoce de infecções por tipos de alto risco de vírus. Quando alterações são identificadas, exames complementares permitem avaliar o grau das lesões, que podem variar de mudanças leves até lesões de alto grau. Como a evolução para o câncer costuma ocorrer de forma lenta, o acompanhamento regular possibilita o diagnóstico precoce e o tratamento adequado. Além dos exames preventivos, a vacinação contra o HPV é considerada uma das estratégias mais eficazes para reduzir o risco da doença. A imunização, aliada ao acompanhamento ginecológico regular, contribui para a prevenção e para a redução dos casos de câncer do colo de útero.
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0: Sequência das informações.
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0: Uma ação desenvolvida por acadêmicos do curso de administração da Faculdade CESURG de Marau resultou na arrecadação de 24,6 quilos de medicamentos vencidos ou sem condições de uso. A iniciativa integrou o projeto EcoMed Descarte Consciente, realizado na disciplina de projeto de extensão 1, com foco na conscientização ambiental e na promoção da saúde pública. Durante a campanha, a instituição disponibilizou um ponto de coleta para que acadêmicos, colaboradores e integrantes da comunidade realizassem o descarte adequado de medicamentos e embalagens. O material arrecadado será encaminhado à Secretaria Municipal de Saúde de Marau, responsável pela destinação correta, conforme as normas ambientais e sanitárias. De acordo com a professora Rogiane Panisson, responsável pelo projeto, a proposta buscou unir aprendizado acadêmico e responsabilidade social. Conforme ela, além da arrecadação dos medicamentos, a ação teve como objetivo conscientizar a população sobre os riscos do descarte inadequado desses produtos no lixo comum e os impactos que essa prática pode causar ao meio ambiente e à saúde coletiva. A iniciativa faz parte das ações de extensão da Faculdade CESURG Marau e envolveu os estudantes em atividades voltadas à sustentabilidade, cidadania e conscientização ambiental, aproximando a comunidade acadêmica de demandas presentes no cotidiano da população.
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0: O associado da Coasa, Valdocir José Costela, do município de Vila Lângaro, conquistou o terceiro lugar nacional na categoria Qualidade do Programa, Qualidade do Leite Começa Aqui, promovido pela DSM Firmenich. O reconhecimento foi entregue durante evento realizado há poucos dias no Paraná, reunindo produtores de diferentes regiões do país que se destacaram pelos indicadores de qualidade da produção leiteira. O programa reconhece propriedades que atingem elevados padrões de qualidade e desempenho na atividade leiteira. A conquista ocorreu após o produtor alcançar a primeira colocação na etapa regional no Rio Grande do Sul. Na avaliação, Valdocir apresentou produção diária de 844 litros, média de 40,19 litros por vaca ao dia, contagem de células somáticas CCS de 192 mil, teor de gordura de 4,135% e proteína de 3,472%, alcançando pontuação máxima de 14 pontos nos critérios avaliados. Além da premiação, a programação proporcionou momentos de integração e troca de experiências entre os participantes. Após o evento, os produtores visitaram a Agropecuária Régia, propriedade de Marcos Epp, referência na criação da raça holandesa, e o sítio do Urso, de Francis, permitiram contato com diferentes modelos de produção e manejo adotados por propriedades reconhecidas nacionalmente.

0: leite na atividade leiteira. A participação de produtores da Coasa entre os destaques nacionais reforça o trabalho desenvolvido nas propriedades e o acompanhamento realizado pela cooperativa junto aos associados da cadeia do leite. Para a direção, a conquista de Valdocir José Costela evidencia o compromisso com a qualidade da produção leiteira e a busca contínua por melhorias em áreas como nutrição, sanidade, manejo e gestão de rebanhos. O resultado demonstra como investimento em tecnologia, assistência técnica e boas práticas de produção podem se refletir em reconhecimento estadual e nacional para a atividade leiteira da região.
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0: Se você possui algum produto para venda e pretende anunciar aqui no nosso programa A Hora do Agricultor, basta entrar em contato com a recepção da emissora em horário comercial. O telefone é o 3371-0300.
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0: 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A Hora do Agricultor volta amanhã ao meio-dia. A todos, como sempre, agradeço pela atenção e desejo uma boa tarde.

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1: Olá, boa tarde a todos. Está no ar a partir de agora o No Ponto, notícia e música para você. Início da tarde desta segunda-feira, dia 22 de junho de 2026. Um dia instável com chuva e com a perspectiva de queda nas temperaturas. A gente está com 11 graus agora, tendência de que fique mais frio pela parte da tarde e que a partir de amanhã de manhã tenhamos aí temperaturas realmente baixas em toda a nossa região. Daqui a pouquinho a gente fala mais a respeito dessa tendência, ouvindo a nossa meteorologista, a Kátia Valente. 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No Ponto inicia com o nosso quadro tradicional de recados, avisos das famílias e das comunidades.
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0: Agora 17 para 1 com 11 graus de temperatura. 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Foram identificadas as vítimas do acidente de trânsito que mobilizou a região na manhã de hoje na BR-285, entre os municípios de Carazinho e de Saldanha Marinho. A mãe e duas filhas são as vítimas deste acidente. Morreram no local Elisângela Bauerman, 44 anos, e as filhas Daiane, de 25, e Gisele Bauerman, de 17 anos. As três ocupavam um Chevrolet Classic com placas de Saldanha Marinho, que colidiu com uma carreta emplacada em São José dos Pinhais, no Paraná. A colisão aconteceu por volta das 6h45 da manhã de hoje, no quilômetro 365 da rodovia. Conforme as informações divulgadas pelas autoridades de trânsito, o motorista da carreta, de 49 anos, não sofreu ferimentos. No momento do acidente, havia registro de chuva intensa na região. As três ocupantes do veículo morreram ainda no local em decorrência da gravidade dos ferimentos. A ocorrência foi atendida pela Polícia Rodoviária Federal, Corpo de Bombeiros Militar de Carazinho e Instituto Geral de Perícias. Após os levantamentos técnicos e periciais, os corpos foram removidos e os veículos retirados da pista. Durante o atendimento, o trânsito operou com fluxo lento e orientações das equipes de segurança e as circunstâncias do acidente serão apuradas pela Polícia Rodoviária Federal. Mãe e duas filhas são as vítimas do acidente que aconteceu na manhã de hoje na BR-285 entre Carazinho e Saldanha Marinho. Elisângela Bauerman, 44 anos, e as suas filhas Daiane, de 25, e Gisele, de 17, moradoras de Saldanha Marinho.
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6: E a gente serve notícia para você agora através da nossa unidade móvel nos trabalhos do colega Luiz Carlos Rodrigues de Lima.
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6: Inicia hoje a agenda de cafés coloniais do CTG Sentinelas do Pago dentro da programação da Festa Italiana de Marau. E a gente vai ter mais detalhes com o Luiz.
7: Estamos de volta com as informações da unidade móvel. Me encontro aqui no CTG Sentinelas do Pago. E o objetivo principal é lembrar que hoje começa aquela programação do Café Colonial dos Sentinelas. Para falar sobre o assunto dentro desta movimentação toda aqui da cozinha, desde as primeiras horas da manhã, pessoal mobilizado, dezenas de pessoas preparando todos os quitutes desse cardápio que sempre agrada a todos. Vou conversar com o patrão dos Sentinelas, o Kleber Meyer. Kleber, me diz uma coisa. Desde que hora o pessoal está trabalhando aqui?
8: Desde as 7 da manhã hoje, às 7 da manhã ontem, todos os dias o pessoal trabalhando para entregar tudo pronto para hoje de noite e abertura das portas às 18 horas, para nós poder atender a todo mundo que vai vir aqui prestigiar o nosso café.
7: Será hoje, segunda, terça, quarta, quinta?
8: Muito bem. Hoje, então, segunda, terça e quarta, das 18 às 22 horas. E na quinta-feira, das 18 às 21 horas.
7: Por que mais cedo na quinta?
8: Ah, daí o pessoal já tem que descansar um pouquinho, né? Daí a gente encerra um pouquinho antes para poder descansar um pouquinho.
7: Tá, e o cardápio aí? Tá por dentro do cardápio todo?
8: Muito bem, o cardápio completo aqui. Polenta, fortaia, salame, queijo de porco, morcilha, queijo, bolo salgado, bolo doce, esfregolá, vários sabores de chimia, bolinha de chuva, o pão caseiro feito no forno de barro. Teremos também opções de bolo sem leite, três opções de bolo sem leite, além, claro, de cuca, mel, melado, nata, leite, café, tudo à disposição.
7: É, muita gente pode dizer assim, bah, mas com esse tempo aqui, não tem. Primeiro porque com o tempo assim é maravilhoso, um bolinho de chuva, um café colonial, coisa nesse sentido. O deslocamento do centro da cidade até aqui, todo ele é asfaltado. A área de estacionamento, eu estive observando agora, toda ela empedrada, não tem problema nenhum, não tem desculpa.
8: Perfeito, Luiz Carlos. Tomamos esse cuidado, né, então, de pegar e empedramos todo o nosso pátio, está todo empedrado. Já combinamos com São Pedro, a chuva para hoje à tarde. Nos demais dias teremos frio e é bom, né, para te tomar um cafezinho com uma cuca, um leite quente. O nosso ambiente é todo climatizado, então aqui dentro vai estar bem quentinho. Nós temos o espaço aqui na porta para quem precisar encostar com o carro aqui, que queira descer aqui também na porta, já pode fazer o desembarque também. E todo o nosso pátio está todo empedrado, o pessoal que cuida do estacionamento está todo orientado já. Tá? Então todo mundo vai poder vir, não precisa se preocupar com a chuva para, depois vai fazer aquele friozinho. Esperamos todo mundo a partir de hoje aqui já às 18 horas.
7: Bom, o Kleber falou que a entrada ali na porta pode ser, acontece que a porta principal, a entrada aí, ela é encoberta, né? Pode chegar aí que não tem problema nenhum.
8: Isso mesmo, a nossa porta principal ali é coberta, em caso que venha a chover, pode chegar por ali, mas já combinamos com São Pedro, então, e a chuva para hoje à tarde.
7: Eu estou percebendo aqui muitos homens trabalhando, até porque em anos passados que eu vim aqui acompanhar, a maioria, a presença era de mulheres trabalhando, né? Eu acho que os homens também estão pegando o gosto pela coisa, inclusive o patrão.
8: Isso mesmo, todo mundo pegando junto, temos o pessoal da polenta, temos o pessoal que está lá na fritura também, já preparando o salame, a massa do salame, e aqui não interessa o gênero, homem, mulher, todo mundo está pegando junto a semana inteira.
7: Tá certo. Falando sobre ingressos aí, como é que consegue? Antecipado, preço, onde?
8: Muito bem, e os ingressos na hora mesmo, né? Valor de R$ 45,00 para o adulto, crianças de 6 a 11 anos, R$ 22,00, de 5 anos para baixo não paga, tá? Não temos ingressos antecipados, pode chegar na hora aqui que nós vamos ter uma equipe ali na porta vendendo para atender bem todo mundo.
7: É, tudo bem simples, né? E prático.
8: Isso mesmo, isso mesmo. Já preparamos uma decoração bonita para receber todos os nossos convidados, nossa equipe já está toda preparada, toda definida, equipe de recepção, todo mundo que chegar vai ser levado até a sua mesa, com toda a orientação, os bufês já estão sendo montados também. Tudo de uma forma muito bem organizada para que todo mundo consiga se servir da maneira mais confortável possível.
7: Muito bem. Então, gente, lembrando, a partir das 18 horas, hoje, aqui no CTG Sentinelas do Pago, aquele tradicional, saboroso, gostoso, maravilhoso café colonial. A partir das 18 até as 22 horas. Parece que tem gente que quer falar aí. A presença feminina, bom dia.
9: Bom dia a todos os ouvintes. É com alegria que recebemos vocês hoje aqui, né, para divulgar o nosso café. Convidar a todos e que amanhã o Coral Alegria Franciscana estará se apresentando também para animar o nosso café tradicional.
7: Ah, olha só, o Alegria Franciscana com aquelas tradicionais cantorias italianas.
9: Isso, vamos prestigiar, né, a nossa festa italiana. E o nosso coral já tem por mais de 40 anos o folclore italiano, né, nas veias também. Né?
7: Com certeza, muito obrigado, bem lembrado.
9: Isso, nós que agradecemos e estamos todos convidados a vir prestigiar as grandes guloseimas que estamos preparando para o nosso café.
7: É, o cheirinho tá bom, tô vendo lá o Sérgio lá com a polenta, e tem prática o Sérgio não mexer a polenta, não é, Kleber?
8: É isso aí, são algumas décadas do seu Sérgio fazendo os cafés aqui do CTG, né? Dona Classi, o Zanin, todo mundo ajudando, o pessoal mais novo, as meninas lá nos bolos, fazendo desde ontem, fazendo bolo e bolo e bolo e bolo. E as bolachas já foram feitas a semana passada, na quinta, na sexta. todos os pães também já foram feitos, está tudo prontinho aqui.
7: É uma particularidade, a Classy lembrou muito bem, o pão de forno, ele é feito, não é só colocar ali num fogão a gás, não, é forno de barro, Classy.
9: Isso, temos um casal que se dispôs, e olha que eles têm um forno lá em São Francisco, e eles estão fazendo todos os pães assados no forno de barro.
7: É outro sabor, né, Classy?
9: Com certeza. E eu, que gosto sempre de fazer cucas, né? Também já fiz as nossas tradicionais cucas.
7: E tem que ser em quantidade grande, provavelmente foi isso que aconteceu.
9: Sim, com certeza. Com certeza. Esperamos que tenha para todos e se não cada dia, vamos fazendo mais.
7: Tá bom, essa Classy canse que incansavelmente sempre colaborando com o CTG. Bom, ela falou sobre a música, sobre a cuca, para encerrar, Kleber. Amanhã vai ter, então, a Alegria Franciscana, mas durante a noite aqui também sempre música com aquela tendência da tradição italiana. Inclusive decoração que tive aí, olhando maravilhosa.
8: Isso mesmo. Nós somos uma entidade tradicionalista gaúcha, mas esse evento é alusivo à Semana Italiana, então toda a decoração preparada com o tema da Semana Italiana, as músicas da Semana Italiana, tá? Outro detalhe importante, Luiz, na quarta-feira nós teremos o jogo da seleção, já preparamos um telão, vai estar disponível aqui para todo mundo que quiser assistir o jogo, teremos um telão disponível aqui, então não tenha desculpa de não vir porque tem o jogo, então nós teremos o jogo passando aqui também, tá? Junto com o café, vem aqui, toma um café, se quiser um vinho para acompanhar. A nossa copa vai estar aberta, vinho à disposição, diversas marcas para assistir também. E na quinta-feira nós teremos também a banda tocando também alusiva à Semana Italiana.
7: Olha só, em todas as noites, programações artísticas também. E bem lembrado, viu, Kleber, na quarta-feira joga a seleção brasileira. Então não vai perder o café e vamos torcer que o Brasil não perca para ter continuidade o seu segmento com sucesso na Copa.
8: É isso mesmo, todo mundo torcendo pelo Brasil, teremos o telão aqui disponível, então todo mundo vem aqui, toma o seu café, toma o seu vinho, acompanha o jogo da seleção também.
7: Kleber Meyer, que é o patrão do CTG Sentinelas do Pago, falando, abertura hoje, 18 horas, Café Colonial, até a próxima quinta-feira. Aqui da cozinha do Sentinelas do Pago, repórter Luiz Carlos para a programação da emissora. 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
6: Muito obrigada, tá, Luiz Carlos, pelas tuas informações. 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A inspiração é você. 1:00 PM... 11 graus, já a gente fala de saúde por aqui.
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11: Todo mundo tem seus dias em que fica difícil conseguir se sentir mais feliz. A menos, é claro, que você seja uma princesa ou um príncipe da Disney. Nós sabemos bem que quando acordamos de mau humor, quase nada é capaz de mudar o nosso mood. Mas nem tudo está perdido. Para te ajudar, o Bem Viver reuniu algumas dicas para você se sentir mais feliz. Ligue para seus melhores amigos. Conversar com alguém da sua confiança. confiança e desabafar sobre suas frustrações é uma maneira fácil de se sentir melhor. A segunda dica, faça uma boa ação. Qualquer pequeno ato de gentileza tende a aumentar consideravelmente nossa felicidade. Então, que tal ajudar as pessoas? E por último, aposte em uma boa playlist. Comece a tocar na nova trilha sonora e depois se dê permissão para dançar quando você precisar dar um up no seu humor. E aí, preparado para distribuir sorrisos? Esse foi o Bem Viver de hoje e eu, Ana Paula Barros, volto já já com mais uma dica pra você.
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1: Uma hora e cinco minutinhos, 1:05. 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
1: 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E com muito carinho eu recebo hoje a fonoaudióloga Karina Carla Sara, da ProAudi aqui de Marau, e a gente vai falar de um tema que é bem importante. Tem muita gente, acredito eu, que sofra, né, de zumbido no ouvido. Karina, que bom te receber mais uma vez aqui no programa. Boa tarde.
2: Boa tarde.
1: Tudo bem contigo?
2: Tudo bem.
1: Chuvinha, friozinho, a gente estava falando, né, que a semana, olha, que pede aí um cuidado redobrado com a nossa saúde, inclusive com a saúde do ouvido, né?
2: Sim, é muito importante agora, principalmente agora, essa época que a gente começa a enfrentar, que são os dias mais frios que vão começar, né? E começa a questão da dor do ouvido, né? A saúde, como num geral, né? Como você comentou, a gente precisa cuidar, mas principalmente a questão do ouvido para não gerar as infecções, né? Então, ter esse cuidado a mais agora no frio é muito importante.
1: Bom, passando para o nosso tema de hoje, zumbido no ouvido. Afinal, o que, que é isso e o que, que pode provocar esse problema?
2: Então, vamos lá. O zumbido, ele é um assunto bem abrangente, assim, ele é bem aberto, pode vir de diversas causas. Geralmente, na clínica, quando a gente pega casos de zumbido, nem sempre estão associados com perda auditiva. O paciente tem uma audição normal, mas tem aquele barulhinho no ouvido lá que incomoda direto, todos os dias, provoca até dificuldade para pegar no sono, causa ansiedade, né? Porque aquele barulho tá ali contigo o dia todo. E muitas vezes ele já vem associado também da perda auditiva, né? Então, é um combinho que a gente chama da perda auditiva e do zumbido. Sempre é muito importante, quando perceber que já tem esse barulhinho ali no ouvido, procurar investigar qual é a causa que está trazendo esse barulho no ouvido. Porque, como eu falei, como ele pode vir de diversas causas, então a gente tem que ir descartando as possibilidades, né? Juntamente com o médico otorrino, a gente consegue fazer melhor essa investigação.
1: Você fala, Karina, que são inúmeras as possibilidades, né? Várias causas que podem trazer o zumbido no ouvido, mas algum exemplo de algumas delas que vocês também recebem, né, em consultório?
2: Esses tempos eu atendi um caso de um jovem que ele foi estourar um foguete. E aqui, na verdade, foi até um trauma acústico ali que ele teve, mas depois que ele fez isso de estourar o foguete, ele ficou com esse zunido no ouvido. Foi só de um lado do ouvido e ele ficou com aquele apitinho no ouvido constante. Só que aí, como ele teve esse trauma também acústico, então ele veio a perder a audição também por conta disso, né? Mas foi um exemplo do que, às vezes, a gente acha bobagem, que pode acontecer, né? Mas não, isso acontece seguido, assim, não é muito comentado, mas acontece seguido. Ou, por exemplo, quando tu fica em um ambiente com o volume muito alto, uma festa, assim, e tu sai daquela festa e fica aquele barulhinho no ouvido. Ele tende a desaparecer depois de um certo tempo, mas se ele ainda continuar, já é uma tendência que alguma coisa aconteceu e tu ficou com o zumbido.
1: Uhum. Era isso que eu ia te perguntar, né? Quando que a gente pode perceber que é necessário procurar ajuda? Buscar fazer esse diagnóstico? Quando que se acende, digamos assim, o sinal de alerta, né?
2: Se já tem esse barulhinho há algum tempo, já é bom procurar, porque alguma coisa já está acontecendo, né? Mas como, por exemplo, no caso desse jovem ali, que foi, né, de uma hora para outra que ele teve e não passou, também, ele já procurou ajuda para ver o que estava acontecendo.
1: Uhum. Você falou que muitas vezes, né, é um trabalho realizado junto com o otorrino para investigar, né, o que está acontecendo. Como que é feito esse diagnóstico?
2: A gente, na clínica, geralmente a gente faz a audiometria. A audiometria é o nosso exame base,
1: né?
2: Para qualquer diagnóstico que a gente for tratar ali. Mas, através do otorrino, ele pode investigar também outras causas, como, por exemplo, fazendo exames laboratoriais. Porque, às vezes, o zumbido ele pode surgir de um colesterol alterado, pressão também, que não está certinha. Então, é através de outros exames que a gente consegue achar o diagnóstico e o tratamento correto, né? Por isso que eu digo, ele é muito amplo. Então, a gente precisa ir descartando as possibilidades até encontrar o que está causando isso para tratar.
1: Interessante, pressão alta pode ser, né, uma das causas. Como o nosso corpo tem, né? Uma coisinha tá ligada com a outra.
2: Sim,
1: sempre, né?
2: Sempre.
1: Bom, e cura existe? Como que é o tratamento?
2: Isso, exatamente. Existe o tratamento para o zumbido. Por exemplo, quando é visto que o colesterol está alterado, a pressão, enfim, até mesmo às vezes questões de hidratação, alimentação, pode estar envolvido nisso. Então, quando isso é ajustado, começa a perceber uma melhora. Não é do dia para a noite, ele leva um tempo, né, até o organismo se adaptar com o tratamento, né? E quando ele está junto com uma perda auditiva, a gente consegue fazer o tratamento com um aparelho auditivo. Existem já aparelhos com o gerador de som, que a gente chama, que também a gente consegue tratar com pacientes que não têm perda de audição, porque a gente só vai tratar direto o zumbido com o aparelho. Mas se ele tem essa perda de audição, a amplificação, então, vai tratar a perda auditiva e a gente vai tratar também o zumbido.
1: No mesmo aparelho?
2: No mesmo aparelho.
1: Ah, que interessante. E é possível a gente dizer que essas pessoas que buscam pelo tratamento, elas têm uma qualidade de vida renovada? Porque eu fico pensando aqui que muita gente convive, né, com o zumbido tantos anos que acaba às vezes pensando que aquilo é normal.
2: Sim.
1: Mas que afeta de fato a qualidade de vida, né, Karina?
2: Com certeza. O protocolo ali da clínica, a gente envolve fazer um questionário, assim, bem detalhado, né? E uma das perguntas desse questionário é saber como que tá a vida social. Porque, às vezes, esse zumbido incomoda tanto que a pessoa começa a se isolar. Não consegue fazer as tarefas, porque incomoda. E não é normal isso.
1: Sim.
2: Né? Então, com o tratamento certinho, com certeza a qualidade de vida melhora. Varia muito de cada paciente, de cada organismo, né?
1: Sim.
2: Mas eu já tive casos na clínica que no momento que foi colocado o aparelho, o paciente comentou, nossa, diminuiu já 80% o meu zumbido. Então, para ele vai ser o tratamento de uma maneira. Já tive pacientes que demorou um pouquinho mais, 2, 3 meses. Mas também ele foi surgindo efeito com o passar do tempo. Mas a qualidade de vida muda totalmente.
1: E é uma coisa que às vezes, né, a pessoa se priva de buscar, né, um auxílio em relação a isso. Acontece, né?
2: Acontece.
1: Bom, Karina, você comentou também antes do caso de um paciente, né, que teve um trauma. E com isso gerou, né, o zumbido no ouvido. Eu te pergunto porque a gente tem muitas relações nesses últimos tempos também que focam na questão da saúde mental, né? Do estresse, da ansiedade, dessa correria do dia a dia. Isso também é um fator?
2: Também pode ser um fator, porque às vezes a gente tem esse zumbido e ele acaba nos deixando mais estressado. Ou no dia que eu estou mais estressado ou mais nervosa, ele tende a aumentar mais o volume. Então, ele vai variando conforme é o nosso corpo, se o nosso organismo tá ok, né? Mas quando se tem esse zumbido, ele pode ter essa oscilação, como pode ser contínuo. Tem pacientes que acordam com esse zumbido num volume mais alto e no passar do dia ele vai reduzindo. Então, varia muito de cada pessoa, né? E o tratamento também vai depender de qual o diagnóstico ali que foi dado para a gente saber o que tratar.
1: Ali dentro do ouvido, na prática, o que é que acontece que faz com que tenha esse barulhinho, esse zunido, esse burburinho que a gente fica ouvindo às vezes?
2: Por exemplo, quando é um zumbido de final de festa, assim, quando sai de festa, costumam dizer que é o ouvido que está cansado.
1: Tá.
2: Por isso que depois de algum tempo que tu saiu da festa, foi para casa, ficou mais no silêncio, ali no barulho normal, ele tende a voltar ao normal, digamos, sair o zumbido porque o teu ouvido descansou. Então, digamos que esse barulho, ele pode surgir de um excesso, que tu tá ali exigindo demais do teu ouvido. Como em lugares com o volume, música, enfim, muito alto por muito tempo. Então, isso vai cansando o ouvido, falando bem na palavra popular, né? É um excesso que causa esse cansaço no ouvido.
1: Nossa, que interessante. Bom, talvez a minha pergunta aqui eu faça com que você repita algumas das falas que você já trouxe. Mas para deixar para o nosso ouvinte orientações em relação, né, a esse assunto de prevenir, você me falou fora do ar que é difícil, né? Mas de quando ter atenção em relação a esse assunto e como buscar, né, ter uma qualidade de vida.
2: A prevenir que isso vá acontecer é algo muito difícil, mas ele está envolvido na questão do cuidado com a saúde auditiva, né? Como eu dei agora o exemplo de ficar em lugares com muito barulho, isso também pode causar o zumbido, mas tanto também é um cuidado em relação à audição, né? E os cuidados que tem que ter assim que percebe que está dias já com esse barulhinho no ouvido, né? Então é procurar o profissional. Para o quanto antes começar a investigação e iniciar já o tratamento para melhorar a qualidade de vida.
1: Tá certo, então, Karina Carla Sara, fonoaudióloga da ProAudi. Mais uma vez eu te agradeço por tirar um tempinho da tua agenda e vir aqui conversar
2: Imagina.
1: conosco. E aqui a gente está sempre à disposição. Te desejo uma ótima semana.
2: Igualmente.
1: Agora 1h17, 11 graus. Essa é a temperatura. Já já tem a Kátia Valente para falar das tendências do tempo.
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0: 1h24, 11 graus, informação da Casa do Colono, comércio e representações de máquinas e implementos agrícolas, desde 1967, oferecendo grandes oportunidades de negócio para sua propriedade, sítio ou lavoura. 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
0: A nossa meteorologista Kátia Valente está por aqui para falar a respeito das tendências do tempo, do clima para as próximas horas. A gente segue aí com as instabilidades, com a chuva nessa segunda-feira em praticamente toda a região. E diz que depois dessa chuva a temperatura vai ficar ainda mais baixa. Conta aí para a gente dos detalhes, Kátia.
2: Olá, meus amigos e caros ouvintes. Temos uma segunda-feira com bastante instabilidade predominando pelo estado novamente, né? Muita umidade, pancadas de chuva, eventualmente algumas pancadas um pouco mais expressivas. Com relação às temperaturas, as máximas não passam de 13 graus e, portanto, a sensação é de frio ao longo do dia. Amanhã, terça-feira, o tempo já fica mais firme e durante a semana vai ser assim também. Por quê? Porque a massa de ar polar que vai tomar conta do estado. Esta primeira massa de ar polar do inverno chegou com forte intensidade e também tende a ser persistente. Nós vamos ter aí uma semana todinha de bastante frio. Ao longo desta terça-feira, o dia começa, né, com mínimas na casa de 2 a 4 graus, tem previsão de geadas e até tarde a máxima não deve passar dos 12 graus. Na quarta-feira, mesma condição, temperaturas pela manhã entre 1 e 3 graus e à tarde máximas de 12. Portanto, aí um início de inverno bem típico, com bastante frio predominando por aqui. Com a previsão do tempo, Kátia Valente.
0: Obrigada, Kátia, pelas informações. 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E falando em clima, em temperatura, a chegada do inverno e a previsão de novos eventos climáticos para o Rio Grande do Sul motivaram uma série de ações preventivas no município. Hoje de manhã, em entrevista aqui para a tua rádio Alvorada,

Prefeita Naura Bordignon informou que a administração municipal realizou, lá na sexta-feira, dia 19, uma reunião com a Defesa Civil para avaliar áreas de risco e alinhar estratégias de prevenção. Segundo a prefeita, participaram do encontro os coordenadores da Defesa Civil do município, Moraci Dávila e Flávio Augusto de Conto. Entre os temas debatidos estiveram as obras já executadas, demandas ainda pendentes e projetos encaminhados aos governos estadual e federal para obtenção de recursos destinados a intervenções e em pontos que são considerados mais vulneráveis. O objetivo é ampliar a capacidade de resposta do município diante de possíveis ocorrências relacionadas às condições climáticas. A prefeita também confirmou a participação da Defesa Civil Municipal no Congresso Internacional de Proteção e Defesa Civil que acontece nessa semana na capital. Esse evento reúne gestores públicos e profissionais da área para discutir estratégias de prevenção, mitigação de riscos e também respostas aos desastres naturais. Assunto que é destaque no tua rádio alvorada.com.br.

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0: Obrigado, gente.
1: Obrigado.
0: Mais um, Marquinhos.
1: Essa é pra quem tá com a vida vazia.

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1: 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Agora 18 para as 2, 12 graus, a chuva continua.

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2: As informações do esporte aqui no nosso programa, mais uma edição do Na Torcida. A gente inicia com a presença do Vinícius Gaieschi, fazendo aí, né, suas leituras dos jogos mais recentes da Copa do Mundo.
3: Alô, você ligado na programação da tua Rádio Alvorada, uma excelente segunda-feira, um bom início de semana para você. Vamos trazendo os esportes aqui na programação. Tivemos um domingo de Copa do Mundo bastante movimentado, 3 jogos. Esse domingão abrimos com Espanha e Arábia Saudita, e se tinha alguma dúvida sobre a seleção espanhola depois da estreia contra o Cabo Verde, onde ficou em 0-0, a seleção da Espanha tratou de encerrar qualquer tipo de dúvida logo no início, com 10 minutos, Lamine Yamal abriu o placar, depois Oyarzabal voltou a marcar mais 2 vezes, ainda teve um gol contra logo no começo da segunda etapa, e a Espanha bateu a Arábia Saudita por 4-0, resultado construído muito facilmente. Segundo tempo, vamos confessar que deu até um pouco de sono, foi bastante protocolar por parte da Espanha, mas uma vitória confortável, que era o que se esperava dessa seleção, também na primeira partida. Depois a gente teve mais uma surpresa negativa por conta da seleção da Bélgica, que ficou no empate em 0-0 com o Irã, seleção belga que não é mais a mesma, que eliminou o Brasil em 2018, nem a seleção que encantou todo mundo na Euro de 16, que era cheia de expectativa e promessas, mas é uma seleção que tinha completamente condições de bater o Irã e estar liderando seu grupo com certa tranquilidade, o que não acontece até o momento. A seleção belga vai ter que vencer seu último jogo para garantir classificações sem nenhum tipo de susto. O jogo das 7 da noite talvez tenha sido um dos melhores jogos da Copa do Mundo. A gente teve Uruguai e Cabo Verde, e novamente a seleção cabo-verdiana foi uma surpresa muito positiva para assistir. Empate em 2-2 com a Celeste Uruguaia, saiu na frente, foi bastante bonito de ver a seleção do Cabo Verde marcando seu primeiro gol em Copas. O Uruguai chegou a virar, a seleção do Cabo Verde foi buscar a reação, podia até ter tomado a ponta novamente, então é uma seleção que vem surpreendendo por 2 empates contra 2 campeões do mundo e podia muito bem ter vencido a seleção uruguaia. Vai para o último jogo contra a Arábia Saudita na última rodada com chance de classificação. Vai ter que vencer, mas a chance de classificação existe ainda. É uma história bastante interessante. É por isso que Copa do Mundo é tão espetacular. A gente tem favoritos, tem zebras, e elas passeiam por todos os momentos. E fechando o domingo de Copa do Mundo, a gente teve Nova Zelândia e Egito, 2 seleções que buscavam sua primeira vitória na história em Copas do Mundo, e foi melhor para o lado da seleção egípcia. Nova Zelândia até saiu na frente, mas o Egito virou a partida e conseguiu sair com os 3 pontos, que foram importantíssimos. Com o resultado, a seleção do Egito assumiu a liderança do grupo G com 4 pontos conquistados e controla o seu destino. Vai jogar contra o Irã na última rodada e tem plenas condições de até de vencer e de garantir o primeiro lugar nesse grupo. E a segunda-feira de Copa do Mundo que vem chegando se aproxima e vem trazendo excelentes novidades. A gente tem novamente Mbappé, Messi e Haaland, todos no mesmo dia. O dia vai abrir com a seleção argentina, os nossos irmãos enfrentam a Áustria, abrindo a segunda-feira. Depois, a partir das 18 horas, a gente tem França e Iraque, e às 21 horas, Noruega e Senegal. O jogo da madrugada fica a cargo de Jordânia e Argélia, que fecham a segunda-feira e abrem a terça-feira de Copa do Mundo, que vai se aproximando já do encerramento da sua segunda rodada. Logo, logo começa a última rodada e Copa do Mundo passa muito rápido. A gente tem que aproveitar, porque na semana que vem já temos mata-matas e logo, logo tem seleções que vão para casa. A gente já tem algumas seleções que estão eliminadas, mas que ainda tem jogos por fazer nessa Copa do Mundo. Rapidamente sobre seleção brasileira, o meia Rafinha se machucou, mas a CBF decidiu não cortá-lo do grupo, vai

0: avaliá-lo dia a dia para saber se ele vai poder ter condições de retornar ainda nessa Copa do Mundo. Contra a Escócia é desfalque certo para a seleção, mas a gente vai ter também o retorno do Neymar. A gente não sabe também com quantos minutos, se vai jogar meia hora, se vai jogar 15 minutos, mas Neymar vai fazer parte do elenco, que não vai contar então com o atacante meia Rafinha.
1: Valeu, Vini, brigadão, tá? Pelas tuas informações. E o Eduardo Serri também tá conosco porque tem aí as inscrições abertas, né, Dudu, para uma competição de tênis de mesa. É isso?
2: E agora é para falar de tênis de mesa, porque tem uma novidade chegando aqui em Marau. É a primeira Copa Marau de tênis de mesa e vai ser realizada aí pela Associação de Tênis de Mesa aqui de Marau e também pela Escolinha de Tênis de Mesa do professor Éder Menuzzi, o nosso difusor do tênis de mesa aqui em Marau, né, professor? Quero que tu explique para quem nos escuta como é que vai funcionar esta Copa Marau. Bem-vindo à nossa programação.
3: Olá, Eduardo, tudo bem? O pessoal os ouvintes da Rádio Alvorada. A primeira Copa Amaral, então, vem com o objetivo de a gente ampliar a prática do tênis de mesa na nossa cidade e região, né? Ela é uma realização da Associação de Tênis de Mesa de Marau, que formou-se no ano neste ano, né? E já vem com um calendário bem extenso de atividades. A primeira Copa Amaral, ela tem um público amplo, né? No caso, ela abrange a todas as idades, a todos os praticantes que têm interesse em participar dessa competição, desde crianças, escola, adultos, idosos. Todos os alunos que já praticam a atividade em si estão convidados e, logicamente, a comunidade também está convidada a prestigiar o evento lá no dia 18 de julho, no ginásio do Colégio Gabriel Taborim, com início às 8 horas da manhã. As inscrições vão até o dia 10 de julho e estão abertas, né? Então, até o dia 10 de julho, com um valor de R$ 10 por categoria. Sendo que o aluno, o praticante, o interessado pode realizar a inscrição então em até duas categorias. E fica o convite novamente, né, à comunidade escolar, à comunidade de maneira geral, de modo geral, a participar, não só como espectadores lá no ginásio, né, mas também praticantes, né? Quem tiver o interesse de conhecer e experimentar a modalidade, fica o convite.
2: Que maravilha. Éder, só vamos explicar para o pessoal como é que vai ser lá na competição no dia. Quais vão ser os critérios de avaliação? Vai ser mata-mata? Vai ter várias pessoas competindo ao mesmo tempo, né? Afinal, são muitas categorias. Como é que vai ser esse funcionamento?
3: Certo. A gente espera em torno de 200 inscritos no dia, né? Entre crianças, adolescentes e adultos. E eles serão distribuídos, então, em sete categorias. Cada categoria, distribuída em grupos. Dentro desses grupos existe, então, de acordo com a quantidade escrito, uma forma de classificação, né? Classifica os dois primeiros ou todos contra todos dentro do grupo. E aí, dentro desse grupo, os dois primeiros classificados, no caso, nesse modelo, passam para a fase seguinte, onde já se torna, então, eliminatória. E aí, até a gente chegar aos campeões, primeiro, segundo e dois terceiros classificados. No dia lá, também, a gente terá em torno de 10 mesas no dispostas no ginásio, então cada categoria estará disputando em uma ou duas mesas simultaneamente, para que o evento também tenha uma boa rotatividade de atletas e não fiquem muitos atletas esperando por um período demasiado. Então, basicamente, Eduardo, é nesse formato que o tênis de mesa trabalha, né? As suas competições, grupos. Classifica os dois primeiros do grupo, né? E aí vão se enfrentando até chegar às finais, semifinais e finais.
2: Que maravilha! Então, Éder, tu comentou também que vai ter venda de lanches e coisas pro público, né? Pra fomentar o público a ir lá também assistir, prestigiar o pessoal. Só por fim, o contato pro pessoal que desejar fazer as inscrições para essa Copa.
3: Isso. Então, como bem tu falou, a gente no dia lá, para fazer também uma arrecadação para a associação, né? a gente terá o bar, onde a gente venderá cachorro quente, pastel, refrigerante, água, toda essa parte de alimentação. E o contato, então, é o 55999-775556, que é o meu celular, telefone, WhatsApp, né? E o e-mail edmenuse@gmail.com. Tá? O telefone é geralmente é a forma mais fácil e mais rápida de fazer através do WhatsApp. Vai lá mandar o nome, a data de nascimento, idade e se é de alguma escola, né? O nome da escola. E aí depois a gente distribui dentro das fichas de inscrições de acordo com a sua categoria.
2: Maravilha. Éder, brigadão pela tua participação aqui, pela tua atenção de sempre e um ótimo evento para vocês lá no dia 18 de julho.
3: Obrigado, Eduardo. Obrigado aos ouvintes e obrigado à Rádio Alvorada mais uma vez pela oportunidade de divulgar o tênis de mesa em Marau e região.
2: Isso aí, pessoal. Então, dia 18 de julho, no ginásio do Colégio Gabriel Taborim, tem tênis de mesa, primeira Copa Amaral de tênis de mesa. Assim, eu finalizo mais uma participação por aqui, devolvendo a programação da emissora Eduardo Serri.
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1: E a gente fecha o programa de hoje com o Na Torcida. Agradecendo a todos pelo carinho da audiência, muito obrigada. Agradecendo também aos nossos patrocinadores, Nativo Topografia, Caseon Odontologia e Medicina, Agroleite Centro Veterinário, também a Casa do Colono Comércio de Máquinas e Implementos Agrícolas. Na sequência, Notícias da Hora, com a atualização dos destaques nacionais e internacionais. Depois tem o Cassiano Tomasi, o FIFO, com o Em Alto, Te Aproxega, o Encontro Certo, e o Johnny Francio com o Tua Noite. Gente, muito obrigada pelo carinho da audiência. O desejo de uma excelente tarde de segunda-feira para você. E, claro, o desejo de uma excelente semana também. Até mais. Paz e bem.

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4: 12 graus.
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6: 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Desde as 9 horas desta terça-feira, a partir das 9 horas da manhã desta terça-feira, dia 23, a Receita Federal libera a consulta ao segundo lote da restituição do Imposto de Renda Pessoa Física, referente a junho de 2026. O pagamento será realizado no dia 30 de junho. Com 16 bilhões de reais destinados a mais de 9 milhões de contribuintes, é o maior lote de restituição da história em número de beneficiados. O valor é o mesmo do primeiro lote 2026, pago em maio. Juntos, os dois pagamentos devem completar cerca de 80% das restituições previstas para este ano, segundo a Receita Federal. Somados os dois primeiros lotes da restituição do Imposto de Renda de 2026, vão beneficiar mais de 18 milhões de contribuintes, com pagamentos que totalizam 32 bilhões de reais. 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A Uber anunciou, nesta quinta-feira, mudanças nos critérios de veículos aceitados nas categorias premium da plataforma Uber Black e Uber Comfort. As novas regras entram em vigor no dia 11 de janeiro de 2027 e incluem alterações nos anos mínimos de fabricação exigidos, além da retirada de alguns modelos das duas categorias. Segundo a empresa, a atualização foi baseada em uma pesquisa com usuários em análise sobre a evolução do mercado automotivo. Na categoria Uber Black, alguns modelos passarão a exigir anos de fabricação mais recentes para novos cadastramentos. Entre eles estão o Honda City, que passará a exigir modelos a partir de 2023, o BYD Dolphin, aceito apenas a partir do ano de 2024, e os modelos da Volkswagen Virtus e Peugeot 208, que deverão ser de 2025 em diante. 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
6: Próxima edição às 3 horas da tarde.
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2: Boa tarde, meu amigo, minha amiga. Segunda-feira, 22 de junho de 2026. 2:06 da tarde, 12 graus de temperatura. Quase bem para você. Muito obrigado pela tua audiência, companhia e sintonia. Daqui seguimos até as 4 com muita música sertaneja de bandas e gaúchas também no programa Em Alta. 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Ó, o blocão aqui, ó. Leandro Leonardo, não aprendi a dizer adeus, corpo e alma. Alô, meu amor. Depois tem Daniel jogado na rua, tem os atuais, antes de ir embora. E pra fechar o blocão, passe livre com Teodoro Sampaio e César Menotti Fabiano. Por aqui assim é um desfile do melhor da música sertaneja de bandas e gaúchas no programa Em Alta da tua Rádio Alvorada. Boa segunda, boa semana, bom inverno que já começou.

Tá aí, musicão, hein? 2:16, 12 graus de temperatura. Agora tem os atuais, os reis do baile. Antes de ir embora. É, vamos lá então. Letra do meu grande amigo Alberi Ferro. Vamos lá então. Depois tem passe livre com Teodoro Sampaio e César Menotti Fabiano. Boa tarde, paz e bem.

0: Obrigado, César Menotti.
1: Obrigado, Fabiano.
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3: 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Pode chegar, viu? Pode chegar. Kátia, como é que fica o tempo nas próximas horas? Agora sim, né? Agora estamos no inverno, sim, senhor.
4: Olá, meus amigos e caros ouvintes. Temos uma segunda-feira com bastante instabilidade predominando pelo estado novamente, né? Muita umidade, pancadas de chuva, eventualmente algumas pancadas um pouco mais expressivas. Com relação às temperaturas, as máximas não passam de 13 graus e, portanto, a sensação é de frio ao longo do dia. Amanhã, terça-feira, o tempo já fica mais firme e durante a semana vai ser assim também. Por quê? Porque a massa de ar polar que vai tomar conta do estado. Esta primeira massa de ar polar do inverno chegou com forte intensidade e também tende a ser persistente. Nós vamos ter aí uma semana todinha de bastante frio. Ao longo desta terça-feira, o dia começa, né, com mínimas na casa de 2 a 4 graus, tem previsão de geadas e até tarde a máxima não deve passar dos 12 graus. Na quarta-feira, mesma condição, temperaturas pela manhã entre 1 e 3 graus e à tarde máximas de 12. Portanto, aí um início de inverno bem típico, com bastante frio predominando por aqui. Com a previsão do tempo, Kátia Valente.
3: Tá aí, vamos lá então. Cerveja com Leandro e Leonardo. Se bem que no inverno seria melhor um vinhozinho, né? Depois tem Dalmagos, Teu Sorriso. 2h25, 12 graus de temperatura.

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10: 12 graus.
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2: Vamos lá então, tem um pedido aqui da Janice Molossi oferecendo para a irmã dela que está de aniversário hoje. Roda uma do Zé Ramalho para minha irmã Janete Centenaro pela passagem do seu aniversário. Tá na mão aqui, ó, minha amiga Janice Molossi. Parabéns, saúde, felicidade para Janete Centenaro que hoje está de aniversário. Zé Ramalho, o mistério da meia-noite. Ô, musicão para matar a saudade, hein? 24 faltando para as 3, 12 graus de temperatura. Garoando aqui na área central do município de Marau.

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1: Aí, musicão, hein? Zé Ramalho, Mistério da Meia-Noite, 20, faltando para as 3, 12 graus de temperatura. 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
5: 12 graus.
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1: 22 de junho, dia do orquidófilo, que é a pessoa que cultiva ou é especialista em orquídeas, dia do aeroviário e dia mundial do Fusca. Os aniversariantes do dia: o cantor e compositor brasileiro de música cristã contemporânea, Anderson Freire.

0: O cantor e compositor brasileiro de samba e pagode, Péricles.
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0: A cantora, compositora e atriz norte-americana Cyndi Lauper.

0: e o cantor e compositor brasileiro Dalto.
1: Mas se um dia chegar... Tá aí, obrigado pelas informações, nosso colega Aymar Vivan, com o dia de hoje na história 4, faltando para as 3, 12 graus de temperatura, fechei. 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Deixei cantando... Viu seu pause, Dama do Amor, faz bem, vem aí as notícias da hora, depois mais uma hora de Em Alta.
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4: 3 horas, notícias da hora. 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No início da manhã desta segunda-feira, ocorreu um acidente de trânsito no quilômetro 460 da BR-471, próximo à Vila da Quinta, em Rio Grande. A colisão envolveu uma motocicleta e um Fiat Strada. O motociclista morreu no local. Ele nasceu em Arroio Grande, mas residia em Rio Grande. Chovia no momento da colisão. As causas do acidente serão investigadas. A partir das 9 horas desta terça-feira, dia 23, a Receita Federal libera a consulta do segundo lote de restituição do Imposto de Renda à Pessoa Física, referente a junho de 2026. O pagamento será realizado no dia 30 de junho, com 16 bilhões de reais destinados a 9 milhões e 580 mil contribuintes. Este é o maior lote de restituição da história em número de beneficiados. O valor é o mesmo do primeiro lote de 2026, pago em maio. Juntos, os dois pagamentos devem contemplar cerca de 80% das restituições previstas para este ano, segundo a Receita Federal. Somados os dois primeiros lotes de restituição do Imposto de Renda de 2026, vão beneficiar mais de 18 milhões de contribuintes, com pagamentos que totalizam 32 bilhões de reais. Quem cultiva a gratidão é capaz de realizar sonhos que parecem inalcançáveis. 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Estamos diante de um dia especial. Ao marcar contra a Áustria nesta segunda-feira, Messi chegou aos 17 gols marcados em Copas do Mundo. Ele deixou Miroslav Klose para trás e se isolou como o maior goleador da história dos mundiais. O primeiro gol do argentino em Copas foi em 2006. Na época, com 18 anos, fechou a goleada por 5-0 da Argentina sobre a Sérvia e Montenegro pela fase de grupos do Mundial da Alemanha. Passou em branco em 2010, foi vice no Brasil em 2014. Após a eliminação para a França em 2018, parecia que Messi não havia nascido para brilhar em Copas do Mundo. O título em 2022 desmentiu a tese. Na campanha do tricampeonato, teve sua jornada mais artilheira com 7 gols. 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
18: Vamos embora então, vamos embora. 3 e 9 agora, 12 graus de temperatura. É segunda-feira, 22 de junho de 2026. Paz e bem para você. Muito obrigado pela tua audiência, companhia e sintonia. Vamos seguindo. 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Vamos lá, então? 13 e 10, 12 graus. Lembra dessa, Vanderlei Cardoso? Dizem que um homem não deve chorar. Boa tarde.

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1: Vamos dando sequência, 13h15 da tarde, Alan e Aladim, dois passarinhos, depois tem terceira dimensão, se quiser chorar, pode chorar, e aí tem agenda para você ficar sabendo onde é que tem bailinho.

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1: Comunidades. Nos dias 27 e 28 de junho, a comunidade de São Pedro do Jacuí convida para a festa em honra ao padroeiro São Pedro. Na programação do sábado, 12:30, almoço servido nas mesas com copo e cozinha. No domingo, 10:30, missa. Ao meio-dia, churrasco não padrão

Copa e Cozinha e Tarde Dançante com Matheus Taborda e Dirley. E no dia 28 de junho, também no domingo, a comunidade de São João Linha 21, Vila Maria, convida para a festa do padroeiro São João Batista, na programação 10h30 missa. Ao meio-dia, almoço com churrasco padrão, carne estonial, serviço de copa e cozinha. 14 horas, tarde dançante com os parceiros, entrada franca. No sábado, será servido almoço nas mesas. Eventos. Para fechar a agenda da semana, de segunda a quinta-feira, de 22 a 25 de junho, na programação da Festa Italiana de Marau, acontece o Café Colonial do CTG Sentinelas do Pago, com abertura dos portões todos os dias, a partir das 18 horas. E no sábado, dia 27 de junho, também na programação da Festa Italiana, vai acontecer o 10º Festival de Sopas e Sabores, com 14 tipos de sopas sendo servidas a partir das 19 horas na comunidade de Santo Antônio dos Triquês. Rosana Costanaro para a tua Rádio Alvorada.

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5: 12 graus.
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0: Ô, musicão, hein? 24 agora faltando para as 4, 12 graus de temperatura. 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João Paulo e Daniel, minha estrela perdida. Boa tarde, 22, faltando para as 4.
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3: 12 graus. 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
8: E botei pra cantar Zezé de Camargo e Luciano. Será que foi saudade? 13 faltando pras 4, 12 graus de temperatura. Depois tem na torcida.

Ô, musicão, Zezé e Luciano, será que foi saudade? Agora faltando 10 para as 4, 12 graus de temperatura, tem audiência aqui, ó, mandando WhatsApp pedindo com Alex Ronaldo, louco, estamos rodando agora, hein? Boa tarde para você, obrigado pela audiência, companhia e sintonia, depois tem na torcida.

0: Tá aí, musicão, atendendo a nossa audiência. Agora tem Na Torcida. Por aqui a música, a informação é bom humor. Garoando fininho aqui na área central do município do Marau, nesta tarde de 22/6/2026. Inverno, hein?
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0: Quem chega com as informações é o nosso comentarista de todos os dias, Vini Gajewski.
3: Alô, você ligado na programação da tua Rádio Alvorada, uma excelente segunda-feira, um bom início de semana para você, por conta da seleção da Bélgica, que ficou no empate em 0-0 com o Irã. Seleção belga que não é mais a mesma que eliminou o Brasil em 2018, nem a seleção que encantou todo mundo na Euro de 16, que era cheia de expectativa e promessas, mas é uma seleção que tinha completamente condições de bater o Irã e estar liderando seu grupo com certa tranquilidade, o que não acontece até o momento. A seleção belga vai ter que vencer seu último jogo para garantir classificações sem nenhum tipo de susto. O jogo das 19h talvez tenha sido um dos melhores jogos da Copa do Mundo. A gente teve Uruguai e Cabo Verde e novamente a seleção cabo-verdiana foi uma surpresa muito positiva para assistir. Empate em 2-2 com a Celeste Uruguaia, saiu na frente, foi bastante bonito de ver a seleção do Cabo Verde marcando seu primeiro gol em Copas. O Uruguai chegou a virar, a seleção do Cabo Verde foi buscar a reação, podia até ter tomado a ponta novamente, então é uma seleção que vem surpreendendo por 2 empates contra 2 campeãs do mundo e podia muito bem ter vencido a seleção uruguaia. Vai para o último jogo contra a Arábia Saudita na última rodada com chance de classificação, vai ter que vencer, mas a chance de classificação existe ainda, é uma história bastante interessante, é por isso que Copa do Mundo é tão espetacular. A gente tem favoritos, tem zebras e elas passeiam por todos os momentos. E fechando o domingo de Copa do Mundo, a gente teve Nova Zelândia e Egito, duas seleções que buscavam sua primeira vitória na história em Copas do Mundo, e foi melhor para o lado da seleção egípcia. Nova Zelândia até saiu na frente, mas o Egito virou a partida e conseguiu sair com os 3 pontos, que foram importantíssimos. Com o resultado, a seleção do Egito assumiu a liderança do grupo G com 4 pontos conquistados e controla seu destino. Vai jogar contra o Irã na última rodada e tem plenas condições de até de vencer e de garantir o primeiro lugar nesse grupo. E a segunda-feira de Copa do Mundo que vem chegando se aproxima e vem trazendo excelentes novidades. A gente tem novamente Mbappé, Messi e Haaland todos no mesmo dia. O dia vai abrir com a seleção argentina, os nossos irmãos enfrentam a Áustria, abrindo a segunda-feira. Depois, a partir das 18 horas, a gente tem França e Iraque, e às 21 horas, Noruega e Senegal.
0: Tá aí, obrigado pelas informações, Vini Gajewski.
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0: 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Vem aí as notícias da hora, depois o programa até a Prochega. Paz e bem, até mais, meu amigo, minha amiga.

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5: Quatro horas, notícias da hora. A Secretaria Municipal de Saúde de Bento Gonçalves concluiu a investigação de dois casos suspeitos que vinham sendo acompanhados nos últimos dias e que geraram preocupação na comunidade. Os resultados laboratoriais descartaram a ocorrência de doença meningocócica dos pacientes monitorados. A investigação envolvendo uma criança de 8 anos descartou a presença de 3 principais bactérias associadas às meningites bacterianas de interesse em saúde pública. O segundo caso investigado envolvia um bebê de 11 meses que apresentava suspeita inicial de doença meningocócica. Os exames laboratoriais, no entanto, descartaram a presença. A União Nacional dos Servidores de Carreira das Agências Reguladoras Federais e a Logística Brasil, associação que reúne usuários de setores de portos, transportes e logística, protocolaram uma representação junto ao Ministério Público Federal pedindo a abertura de investigação sobre os impactos do bloqueio orçamentário imposto pelo governo federal às autarquias. As entidades sustentam que o último decreto presidencial, que promoveu um bloqueio de aproximadamente 18% nos limites de empenho e movimentação financeira dos órgãos federais, compromete atividades de fiscalização e afeta diretamente consumidores e a ordem econômica. 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Um incêndio em um prédio que abriga uma biblioteca e um centro de reforço escolar matou ao menos 14 crianças nesta segunda-feira na Índia, anunciaram as autoridades. O fogo começou em Lucknow, capital do estado de Uttar Pradesh, no norte do país, em um edifício comercial de 3 andares situado em um bairro residencial. Vários alunos saltaram do andar superior do prédio para a rua para escapar das chamas, disseram testemunhas a um jornalista da AFP. Imagens da televisão indiana mostram as chamas saindo da fachada do edifício enquanto os bombeiros tentavam controlar o fogo. 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
5: Próxima edição às 5 horas.
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2: Buenas tardes, gauchada de Marau e região. Vamos chegando então para o Te Aproxega desta segunda-feira, 22 de junho de 2026. Ó, a temperatura já está despencando aí, engaruando. 11 graus, já deu uma baixadinha aí. Faz bem para você que ligou seu rádio agora. Seja muito bem-vindo à nossa programação. Muito obrigado pela tua audiência, companhia e sintonia. Daqui nós seguimos, hein? Até às 6 com muita música gaúcha, informação e bom humor. 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Claro que eu vou botar pra cantar ele, o rei do disco. O Teixeirinha com os Garotos de Ouro, Gaúcho Amigo. Depois tem Reponte, o carneador de tropa. Boa segunda-feira, boa semana. Faz bem.

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0: Vamos embora então, gauchada, 4h23, garoando fininho aqui na área central do município de Marau. Os monarcas, se marrendo só, te aproxega, tchê.

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1: Ô, musicão! 4h26, 11 graus de temperatura, continua garoando fininho aqui na área central do município de Marau. Vamos embora então, atenção produtor. 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Ô, Mano Lima, chegando para cantar o João Balaio, depois Rui Biriva, a Castelhana. Boa tarde, paz e bem.

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1: Vamos embora então, 20 faltando para 5, 11 graus de temperatura, garoando fininho aqui em Marau. Madrugada com os Garotos de Ouro, depois tem João Luiz Correa, lá onde tudo começou. O Fandango em Soledade. Boa tarde, paz e bem.

0: musicão aí pra matar a saudade do tio Gildinho dos Monarcas, né? Que sempre está presente na programação aqui da tua rádio Alvorada. Especialmente no programa Te Aproxega, que muitas vezes, né? Conversamos com ele aí por telefone e esteve muitas vezes também ao vivo aqui na tua rádio Alvorada e se apresentando em inúmeras entidades no CTG, onde tinha uma festa campeira, um baile onde tinha convite. E o João Luiz Corrêa também, da mesma forma, sempre que pode estar presente aqui pela Querência de Marau e na programação da tua rádio Alvorada, quase que todo dia. Vamos lá, então? Vamos lá! 13 faltando para 5, 11 graus de temperatura, pessoal passando de guarda-chuva, sinal que ainda está garoando lá fora. Canta Gildo de Freitas, Eu Não Sou Convencido.
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Vamos embora então, gauchada. Faltando 8 apenas para 5 da tarde, 11 graus de temperatura. O tempo vai escurecendo, vai baixando a temperatura. Na medida que baixa o sol, baixa também a temperatura. 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Olha o crioulo dos Pampas chegando para cantar o pialo do Boi Brasino, depois volto só para fechar.

É, agora pra fechar com chave de ouro, eu vou botar pra cantar o Joca Martins, essa música que foi gravada lá em Santana do Livramento, no Parque Internacional. Sim, senhor, eu tava lá nesse dia, hein? Eu sou Bagual.

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6: 5 horas. 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Vamos às informações da central de conteúdo da tua rádio.
7: Em Veranópolis, a população está convidada a participar da 12ª Conferência Municipal de Saúde, que acontece nesta terça-feira, dia 23 de junho, na Câmara Municipal de Vereadores. Promovido pela Secretaria Municipal da Saúde, o encontro será um espaço de diálogo, reflexão e construção de propostas para o fortalecimento da saúde pública e do Sistema Único de Saúde, o SUS. O credenciamento dos participantes inicia ao 12h30, com abertura oficial à 13h. A programação contará com a palestra Compreender Pessoas para Transformar o Cuidado, contribuições da neurociência para a saúde pública, ministrada por Gustavo Cavalcante, que é enfermeiro, mestre em envelhecimento humano e especialista em saúde integrada. Neste ano, a conferência tem como tema Saúde, Democracia, Soberania e SUS. Cuidar do povo é cuidar do Brasil. A participação da comunidade é fundamental para contribuir com ideias e propostas que auxiliem na construção de políticas públicas voltadas à saúde da população. Da tua Rádio Veranense de Veranópolis, Mário Vivan.
8: Em Soledade, a Prefeitura, por meio da Secretaria de Desenvolvimento Social e Habitação e da Defesa Civil, realizará abordagens sociais entre os dias 22 e 25 de junho para atender pessoas em situação de rua durante o período de frio intenso. As equipes oferecerão acolhimento, alimentação e orientação sobre os riscos das baixas temperaturas. A iniciativa busca ampliar a proteção à população mais vulnerável diante da chegada de uma forte massa de ar polar. As mínimas podem chegar até 6 graus negativos em áreas e baixadas no município. Na tua Rádio Cristal de Soledade, Kathleen Gox.
9: Foi inaugurada nesta segunda-feira a nova sede do Centro de Atendimento de Saúde CAS de Vacaria, programa estadual vinculado ao TEACOLE. O espaço está localizado na Rua Borges e Medeiros, próximo ao Complexo de Saúde dos Campos de Cima da Serra, e passa a oferecer uma estrutura mais moderna, ampla e adequada para o atendimento de crianças e adolescentes com transtorno do espectro autista. O coordenador, Alisson Gasperini, explicou que o acesso aos serviços ocorre exclusivamente por encaminhamento da rede básica de saúde. Da tua Rádio Fátima de Vacaria, Júlia Rodrigues.
10: O Colégio Américo de Oliveira, Rede Pitágoras, está desenvolvendo um projeto que transforma a Copa do Mundo em tema interdisciplinar para alunos do sexto ano do fundamental ao ensino médio. Em entrevista à tua rádio Cacique, o professor de História e Geografia Felipe Reis destacou que o trabalho une esporte, cultura, pesquisa e valores, com participação ativa de toda a comunidade escolar e as famílias. Mais do que aprendizado, a proposta trabalha respeito, cooperação, trabalho em equipe e cidadania. Da tua rádio, Cacique de Lagoa Vermelha, Daniel Carvalho.
1: A Defesa Civil da Secretaria de Segurança Pública segue avançando na implantação do plano de contingência do município, com mais uma ação voltada à preparação para situações de desastres. No dia 2 de julho, das 9 horas às 11 da manhã, será realizado o Seminário Caxiense de Liderança Política e Gestão Pública nos Desastres, na Câmara Municipal, reunindo gestores públicos, representantes da Defesa Civil, lideranças e instituições parceiras. O seminário tem como objetivo promover a qualificação de lideranças e fortalecer a capacidade de resposta do município diante de eventos extremos, por meio de debates sobre governança, tomada de decisão, coordenação interinstitucional e estratégias para ampliar a resiliência dos territórios e dos serviços públicos. O público-alvo são lideranças da comunidade, como vereadores, secretários municipais, presidentes de AMOBs, lideranças de entidades de classe como sindicatos, associações, órgãos de segurança, entre outros. Da tua rádio São Francisco de Caxias do Sul, Luan Varela.
11: Na região, o destaque é a identificação das vítimas de um grave acidente de trânsito registrado na BR-285 na manhã desta segunda-feira, 22 de junho. A morte de 3 pessoas da mesma família. As vítimas foram identificadas como Elisângela Bauerman, 44 anos, e as suas filhas, Daiane Bauerman, 25, e Gisele Bauerman, de 17 anos. A colisão envolveu um automóvel e uma carreta no trecho entre Carazinho e Saldanha Marinho, BR-285. O motorista do caminhão não se feriu e as circunstâncias do acidente serão apuradas pela Polícia Rodoviária Federal. As vítimas eram moradoras do município de Saldanha Marinho, e a região como um todo ficou chocada com a notícia. Da tua rádio Alvorada de Marau, Ana Lúcia Jacomini.
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1: Cassiano Tomasi, o Fifo.
2: Vamos embora então, gauchada, chegando para a segunda hora do Te Aproxega, 5h10 da tarde, 11 graus de temperatura, 22 de junho de 2026, a estação inverno. É, continua garoando fininho ali fora, né? 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Grupo Manotaço, o bairro Crina de Seda, te aproxega, tchê, e a temperatura baixando.

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1: 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Conta aí, Kátia Valente, como é que fica o tempo nas próximas horas? Ó, baixou mais um aí, 10 graus.
2: Amanhã, terça-feira, o tempo já fica mais firme e durante a semana vai ser assim também. Por quê? Porque é a massa de ar polar que vai tomar conta do estado. Esta primeira massa de ar polar do inverno chegou com forte intensidade e também tende a ser persistente. Nós vamos ter aí uma semana todinha de bastante frio. Ao longo desta terça-feira, o dia começa, né, com mínimas na casa de 2 a 4 graus, tem previsão de geadas e à tarde a máxima não deve passar dos 12 graus. Na quarta-feira, mesma condição, temperaturas pela manhã entre 1 e 3 graus e à tarde máximas de 12. Portanto, aí um início de inverno bem típico, com bastante frio predominando por aqui. Com a previsão do tempo, Kátia Valente.
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5: Todo mundo tem seus dias em que fica difícil conseguir se sentir mais feliz. A menos, é claro, que você seja uma princesa ou um príncipe da Disney. Nós sabemos bem que quando acordamos de mau humor, quase nada é capaz de mudar o nosso mood, mas nem tudo está perdido. Para te ajudar, o Bem Viver reuniu algumas dicas para você se sentir mais feliz. Ligue para seus melhores amigos. Conversar com alguém da sua confiança e desabafar sobre suas frustrações é uma maneira fácil de se sentir melhor. A segunda dica, faça uma boa ação. Qualquer pequeno ato de gentileza tende a aumentar consideravelmente nossa felicidade. Então, que tal ajudar as pessoas? E por último, aposte em uma boa playlist. Comece a tocar na nova trilha sonora e depois se dê permissão para dançar quando você precisar dar um up no seu humor. E aí, preparado para distribuir sorrisos? Esse foi o Bem Viver de hoje e eu, Ana Paula Barros, volto já já com mais uma dica pra você.
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8: 5:24.
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1: Vamos embora então, 5h26, 11 graus de temperatura, deu uma aumentadinha agora. Tá chiando a chaleira, João Luiz Correa.

Ô, musicão aí, já tô separando aqui, ó. O trote do Alazão. Vou botar o trote do Alazão aí pro meu amigo Denilson Menezes, meu colega de aula, né? Ô, Denilson, velho, obrigado pela audiência, companhia e sintonia. Botou aqui, ó. Toque o trote do Alazão com os Monarcas. É a próxima, meu amigo Denilson Menezes. Valeu? 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Os Monarcas, pro meu amigo Denilson Menezes, o trote do Alazão.

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6: O Serrano chegando para cantar Cambichos, 20 faltando para 6, 11 graus de temperatura. Boa noite.

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5: 5:47.
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0: Ô, musicão, a vida que o velho mandou com Cheguri pra fechar com chave de ouro. 8 faltando para 6, 11 graus de temperatura. 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De Befosa convida, 27 de junho, tradicional Festival das Sopas em Santo Antônio dos Triquês. 5 de julho, grande festa na comunidade do Cachoeirão. 11 de julho, jantar dançante servido na mesa na comunidade do bairro Progresso. 11 e 12 de julho, grande festa na padroeira na comunidade de Nossa Senhora do Carmo. 11 e 12 de julho, início do campeonato de tiro de laço de Marau. Vai ser no Parque Lauro Ricieri Bortolom. 18 e 19 de julho, festa no padroeiro lá em São José dos Rici. 25 de julho, segundo jantar dançante. Vai ser um festão, né? Você não pode perder, tá? Grande abraço aí ao pessoal que está promovendo aí o segundo jantar dançante do Colônia Motorista. Vai ser no Clube dos Motoristas em Marau. 26 de julho, segunda etapa do campeonato de tiro de laço. Daí desta vez vai ser lá no Parque de Eventos de Camargo. Você é nosso convidado especial. 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Fechei com Teixeirinha e o Vento Minuano. Vem aí o programa Encontro Certo, teu dia em evidência. Faze bem, até mais. 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
1: Ei, que ele vento uma leva.

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4: Olá, meu amigo, olá, minha amiga ouvinte. Estamos juntos para mais uma semana, segunda-feira. Eu sou o Padre Ezequiel, desejo a você graça e paz. Que esta semana seja uma semana de bênçãos e de realizações para todos nós. Vamos rezar juntos para colocar nas mãos de Deus as nossas atividades, a nossa família, o nosso trabalho, para sempre mais aumentarmos a nossa confiança nele. É a sua oração do fim de tarde. O pensamento do dia é este: não critique. Procure antes colaborar com todos sem fazer crítica. A crítica fere e ninguém gosta de ser ferido. Procure corrigir os outros através de seu próprio exemplo. Meditemos a canção.

0: Vamos rezar juntos. O anjo do Senhor anunciou a Maria, e ela concebeu do Espírito Santo. Ave Maria, cheia de graça, o Senhor é convosco. Bendita sois vós entre as mulheres, e bendito é o fruto do vosso ventre, Jesus. Santa Maria, Mãe de Deus, rogai por nós, pecadores, agora e na hora da nossa morte. Amém. Eis aqui a escrava do Senhor, faça-se em mim segundo a vossa palavra. Ave Maria, cheia de graça, o Senhor é convosco, bendita sois vós entre as mulheres, e bendito é o fruto do vosso ventre, Jesus. Santa Maria, Mãe de Deus, rogai por nós, pecadores, agora e na hora de nossa morte. Amém. E o Verbo se fez carne e habitou entre nós. Ave Maria, cheia de graça, o Senhor é convosco, bendita sois vós entre as mulheres, e bendito é o fruto do vosso ventre, Jesus. Santa Maria, Mãe de Deus, rogai por nós, pecadores, agora e na hora de nossa morte. Amém. Rogai por nós, Santa Mãe de Deus, para que sejamos dignos das promessas de Cristo. Oremos. Derramai, ó Deus, a vossa graça em nossos corações, para que, conhecendo pela mensagem do anjo a encarnação do vosso Filho, cheguemos por sua paixão e cruz à glória da ressurreição. Por Cristo nosso Senhor. Amém. E sobre todos vocês, quero invocar a bênção de Deus. Por intercessão de Nossa Senhora, Nossa Mãe, desça sobre a sua casa, a sua vida, o seu trabalho, especialmente aquilo que precisa de resolução nesta semana. Desça a bênção que Deus quer dar. Em nome do Pai, do Filho e do Espírito Santo. Amém. Obrigado por estar conosco. Procure as nossas redes sociais, Padre Ezequiel, YouTube, Instagram, Facebook. Um grande abraço e até amanhã.
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2: Boa noite, já estamos chegando com o programa Encontro Certo, teu dia em evidência. A produção é da Central de Conteúdo da tua Rádio Alvorada. Coordenação Ana Lúcia Jacomini. Gerência Mauro Matesco. Direção Frei Renor Pegorar. Desejando a você paz e bem, agradecendo a audiência, companhia e sintonia, convidamos, vamos até às 7 com muita informação e bom humor. 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A primeira informação que sempre chega aqui no Encontro Certo é da área do tempo. Claro, já vamos atualizando com a Kátia Valente. Nesse momento a temperatura está na marca dos 10 graus às 6 e 10 da tarde. Ou de noite, de 22 de junho de 2026.
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2: 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Kátia Valente, como é que fica o tempo?
3: Amanhã, terça-feira, o tempo já fica mais firme e durante a semana vai ser assim também. Por quê? Porque é a massa de ar polar que vai tomar conta do estado. Esta primeira massa de ar polar do inverno chegou com forte intensidade e também tende a ser persistente. Nós vamos ter aí uma semana todinha de bastante frio. Ao longo desta terça-feira, o dia começa, né, com mínimas na casa de 2 a 4 graus, tem previsão de geadas e à tarde a máxima não deve passar dos 12 graus. Na quarta-feira, mesma condição, temperaturas pela manhã entre 1 e 3 graus e à tarde máximas de 12. Portanto, aí um início de inverno bem típico, com bastante frio predominando por aqui. Com a previsão do tempo, Kátia Valente.
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2: Agora quem chega é o Vitor Hugo Ultramari, em nome da Líder Equipamentos de Proteção. 17 anos em Marau. 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Vitor Hugo Ultramari, qual é o assunto para segunda-feira?
4: Desde ontem, às 5h24 da manhã, estamos no inverno. Mas, para os meus companheiros que não gostam do frio, o alento de que 22 de setembro já vem vindo. Quando então terminará essa ronha de inverno e começaremos de novo a primavera? Pois contando os dias e faltam só 91. Mas fora brincadeira, ontem, na hora do desfile da festa italiana, até o sol, que há dias não se via, se apresentou para animar a torcida. E o desfile vem se aperfeiçoando na qualificação da nossa festa italiana. E no clima da festa, começa hoje no CTG Sentinela dos Pagos, o Café Colonial. Como no Felipe Portinho, uma maravilha sempre. Então, até quinta-feira, todas as noites a partir das 18 horas. Meus amigos, marco a opinião de hoje com o registro da ordenação sacerdotal do marauense Frei Sidmar Prece, dos capuchinhos, acontecida com todas as honras da fé no sábado que passou. Digno de registro, porque realmente são raras as vocações sacerdotais, por isso precisam ser prestigiadas. E o novo padre contou com isso na Igreja Matriz, lotada por familiares, amigos e fiéis, com a presença do bispo diocesano e padres de toda a região, não só capuchinhos. A província capuchinha celebra o momento dessa colheita do seu trabalho vocacional. Tem então o novo padre, nosso conterrâneo, pleno sucesso nas atividades que assume. No momento, atuando na comunidade de Garibaldi. E para vocês, meus amigos, uma boa semana. Se Deus quiser, até amanhã.
2: Até amanhã, se Deus quiser, Vitor Hugo Ultramari. Agora tem intervalinho comercial, depois já está atualizado aqui o Giro na Região, para você saber de tudo que acontece por perto. 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
7: 6:17.
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1: Por aqui a informação não para. 6:18 agora, 10 graus de temperatura.
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1: Chegando a colega Júlia Berghetti Xavier.
2: No giro de hoje, nós vamos até Passo Fundo, isso porque a operação Poste Limpo vai ser retomada no próximo mês com uma nova estratégia para a retirada de cabos obsoletos e a redução de risco à população. Essa definição ocorreu durante uma reunião realizada na última semana, envolvendo representantes do Ministério Público, Prefeitura, RGE e empresas de telecomunicações. Esse novo modelo, para você entender, substitui os grandes mutirões que eram realizados desde 2024 por um sistema permanente de limpeza da rede aérea. A proposta prevê a atuação semanal de duas empresas. Uma responsável pelo atendimento de situações emergenciais, como cabos rompidos, soltos, baixos ou com risco à população. A outra realizará a retirada programada de fios sem uso, em locais previamente definidos. A expectativa é que sejam limpos cerca de 1 quilômetro de rede por semana, abrangendo aproximadamente 8 quadras em cada intervenção. Esse formato será adotado em caráter experimental até dezembro, quando os resultados vão ser avaliados, então, pelos órgãos envolvidos. Como informações dos municípios aqui da região de Marau, Júlia Berghetti Xavier para a tua Rádio Alvorada.
1: Tá aí, obrigado, Júlia Berghetti Xavier. 6:20 agora, 10 graus de temperatura. Informações chegando da área rural.
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1: Primeiramente, Ana Lúcia Giacomini nos trazendo a informação sobre as cotações de mercado.
4: E nós iniciamos com as cotações dos grãos comercializados em sacas de 60 quilos. A soja, R$ 115,00. O milho, R$ 58,00. E o trigo, R$ 69,00. Demais produtos: boi gordo, R$ 13,00 ao quilo vivo. Vaca gorda, R$ 10,75 ao quilo vivo. Suíno tipo carne no preço integração, R$ 5,70 ao quilo vivo. Suíno tipo carne no preço particular, R$ 5,54 ao quilo vivo. E leite padrão de acordo com a Emater, comercializado na região, com o menor preço referência em R$ 2,20 ao litro. Ana Lúcia Giacomini para a tua rádio.
1: Tá aí, muito obrigado, Ana Lúcia Giacomini, pelas informações. 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MR Embalagens, tem convite aqui, em nome da MR Embalagens, a paróquia Santo Antônio de Gentil, convida para o dia 31 de junho o almoço com churrasco padrão e tarde dançante com a banda Porto do Som. Você é nosso convidado, é nossa convidada para lá de especial. Aqui, ó. E tem também grande convite, vem aí a festa em honra ao padroeiro São Pedro, lá de La San Piero Montauri. Dia 28 de junho, às 10:30 tem a missa, meio-dia tem almoço com churrasco padrão, copa e cozinha. E tarde dançante com Fábio Martelo e banda. Mandar um abraço aí pro pároco Valcir Rissardi e os festeiros também, o Jair Panisson e a Catiane Damo Panisson, o Leonardo Dalmazzi e a Aline Marafon e todo o pessoal aí, né? O Jair, o Leonardo, o pessoal das reservas também. Então, grande abraço aí e a comunidade agradece desde já a presença de todos. Grande abraço lá, nós temos grande audiência, né? Festa em honra ao padroeiro São Pedro, lá na linha 17, Montauri. 12 a 17, lá pela San Piero. Vamos lá então, convite feito em nome da MR Embalagens. Agora é festa italiana, dá para falar italiano também. O programa Encontro Certo. 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Suede Supremo Materiais de Construção e Agropet, na Emílio Viesse, bairro Constante Fuga. 6h23, 10 graus de temperatura, segunda parte do Produção Rural. Vamos falar aqui sobre o estudo da UPF. Acompanhamos.
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4: Uma pesquisa desenvolvida na Universidade de Passo Fundo, a UPF, busca criar uma tecnologia inovadora para a produção de biofertilizantes e bioestimulantes utilizando microalgas e resíduos minerais. O estudo é realizado no programa de pós-graduação em Engenharia Civil e Ambiental com apoio do Núcleo de Agronomia da Instituição de Ensino Superior e tem como foco recuperar nutrientes como fósforo e potássio presentes em pó de rocha, ampliando sua disponibilidade para as plantas. Os trabalhos envolvem análises químicas, físicas e mineralógicas dos resíduos do pó de rocha, além do cultivo de diferentes espécies de microalgas. Durante os experimentos, são monitorados indicadores como crescimento celular, disponibilidade de fósforo, atividade enzimática, produção de proteínas e compostos bioativos. Também são realizados testes para avaliar a segurança e a eficiência dos produtos obtidos. Após a fase laboratorial, os materiais produzidos passam por avaliações em sementes e plantas, observando aspectos como germinação, desenvolvimento radicular, crescimento vegetativo e produtividade. Os resultados são posteriormente analisados e divulgados em publicações científicas e eventos técnicos. Segundo os pesquisadores, as microalgas apresentam potencial para atuar tanto como biofertilizantes como bioestimulantes, fornecendo nutrientes e estimulando processos fisiológicos das plantas. A aplicação pode ocorrer nas sementes, no solo ou por pulverização foliar, contribuindo para melhorar o crescimento das culturas e reduzir a dependência dos fertilizantes químicos convencionais. De acordo com a equipe da UPF, o estudo também está alinhado aos princípios da economia circular, ao propor o aproveitamento dos resíduos minerais para a produção de insumos agrícolas mais sustentáveis. A expectativa é contribuir para a redução da dependência de fertilizantes importados, fortalecer a fertilidade dos solos e incentivar práticas agrícolas com menor impacto ambiental.
1: Tá aí, muito obrigado, Ana Lúcia Giacomini, trazendo as informações. 6h26 agora, 10 graus de temperatura. Hoje é segunda-feira, é dia do nosso comentarista Benhur Soares falar sobre bem-estar. Vamos acompanhar.
5: Olá, espero encontrar todos muito bem. Estamos em plena Copa do Mundo e automaticamente é uma emoção que nos envolve a cada momento, a cada rodada, uns mais, outros menos. Já teve um momento que a Copa do Mundo em si alterava o horário do comércio, o horário da missa, para que todo mundo pudesse acompanhar os jogos. E às vezes, independente da seleção, lá estamos nós na frente, tentando ver quem vai ganhar, quem vai jogar. E muitas vezes nos perguntamos, né? Por que esse atleta não está jogando? Por que essa pessoa se machucou? Por que ela não vai retornar com todo o aparato que se tem hoje de tecnologia? Como que isso acontece? E óbvio que existem algumas lesões que são lesões que ocorrem em específico devido a nuance do jogo, a dificuldade que o jogo imprime, mas existem lesões que são lesões que nós também podemos ser acometidos, não necessariamente sendo atletas. No nosso futebol, às vezes, agora com esses tempos úmidos, um escorregão que se dá aí devido à umidade, né? Então existem lesões que são típicas assim de qualquer pessoa. E nós temos que entender um pouco desse mecanismo de lesão e também da recuperação. Então, sempre que uma lesão ocorre, entra no que é chamado primeira fase da lesão, que é o processo inflamatório. E esse processo inflamatório pode durar desde o momento da lesão até 48, 72 horas depois. Em alguns casos, com sangramento, com hematoma, dor, desconforto, inchaço local. Então, esta é a primeira fase. A segunda fase é chamada fase recuperadora. E ela pode ser de 3 dias até 3 semanas. E a ideia interna do nosso corpo, vamos imaginar assim, tive uma distensão, né, jogando, ou resbalei, ou abri demais a minha perna, afastei aí. Então, desses 3 dias a 3 semanas, o músculo preenche, procura, né, preencher a lacuna dessa ruptura, tentando fazer o processo de cicatrização. E a terceira fase, então, é a fase determinante, né, como remodelação ou cicatrização. E aí é a reorganização, o alinhamento do músculo, as fibras tentam se recolocar para o movimento. Então, algumas questões, assim, para nós, elas têm que ficar muito claras, né? Sempre que a gente teve uma lesão. Então, quando eu era pequeno, eu quebrei um braço. Lá na minha infância, participei de uma competição, tive um estiramento muscular, uma distensão. Será que esse músculo, ele sofre com aquela lesão, mesmo depois de tratada? E isso, às vezes, vem à tona em alguns jogos da Copa do Mundo. Mas a pessoa teve uma lesão faz 5 meses, 1 ano, parece que nunca mais foi a mesma. E, de fato, o músculo perde, sim, a sua elasticidade. Ele fica mais fibroso, mais grosso naquele local ali da lesão, como fosse uma cicatriz interna. Então, naquele lugar ali, você perde a elasticidade que você tinha antes. E não interessa se você é um atleta de ponta ou se você é um atleta de final de semana. O músculo perde força? Sim, ele perde força. Mas pode ser recuperada com treinamento, com orientação, com encaminhamento específico para reabilitação. E isso sendo trabalhado de uma forma que a fala progressiva. Não é simplesmente, já não tenho mais dor, agora eu vou voltar a treinar como eu treinava antes. Não, o retorno é progressivo. E ainda a pergunta poderia ser, mas aumenta o risco de uma nova lesão? Ali onde eu já tive? Sim. Sim, porque onde aconteceu a lesão existe uma fragilidade de junção muscular. E automaticamente um déficit, que é um déficit de propriocepção. Você perde um pouco do equilíbrio, da estabilidade. E um outro grande índice de lesões que acontece por reincidência é o retorno precoce, a pessoa querer voltar rapidamente. Bom, levando em consideração assim, o momento que vivemos, né, e algumas pessoas se motivam muito a participar de competições, eventos nesta época do ano, lembre sempre de você aquecer, de você estar bem preparado para as atividades, lembre de você respeitar as limitações do teu corpo, de você sempre estar, no mínimo, com um bom condicionamento físico, para evitar que seja cometido por uma lesão e daqui a pouco não te afaste só de 1, 2 ou 3 semanas ou meses. E às vezes essa lesão pode te afastar por anos e algumas vezes não mais retornar para a modalidade. Ok? Essa era a reflexão de hoje. Fiquem todos muito bem. Boa Copa do Mundo e até a próxima.
1: Até a próxima, Benhur Soares, nosso comentarista de bem-estar. É 28 agora apenas, faltando para 7, 10 graus de temperatura, está se mantendo aí, continua garoando fininho. Estamos no inverno. Agora tem mais informações chegando da área da saúde.
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1: 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Vamos lá, colega José Maculã. Qual é o assunto para hoje?
6: Estamos de volta com mais um Saúde e Bem-Estar. Hoje com a presença aqui do Marcelo Borghetti, gestor do Hospital Cristo Redentor, que comenta para a gente sobre a conquista da UTI para Amaral e grande região.
7: É uma alegria estarmos aqui, né? Eu acho que é um momento bem importante para o hospital e para a cidade, para a região, para toda a região, né? Esse momento é um momento de que nós vamos estar disponibilizando. Então, a gente não torce para que ninguém precise de UTI, mas nós vamos estar com leitos disponíveis pela primeira vez aqui no nosso hospital, então, e é fruto de um planejamento muito longo mesmo. São mais de 10 anos que a gente tem esse planejamento, e depois, especificamente, há 5 anos, mais ou menos, que a gente começou a trabalhar este ambiente em si, para que hoje ele estivesse pronto aqui e pudesse receber os pacientes. No início, a gente vai ter 5 leitos, né? Equipes e estrutura para 5 leitos, e depois nós, gradativamente, a gente vai evoluindo, mas a gente tem hoje esses 3, destes 5, 3 nós temos eles regulados, né, pelo estado, para síndromes respiratórias agudas graves, né, em seguida nós vamos ampliar esse número. Esses outros leitos são retaguarda do nosso próprio hospital aqui, né, que a gente, para evitar transferências e coisas assim. Mas lembrando a população o seguinte, que esses leitos de UTI aqui não garante que a gente precise de transferências. Hoje a gente não tem integralmente todas as especialidades aqui. Então eu queria aqui, assim, desejar, hoje é um momento assim de felicidade de toda a região, eu diria, né? Não só do hospital aqui, enfim, da nossa diretoria, todo mundo. Eu acho que é um esforço de todo mundo aqui. A gente precisa, assim, agradecer a todo mundo. E de forma especial até ao Poder Público Municipal, né? O Legislativo, sim, que, assim, ó, só foi possível e está sendo possível com o apoio do Estado, com o apoio do município de Marau, né? Para essa sustentabilidade mensal, né? Olha só, nós temos aqui muitos recursos empenhados, desde até do leilão beneficente do hospital. Todo recurso foi empenhado aqui neste edifício. E nós temos do Estado do Rio Grande do Sul, 1.700.000, eu estou dando números aproximados, assim, 1.500.000 que vai ter para sustentabilidade, que uma coisa é para infraestrutura, né, que está pronta. Outra coisa é para sustentabilidade. Então, nós vamos ter 1.500.000 do município de Marau. Nós temos muitas empresas parceiras aqui, que foram parceiras. Eu cito aqui o Grupo Fuga, né? A empresa Metasa, o Sindicato dos Trabalhadores Rurais, sabe? Eu não gosto muito de manifestar que são muitas pessoas mesmo. Todo mundo foi muito importante nesse processo aqui, toda a comunidade de Marau.
6: Amanhã tem mais sobre o assunto por aqui. Gente, boa semana para todos nós. José Maculan, para a tua Rádio Alvorada.
1: Obrigado, colega José Maculan. Agora tem informação chegando para quem está interessado, precisando, mas, acima de tudo, querendo.
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1: É mais uma participação da colega Júlia Berghetti Xavier.
2: Se você está em busca de emprego, o Cine de Marau possui vagas na indústria metalúrgica para alimentador de linha de produção, traçador, operador de máquina serra, motorista, operador de muck, montador externo, operador de ponte rolante e jateador. Na indústria frigorífica, para auxiliar de linha de produção, magarefe, inspetor de qualidade, serviços gerais, cozinheiro e auxiliar de cozinha. No comércio, para vendedor externo e em supermercados, para operador de caixa, fiscal de caixa e repositor. Na indústria em geral, as vagas são para auxiliar de pintura, preparador de pintura, operador de máquina, auxiliar de costura, auxiliar de rotomoldagem e trabalhador para laticínios. Em serviços, as vagas são para motorista categoria D, eletricista auxiliar de manutenção, auxiliar mecânico de manutenção, auxiliar de cozinha para restaurante, assistente de responsabilidade social, auxiliar de serviços patrimoniais para portaria, auxiliar administrativo, casal para trabalhar na avicultura, vigilante, analista financeiro, coordenador de equipe na coleta de sucata, técnico de enfermagem, cozinheira, auxiliar de carga e descarga, pedreiro e servente de obras. Lembrando que para se candidatar às vagas, você deve ir até o Cine com seu documento pessoal, fazer o seu cadastro e será encaminhado para as entrevistas. Júlia Berghetti Xavier para a tua Rádio Alvorada.
1: Tá aí, obrigado Júlia Berghetti Xavier. Agora o colega José Maculan tem uma conversa aqui com o Rafael Copete sobre o número de eleitores. Vamos acompanhar.
8: Presença, mais uma vez aqui, com muito prazer, do chefe do cartório de Marau, sede da 62ª Zona Eleitoral, Marau, Nicolau Vergueiro, Camargo, Nova Alvorada, Vila Maria e Gentil. Hoje sobre dados atualizados. Até há poucos dias a gente dava ênfase para o prazo para que as pessoas fizessem a sua regularização do seu título eleitoral. Rafael Copete.
9: Esses números que eu tenho agora ainda eles não são definitivos.
8: Ah, não são?
9: O que ocorre? Eles tendem a ser definitivos. Eu acredito que a variação não vai ser tão significativa assim. Mas o número mais definitivo de aptos, isso nós vamos ter lá início de julho, para ver como é a complexidade também do processamento do cadastro eleitoral, dos dados. Porque agora o que ocorre? Nós tivemos o processamento que hoje no Rio Grande do Sul tu pode ser atendido em qualquer cartório eleitoral. Então tem um processamento eventualmente de algum eleitor da 62ª zona que foi atendido em outro cartório eleitoral. Nós temos alguma pendência, alguma diligência, eventualmente houve alguma dúvida sobre a comprovação do domicílio eleitoral, precisa alguma diligência. Então, nós temos um prazo aí para verificar essas informações, assim como também aqueles títulos de pessoas que eventualmente tiveram título suspenso. Normalmente ocorre, não só nessa situação, mas quando tem um processo criminal em que há uma condenação com trânsito em julgado, suspende o título de eleitor. Então também seriam algumas situações que vão impactar no número final. Mas como a gente já passou aí cerca de 15 dias do fechamento, a tendência é que ele não haja grandes alterações, embora ainda não sejam números finais. Tá? Mas, então, hoje Marau tem 31.737 eleitores. E o município de Gentil, 1.682. Camargo, 2.646. Nicolau Vergueiro, 2.417. Nova Alvorada, 2.866 e Vila Maria, 3.676 eleitores. Isso totaliza na zona eleitoral 44.970 eleitores. Se nós formos comparar esses números com 2024, os 44.970 de hoje, nós tínhamos 44.705 eleitores na zona eleitoral em 2024. Então foi aí 265 eleitores a mais, né? Em Marau nós tínhamos 31.378 em 2024 e agora 31.737. Então também não chegou a dar aí 300 eleitores de aumento, né?
8: Daqui para frente, alguns prazos, algumas recomendações para o eleitor ou somente a questão de candidatos agora?
9: Dos eleitores, prazo específico agora nós não temos. Nós vamos ter lá em julho, a partir do dia 20 de julho, nós vamos ter prazo para pessoas com deficiência fazer eventualmente algum ajuste do local de votação, conferir se teve alguma acessibilidade, fazer algum requerimento especial para essa troca. Nós vamos ter transferência temporária para aquelas pessoas que estão trabalhando na eleição, eventualmente trocar de local que vota só para essa eleição, ou promotores, policiais militares, policiais civis, enfim, né, as forças de segurança que estiverem trabalhando, tem essa possibilidade de fazer. Então, em relação a eleitores, seria mais esse prazo.
8: Muito bem, gente. Em clima de eleições 2026, teremos muito, muito a conversar pela frente, né? Rafael Copete, atual chefe do cartório de Marau, que é sede da 62ª Zona Eleitoral, que abrange os municípios de Marau, Nicolau Vergueiro, Camargo, Nova Alvorada, Vila Maria e Gentil. Algo mais para a gente? Até a próxima, então, né?
9: Até a próxima. Estamos à disposição. Nós, internamente, já estamos trabalhando intensamente aí para que tudo ocorra né, da melhor forma. E até aproveitando que eu tive... Se nós temos um minutinho só,
8: claro,
9: prometo
8: claro.
9: Ser breve aqui na...
8: Você é de casa já, né?
9: Obrigado. É importante destacar aos eleitores que esse ano nós vamos ter fila nas sessões eleitorais. Porque nós temos 6 cargos em disputa. Então, eu acho que é algo né, e que cabe a nós reiteradamente passar essa informação de que não só dos 6 cargos, como a ordem de votação para que o pessoal já chegue preparado e sabendo isso. Porque se cada eleitor chegar na sessão e se atrapalhar na hora da ordem da votação, que muitas vezes o pessoal chega e quer votar nos cargos do executivo primeiro e esquece que tem outros cargos em disputa, isso vai gerando atraso na fila. Quando é um numa eleição suplementar ou numa eleição municipal que tem vereador e prefeito, às vezes já dá problema quando tem 2 cargos, imagina com 6. Então é importante que o eleitor anote os seus candidatos e na ordem de votação, que é primeiro para deputado federal, depois para deputado estadual. Esse ano temos senador primeira e segunda vaga, então são 2 vagas para senador, são 2 votos em senador e não pode ser voto repetido. Se votar repetido, vai anular um dos votos. E depois governador e aí presidente. Então, né, já aproveitando, se antecipando, mas eu acho que é importante que a gente vá passando essa informação aos eleitores.
8: Além dos 6 votos, né, a sequência que é importante. Né?
9: Perfeito, exato.
8: Um abraço, até a próxima, então.
9: Um abraço.
1: Tá aí, muito obrigado, colega José Maculan, tirando as dúvidas aí sobre a votação nas próximas eleições. Tem intervalo comercial, depois tem mais notícias chegando por aqui. 15 faltando para 7, 10 graus de temperatura. Boa noite, paz e bem.
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3: 6:47.
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6: Vamos lá, dando sequência ao programa, faltando 11 para 7, 10 graus de temperatura, tem o giro da Unidade Móvel.
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6: Colega Luiz Carlos Rodrigues de Lima, falando com a prefeita Naura sobre as ações da Defesa Civil. Vamos acompanhar.
7: É dia de visitarmos a prefeita Naura Bordignon. Estamos aqui no seu gabinete, uma manhã com a chuva imperando, o céu nublado, temperatura baixa. Prefeita, já com a sua saudação, eu presumo que a semana não será fácil para dar andamento às obras que estavam programadas.
8: É, de fato, o tempo, né, ele acaba atrapalhando essa programação, especialmente no que tange às obras externas, né, que dependem das condições climáticas. E no fim de semana a gente iniciou a estação do inverno, onde é mais comum chuvas intensas. Evidente que isso pode acabar prejudicando o cronograma e prazos também das obras, mas a gente segue fazendo esse acompanhamento, né, e priorizando outras coisas nesses dias de tempo chuvoso. Tem uma previsão de uma frente fria, né? Sim. Que vai também despencar as temperaturas. Mas a gente acaba, então, nesses momentos, priorizando outras necessidades e aguardando as condições do tempo melhorarem.
7: O governo do estado demonstrou sua preocupação em relação ao comportamento do clima, os fenômenos climatológicos. Até ele solicitou medidas preventivas aos municípios gaúchos. Marau tomou alguma providência, já tem alguma estrutura, alguma estratégia, se necessário for, em relação ao tempo?
8: Com certeza, Luiz. Na última sexta-feira, nos reunimos com a nossa equipe de defesa civil, com os dois coordenadores, o Moraci Dávila e também o Flávio Augusto de Conto, para combinar essas estratégias, avaliando áreas de risco, o que no decorrer do tempo a gente já encaminhou, o que ainda está pendente, com alguns projetos encaminhados para o governo federal e estadual.

0: para que a gente tenha condições de ter um apoio também, porque são obras mais caras e o município sozinho tem mais dificuldade de executá-las. Bom, diante disso também, a Defesa Civil do município de Marau e os gestores públicos do estado, do Rio Grande do Sul, estão sendo convocados para um Congresso Internacional de Proteção e Defesa Civil. Eu participo amanhã, terça-feira, dia 23, e a Defesa Civil continua, então, no dia 24 e 25. Eu retorno depois para Marau e, primeiro, evidentemente, também devo participar, possivelmente, na quarta pela manhã, de um evento organizado pela FAMURS que trata de reforma tributária, que é um assunto que está em voga, que tem muitas dúvidas, inclusive por parte dos gestores, quem dirá da comunidade, que ouve falar e que não compreende a complexidade, o que, que exatamente muda. A gente tem aquela informação primeira, né, de que muda a arrecadação, que hoje é de acordo com o que se produz, no futuro vai ser de acordo com o que se consome no município, no território. Mas, fora isso, ainda há muitas dúvidas, sim, e a gente tem que ter a devida responsabilidade de tomar as medidas necessárias para que as futuras gestões, no momento em que essa reforma estiver toda implementada, não tenha nenhum aperto ou passe por apuros no momento de atender as expectativas da comunidade. Então, nesse sentido, também deveremos prestigiar este evento.
1: Aqui do gabinete da prefeita Naura Bordignon, repórter Luiz Carlos, para a programação da emissora. 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
2: Obrigado, colega Luiz Carlos Rodrigues de Lima.
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2: E agora vamos acompanhar uma sonora do Alcini Pradegan, presidente do Sindicato dos Trabalhadores na área da alimentação, falando sobre o andamento das negociações do dissídio da BRF.
4: Esses dissídio, que é a negociação de salário com os trabalhadores das empresas da alimentação, esse ano nós tivemos mais uma empresa que entrou aí para nós acertarmos o dissídio, uma empresa nova que vem para o sindicato, que seja bem-vinda. E temos aí em torno de 50 acordos coletivos fechados, uma boa negociação. Porém, a BRF, como a gente já sabe, por ser uma empresa maior, por ter outros benefícios, sempre prolonga as negociações porque a empresa ela não se aproxima da proposta do sindicato. Então, nós tivemos uma reunião agora na terça-feira com a empresa BRF em Serafina Corrêa. Não chegamos a um acordo e já temos uma nova reunião marcada para o próximo dia 1º de julho, também em Serafina Corrêa. A empresa veio somente com o INPC. Nós queremos um valor acima desse do INPC, ou seja, um valor em ganho real. As demais cláusulas que nós temos, auxílio escola, auxílio creche, cesta básica, temos os kits, nós temos tantos outros benefícios que a gente já tem no acordo, que esse já, a proposta da empresa já foi aceita pelo sindicato, porque o índice de reajuste está bom, agora o que falta é o reajuste no índice do salário, que nós queremos sair do INPC. Os números que nós deixamos para a empresa BRF é um número que a empresa tem possibilidade, sim, de chegar. Então, eu acredito que num pequeno avanço aí da empresa, nós vamos chegar a um acordo que a gente vai convocar os trabalhadores para a Assembleia e os trabalhadores vão decidir. Eles oferecem os 4,11, que é o INPC. Nós queremos sair desse 4,11 com ganho real, porque não é justo também, né? E a empresa está fazendo um investimento muito grande aqui em Marau, na Industrializados, um investimento onde vai ter mais uma linha de produção, outro produto que vai ser exportado, vai ter que contratar mais pessoas. E nós tivemos, como falei antes aí, que nós tivemos mais de 50 acordos fechados, até com 7% de reajuste, né? São quase 3% de ganho real. Uma ótima negociação que nós realizamos aqui em Marau, porém a BRF, por ter esses tantos benefícios, que não deixa de ser importante, ela pensa de passar só a inflação. A inflação é a reposição de salário, isso não é reajuste para nós.
2: Muito obrigado pelas palavras aí, o Alceni Pradegan. 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Faltando 2 para 7.
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2: Vini Gaieschi chegando com as informações. Depois tem Johnny Franço e o programa Tua Noite. Eu volto amanhã. Paz e bem!
5: A Argentina bateu a Áustria por 2-0, abrindo os trabalhos dessa segunda-feira de Copa do Mundo. Resultado que garantiu a classificação dos hermanos já para a fase 16avos de finais. E a seleção argentina marcou 2 vezes novamente com ele. Lionel Messi, que se tornou agora sim o maior artilheiro de todas as Copas de forma isolada, pelo menos até o momento, porque logo Mbappé entra em campo, pode tirar essa diferença. Messi agora tem 18 gols, 26 participações em gols e é o jogador que mais atuou em Copas do Mundo em número de jogos. Ele que ainda perdeu um pênalti nessa partida quando estava tudo 0-0. A Argentina começou um pouco devagar depois desse pênalti perdido. Chegou a sofrer alguma ameaça da Áustria, mas sem tanto perigo para o gol do Dibu Martínez. No segundo tempo foi a mesma coisa. A Áustria tentou muito chuveirinho, muita bola na área, não foi possível. E no final do jogo, quando estava 1-0, já se encaminhando para o final, o Messi marcou o segundo, seu quinto gol na Copa do Mundo. Em 2 rodadas, ele já acumula 5 gols. O que mostra a força dessa seleção argentina, mas ao mesmo tempo mostra também um pouco de sua fraqueza. É uma seleção que joga totalmente em favor do Messi e parece que aí, jogando assim, apaga alguns brilhos de alguns jogadores. Entraram em campo, por exemplo, Otamendi e Tagliafico, que são jogadores já que não estão mais no seu auge, mas que ainda ajudam de certa forma contra algumas equipes um pouco mais fracas. Fica o questionamento se vão conseguir manter esse nível contra as seleções mais fortes, como Espanha, França e até Portugal e Inglaterra, por exemplo. Ainda nessa segunda-feira, a gente tem mais 3 jogos que fecham os grupos I e J. Tem França e Iraque, onde Mbappé espera-se que ele aproxime-se ainda mais dos números de Klose, com 16 gols, e de Messi agora com 18. E depois, um pouco mais tarde, tem a Noruega em campo com Erling Braut Haaland, que também já marcou 2 vezes na sua estreia. É um outro cometa, é um outro fenômeno de outra prateleira. Tanto a seleção da França como a seleção da Noruega, se vencerem os seus jogos, já estão classificadas para a próxima fase, vão se enfrentar na última aí, valendo somente o primeiro lugar no grupo. Mas são 2 seleções que já podem também garantir com antecipação essa classificação. E fechando o dia, a gente vai ter ainda o jogo entre Argélia e Jordânia, válido pelo mesmo grupo da Argentina.
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1: Vamos lá, minha gente, estamos chegando aqui na programação, passando 6 minutos das 19 horas, sem delongas, após a comunicação do nosso colega Cassiano Tomás e o Fifo, a gente pede licença para a nossa gigantesca audiência, gigantesca e respeitável audiência que se liga aqui, né, na audiência qualificada, que maravilha, do campo, da cidade, da rodovia, onde você estiver, com quem estiver. Boa noite, meus amigos e amigas. Está começando mais um Tua Noite Musical, chegando até você com muita alegria, boa música. Aquele astral especial para embalar aí o início de mais uma semaninha que começou molhada. E que bom ter a sua companhia. Prepare o seu chimarrão, reúna a família, aumenta o volume do rádio e venha viver um momento de emoção, lembrança, descontração. E também o som dos grandes sucessos, do sertanejo, das melhores bandas e o som... Opa, e o som gaúcho, as músicas gaúchas, a música que tem o poder de renovar as nossas energias, né? Aproximar corações através da música e tornar a noite muito mais leve. É exatamente isso que a gente quer, tá? Isso aí. Carinho, amizade e uma trilha sonora feita para alegrar a sua segunda-feira. Muito bem-vindo. A partir de agora, então, a noite ganha muito mais ritmo, mais emoção com a boa música. Tá no ar o Tua Noite. Vamos junto começar essa semana com o pé direito e o coração cheio de ótimas vibrações. 7 horas, 7 minutos, saudando aqui os nossos patrocinadores. 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

0: Aí você curtiu a banda São Francisco aqui na tua Rádio Alvorada. 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
0: Chegando a previsão do tempo com Kátia Valente, começando a semana chuvosa aqui na região do Planalto Gaúcho, oferecimento JB Gás e Água. Fala aí, Kátia.
3: Amanhã, terça-feira, o tempo já fica mais firme e durante a semana vai ser assim também. Por quê? Porque é a massa de ar polar que vai tomar conta do estado. Esta primeira massa de ar polar do inverno chegou com forte intensidade e também tende a ser persistente. Nós vamos ter aí uma semana todinha de bastante frio. Ao longo desta terça-feira, o dia começa, né, com mínimas na casa de 2 a 4 graus, tem previsão de geadas e à tarde a máxima não deve passar dos 12 graus. Na quarta-feira, mesma condição, temperaturas pela manhã entre 1 e 3 graus e à tarde máximas de 12. Portanto, aí um início de inverno bem típico, com bastante frio predominando por aqui. Com a previsão do tempo, Kátia Valente.
0: E tá meio abalhada nossa colega aqui, Kátia Valente, né? Tá meio gripadona, estimamos melhoras. Com a garganta aí que nem a gente chega às vezes dos rodeios da vida. É, tem que se cuidar, né, gente? Friozinho aí, essa umidade, quem tem problema aí pulmonar, né? Cuidado, se protejam, pessoal, se protejam. Chegou aqui também na emissora, tava uma garganta galopeada, que nem diz o gaúcho, uma garganta bem batida, aquela de cortar o colarinho. 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Mais música chegando aqui na programação. Gustavo Lima. Jejum de Amor. 7 horas, 22 minutos. Boa noite.
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4: Eu vou chamar a Morena para dançar comigo aqui.

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1: Vamos lá, 7 horas 28 minutos, 7h28. 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Um abraço também, doutor Guilherme. 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Tudo de bom, doutor? Vamos lá, quem mais aqui participando? Deixa eu mandar um alô pra nossa audiência. Olha aí, beleza. Roda a música do João Mineiro e Marciano, Chuvas de Maio. Pedido aqui da Janice Molossi. Já vamos colocar aqui na sequência, Janice. Obrigado pela pedida, deve ser muito bonita essa música, né? João Mineiro e Marciano são poucas que não dá pra rodar. Boa noite, Bernardete, estou na escuta do seu programa, sou fã da tua Rádio Alvorada. Olha que beleza, que beleza. Não é a Dona Tereza, mas é a Bernardete, lá do bairro Antônio Carlos Ultramari. Abraço, queridaça. Boa noite, Johnny. Bom aí? Bom demais. Estamos aqui rodeando o fogão, comendo pinhão. Tomando aquele chimarrão, escutando aí o teu programa. Gostaríamos de escutar Baio Crina de Seda. Bonita essa música aí com o grupo Manotaço, pois eles estarão presentes no dia 13 de setembro, em minha comunidade. Um abraço, Jaqueline Prestes, lá do Viado Pardo. Um abraço à comunidade do Viado Pardo. Lá onde morava o nosso amigo Guion, né? E ainda tem a família Guion, que tem o sítio ali. Viado Pardo, toda a comunidade, um abração pra vocês. Já fui em rodeio no Viado Pardo ainda. Lembro da cancha de grama ali. Obrigado, Jaqueline. Vamos divulgar esse baile aí aqui na rádio, né? Fala com o pessoal da comunidade que essa aqui não adianta. A galera tá ligada. Um abraço aqui também, mais abraços. O Marivaldo Ruá. Um abraço, Marival, tá com mel caprichado e um mel nessa época do ano vai muito bem, né? Que maravilha, mandou uma foto aqui pra mel com 56 anos. Que tal, rapaz? Deve ser muito barato o quilo, mas qualidade tá aí. Já manda aí separar um pouquinho pra nós dar uma provadinha, uma bicadinha e também botar no leitinho da nenê. Obrigado aí, seu Marivaldo, pela companhia. Tem mais pedido, mas vamos rodar a música e depois a gente volta com mais participações. Quem mandou aí o pedido, fica aí. Lá pro bairro da minha amiga Bernardete, ela pediu, diz que é fã do programa, escuta todo dia no quadro Te Aproxega. Porca Véia, Serenata.
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0: Houve uns Christian e Ralph, cheiro de shampoo. 21 minutos faltando para as 18. Ou melhor, às 20 horas. 21 para as 8 horas, 21 para as 20. A gente segue aqui na programação. 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Tem mais um? Não, tem intervalinho rapidinho. Vamos chamar o intervalo aqui, depois nós temos... Não, dá para rodar mais uma aqui, ó. Larga aí para você ver. Larga aí para você ver. Já ouviu isso aqui do Flávio Dalcin, Banda Ouro? 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
0: E os bailinhos na região, né? Lotado, rapaz. O pessoal gosta de ter uma bandinha, né? Que coisa boa.

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1: 13 faltando para as 20 horas. Olha, a Argentina tem 5 gols na Copa, hein? Todos do Messi. Após os 3 na estreia, ele marcou os 2 da vitória por 2 a 0 sobre a Áustria. Que golaço, hein? Persistência dele, o pensamento rápido desse jogador, né? Para ele fazer esse golaço aí, foi demais o segundo, né? Ele bateu e já tava lá na ponta onde a bola rebateu. Que cara espetacular, né? Olha o resultado aí que coloca a atual campeã na próxima fase. Líder disparado do Grupo G. Do J. Grupo J. Porém, não foi um gol qualquer. Camisa 10 aí chegou aos incríveis 18 gols em 6 mundiais. E ultrapassou o alemão Miroslav, que tem 16. Um capricho dos deuses do futebol. Conectou 4 décadas depois, né? O estádio Azteca, na cidade do México. Na cidade do México, com a AT&T Stadium, em Dallas. Que jogaço! Os hermanos, tá jogando muito a Argentina aí. O pessoal tem, são aguerridos, são raçudo. E o Messi, o cara aí, em destaque novamente, se destacando. Quebrando recordes. Vai ficar a lenda, né? Porque que nem nós temos aí o futebol lá da década. Desde o Pelé pra cá, aí teve muitos ídolos. Eu, graças a Deus, presenciei os títulos de Copa do Mundo. Não sei se gerações ainda irão presenciar. Vamos torcer para que essa seja uma Copa que se desenhe, né? Pro Brasil, mas... vai saber, rapaz. Como deixar os comentários aí para nossa equipe que entende do assunto jornalística. Depois das 18 aí tem um release de tudo que falou de futebol. Vamos para a música. 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Chegando para quem eu queria ouvir, Biocrina de Seda. É, Biocrina de Seda. Lá, pessoal do Viado Pardo. 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Mais um quadro Te Aproxega, grupo Manotaço.
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1: Pessoal que tá passando meio mal aí no Viado Pardo. Fogão com esse friozinho. Comendo pinhão, tomando um chimarrão. Biocrina de Seda. Lá pra Jaqueline Prestes, família Prestes aí no Viado Pardo.
3: Eita, cavalo bom.
1: 10 pras 8.

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1: Olha aí, ouvimos cantando aí o som sertanejo aqui na programação João Paulo e Daniel, fechando aqui a nossa primeira hora, o oferecimento e a parceria junto com Sicoob Crédito Itaipu. 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Um abraço, Marcelo. Boa semana, Marcelo Júnior. E o pessoal todo, né? A equipe toda da Erva Mate e Bernardon. Junto conosco aqui no programa. 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

0: 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Está na hora do intervalo comercial, pontualmente 8 horas. 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
0: Vamos lá, gente, seguindo aqui com a programação, vamos lá no oferecimento Rei do Bailão, sábado. 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Vamos ver quem que tá aqui pedindo música. Consegui abrir agora o teu áudio, parceiro.
10: Boa noite, meu amigo Johnny.
0: Boa noite.
10: Beleza?
0: Tranquilo.
10: Como é que estamos aí, curtindo um friozinho aí?
0: Ah, faz parte, né? Tá 8 graus agora aqui, né?
10: Manda uma música para mim ali, ó. Eu vou oferecer pro Erni dos Santos.
0: Erni.
10: Beleza, Piavé?
0: Ernida do Santos.
10: Corpos Gualepá.
0: Corpos Gualepá. Tá
11: meio ruim das pernas. Ah, meio quebrado, menino.
0: Deus do livro.
10: Tá, beleza, meu amigo Johnny. Bom programa pra ti.
0: Faz parte, né? Vou torcer que fique bem aí, meu parceiro. Vou torcer que fique bem. Tá meio ruim das pernas. Às vezes não adianta. Às vezes vai fazer o quê? A idade não chega só ali. Tem Rio Negro e Solimões, depois eu boto o Corpos Gualepá, já separei aqui com o Chiru Missioneiro. Rio Negro e Solimões. 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
0: 8:06. Um abraço pessoal no Taquari. A Margarete Pazini e também a Elisete.
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1: Chegando previsão do tempo, quando passam 17 minutos das 8 horas. Agora, nesse momento, a temperatura marcando 7 graus e meio aqui na área central. Fala aí, Kátia Valente.
2: Amanhã, terça-feira, o tempo já fica mais firme e durante a semana vai ser assim também. Por quê? Porque é a massa de ar polar que vai tomar conta do estado. Esta primeira massa de ar polar do inverno chegou com forte intensidade e também tende a ser persistente. Nós vamos ter aí uma semana todinha de bastante frio. Ao longo desta terça-feira, o dia começa, né, com mínimas na casa de 2 a 4 graus, tem previsão de geadas e à tarde a máxima não deve passar dos 12 graus. Na quarta-feira, mesma condição, temperaturas pela manhã entre 1 e 3 graus e à tarde máximas de 12. Portanto, aí um início de inverno bem típico, com bastante frio predominando por aqui. Com a previsão do tempo, Kátia Valente.
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1: Olá pessoal, vamos lá, seguindo aqui na programação, vamos que vamos, 8h21, já um quadro, mais um quadro Teatro Chega. Já tô com o corpo esgualepado do Chiru Missioneiro, pedido aqui do Jarbas Tomasi. Obrigado aí, Chico, pessoal que trabalha na construção civil, nosso grande abraço aí a vocês, tá certo? Alô, seu Raul, também sempre sintonizado. Tudo de bom pro senhor, seu Raul, também seu Piero lá na 18 Roso, seu Piero, dona Nena, família De Carli, 11 graus, agora pelo site aqui, rapaz. Vambora! Vamos falar um pouquinho de notícia? Então, a partir do dia 25 de junho, pessoal, às 19 horas, você é nosso convidado a participar da novena de Nossa Senhora Desatadora dos Nós, toda quinta-feira, na Igreja Matriz aqui, na Igreja Matriz Cristo Rei, ou acompanhando as celebrações aqui na programação. Estaremos transmitindo, então, aqui pela tua Rádio Alvorada, a novena de Nossa Senhora Desatadora dos Nós. 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Outra informação aqui para quem gosta de ser solidário. A Rede Sander está realizando na quarta-feira, dia 24, uma ação solidária em prol de Enzo Borges Zucchi. Garotinho de 11 meses, a criança de 11 meses, filho de Rudimar Zucchi da Silva e Amanda Santos Borges. Durante todo o dia, cada litro de combustível abastecido nas unidades participantes será repassado 10 centavos para auxiliar Enzo e sua família. Essa iniciativa que busca mobilizar a comunidade de Marau em um gesto de solidariedade e apoio a esse menino que foi diagnosticado com trigonocefalia e já realizou duas cirurgias de alta complexidade. Essa ação que será válida somente no dia 24, pessoal, então bota na tua agenda aí, nas unidades da Rede Sander, aqui na Júlio Borella, número 778, no centro, e também na Avenida Júlio Borella, 1979, também no centro de Marau. Vamos lá, meu povo, vamos ajudar esse garoto, vamos ajudar a família, o Enzo, principalmente o Enzo Borges Zucchi, o seu Rudimar e também a dona Amanda, para que dê tudo certo. Com orações, se você puder ir lá, vai, abastece, tá bom? Faça a sua parte, todo mundo ajudando um pouquinho, dá certo. E a Defesa Civil Municipal, com a chegada do inverno, é a previsão de novos, olha a previsão de novos eventos climáticos aqui pro Rio Grande do Sul, motivaram uma série de ações preventivas aqui em Marau. Em entrevista à tua Rádio Alvorada, hoje, na segunda-feira, a prefeita Naura Bordignon informou que a administração municipal realizou na última sexta-feira uma reunião com a Defesa Civil para avaliar áreas de risco e alinhar estratégias de prevenção. Segundo a prefeita, participaram do encontro os coordenadores da Defesa Civil do município, Moraci Dávila e Flávio Augusto de Conto. Entre os temas debatidos estiveram obras já executadas, demandas ainda pendentes e projetos encaminhados aos governos estadual e federal para a obtenção de recursos destinados a intervenções em pontos considerados mais vulneráveis. O objetivo que é ampliar a capacidade de resposta do município diante de possíveis ocorrências realizadas as condições climáticas. A prefeita também confirmou a participação no Congresso Internacional de Proteção e Defesa Civil, que ocorre nesta semana na capital, em Porto Alegre. O evento reúne gestores públicos e profissionais da área para discutir estratégias de prevenção, mitigação de riscos e resposta a desastres naturais. Aí, o pessoal já se precavendo. Teve bastante dano aí, né? Essa enchente aí, que a última enchente foi assustadora. Os prognósticos, temos que estar aí atentos.

0: Chega, vivente! Pra você que tá com o corpo esgualepado, vamos ouvir Chiru Missioneiro. Sempre tem algo que dói, né? Mas faz parte, a dor faz parte da vida.
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0: Fala, puxa! Quase cheirou missioneiro. Corpo esgualepado, aqui no quadro. E a Prochega, agora 8 horas 31 minutos. Falei, pessoal, vem aí, prepara chapéu de paia. É, porque tem aí. É, prepara aquela bota, né? Aquela bota bem caipira. 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Reggae em Roça, Zezé de Camargo e Luciano, 8 horas 32 minutos.
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0: Maravilha, 8 horas, 39 minutos, 21 faltando para as 9, 21 para as 9, daqui um pouco tem Voz do Brasil com a gente. Obrigado pela sintonia, obrigado pela companhia. Deixa eu mandar um abraço aqui, o pessoal lá na linha 25. Como é que é o nome da nossa ouvinte aqui? A Marivane, obrigado Marivane pela companhia. Um abração, queridaça. Tudo de bom para você, tá certo? Também um abraço aqui, em especial, o família Bertosso, ali na 25, companheiro Ilírio. Abraço, seu Ilírio. Obrigado pela audiência aí. Toda a família sempre sintonizada também com a gente. Então vamos lá. Intervalo 20 para as 9.
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1: Vamos lá, pessoal. Seguimos aqui com o programa 17 minutos.

faltando para as 21, 17 para as 9. Eu sei que tem bastante gente nos lares acompanhando aqui o programa. Muito obrigado. Pessoal de toda a região também, né? No campo, na cidade, na rodovia, nos bairros. Que bacana, muito bom. Mandar um abraço pro Nego Basso. Um abraço, Nego Basso. Alô, comunidade São Miguel, família Sandri. Uma ótima semana para vocês. Seu Senair, falaram no patriarca. Hã? Muito obrigado sempre pela sintonia. Abração, queridos. Vamos ver quem mais aqui. Deixa eu faturar um pouco, falar da nossa parceria. 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Um abraço pro Sassá. 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Vou deixar rodar um áudio aqui do seu Lídio. Muito obrigado pela companhia, seu Lídio. E também a todos os casais. Tem outros casais aqui, não consigo me recordar o nome agora, mas já são vários casais que eu sei que às vezes largam a telinha de lado, né? Quero homenagear todos os casais apaixonados que nesses dias de invernia deixam a tela de lado, as novelas, e se encontram na simplicidade dos momentos compartilhados. E o rádio? O rádio aqui vai embalando a noite, embalando o baralho, espalhado sobre a mesa, com aquele vinho, aquecendo a alma e o amor tomando conta

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Maravilha, 4 minutos faltando para as 9 horas, 4 para as 21, tá na hora de passar régua, pessoal. Acabou, passou rápido, né? Programa dessa segunda-feira, muito obrigado aí pela interatividade da nossa audiência, muito obrigado pelo carinho de todos vocês, tá certo? Ficamos muito gratos também pelos nossos patrocinadores, os nossos novos parceiros, as pessoas que estão acreditando no nosso trabalho aí devagarinho. A gente vai mostrando responsabilidade, mostrando serviço, né, para que a gente gosta de estar aqui, a gente está muito feliz em poder comunicar nesse respeitável mega potência de comunicação que é a tua Rádio Alvorada 107.7, sinal bom, né? O pessoal que se liga aí no programa, em toda a região, são quase 100 municípios que nos acompanham. Obrigado pelo carinho. Vamos dar tchau? Vamos dar tchau que, bom, tá chegando a voz do Brasil e a gente fecha com o seguinte recado. Dias em que nada acontece como planejamos. Dias em que nada acontece como planejamos, dias em que somos testados pela espera, pelas mudanças ou pelas dificuldades que não esperávamos enfrentar. Mas nem toda tempestade chega para destruir. Pense nisso. Algumas chegam para revelar a força que já existe dentro de nós. Assim como uma árvore que fortalece suas raízes, enfrentando o vento, nós também crescemos através dos desafios que superamos. Talvez você seja mais forte do que imagina. Talvez já tenha vencido batalhas que antes pareciam impossíveis. Confie no processo. As tempestades passam. As raízes permanecem. Um beijo no coração, uma ótima noite. Fique com Deus e Nossa Senhora, que eu vou com eles. Paz e bem. Uma bela noite e uma excelente terça-feira. Muita luz, muita paz, muita alegria, muito amor nos corações. Tchau.

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2: Olá, boa noite.
3: Boa noite para você que nos acompanha em todo o país.
2: Segunda-feira, 22 de junho de 2026.
3: Vamos ao destaque do dia, Nova Indústria Brasil.
2: No Rio de Janeiro, o presidente Lula anuncia investimentos de mais 140 bilhões de reais para desenvolver o Parque Industrial Brasileiro.
3: Fertilizantes, máquinas agrícolas, medicamentos e vacinas, mobilidade e inteligência artificial estão entre os setores que receberão estímulos.
2: O presidente destacou que o desenvolvimento do país deve ser feito em parceria por setores público e privado.
4: O Brasil não pode comportar mais aquele discurso atrasado entre a competência privada e a competência pública. O que importa é que os dois produzam.
3: E ainda no Rio, o presidente também anunciou 1 bilhão de reais em investimentos para a urbanização de favelas e desenvolvimento de comunidades.
2: Recursos também serão investidos em educação e em obras de um dos maiores bairros da capital fluminense, Graziele Bezerra.
5: Serão mais de 700 milhões de reais do novo PAC para a construção de redes de esgoto, parques e praças, obras de pavimentação e melhorias na rede elétrica.
3: Você vai ouvir também acolhimento a refugiados.
2: Relatório mostra aumento do número de pedidos de asilo e de regularização de migrantes no Brasil.
3: O país busca fortalecer mecanismos de acolhida e integração para pessoas que chegam em busca de proteção internacional. Caroline Blaut.
6: Como parte desse esforço, o governo do Brasil lançou uma consulta pública do primeiro Plano Nacional de Migrações, Refúgio e Apatridia.
2: Hoje, na apresentação da Voz do Brasil, Mariana Jungmann e Luciano Seixas.
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2: O presidente Lula cumpriu hoje uma série de agendas no Rio de Janeiro.
3: Entre elas, o anúncio de mais 140 bilhões de reais para o programa Nova Indústria Brasil.
2: Os recursos vão priorizar investimentos em setores essenciais para a economia do país, como fertilizantes, máquinas agrícolas e indústria da saúde.
7: Lançada em 2024, a Nova Indústria Brasil tem o objetivo de impulsionar o desenvolvimento industrial até 2033.